0: acompanhados de comentários que ajudam a entender os critérios de correção. O texto deve ser dissertativo, argumentativo, ter até 30 linhas e ser elaborado a partir do tema proposto, dos textos motivadores e dos conhecimentos do participante. Cada redação é corrigida por 2 avaliadores, que atribuem até 200 pontos em cada uma das 5 competências. Para a estudante de Brasília, Beatriz Cossio, de 17 anos, a redação é uma das partes mais difíceis da prova.
1: Você tem que estudar muito, tem que se dedicar muito e, principalmente, procurar artigos, né, procurar repertórios, colocar suas ideias no papel.
0: Para ela, o caminho é praticar.
1: A questão de prática, de você procurar, ler e você já ter na sua mente de uma forma que você consiga lembrar na hora da prova.
0: Assim como Beatriz, muitos estudantes têm dificuldade para colocar no papel o que pensam na hora do exame. O professor de redação, José Aguilera, orienta sobre como aproveitar os textos de apoio e os critérios de avaliação.
2: Faça a leitura tranquila, cuidadosa, atenta dos textos de apoio. Lembre-se, o critério básico, as 5 competências do Enem é aquilo que vai te orientar para uma escrita formal, argumentativa, coesão, coerência e, finalmente, a proposta de intervenção baseada nos direitos humanos. Seguindo isso, tua nota vai ser excelente.
0: A cartilha também alerta para situações que podem levar a nota zero, como fuga ao tema, texto com até 7 linhas e desrespeito à estrutura dissertativo-argumentativa. O material ainda tem versões específicas para participantes com dislexia, transtorno do espectro autista e para surdos ou pessoas com deficiência auditiva. E além das orientações para os participantes, o Enem envolve uma grande estrutura de preparação e aplicação, destaca Ricardo Cardoso, presidente substituto do INEP, Instituto Nacional de Estudos e Pesquisas Educacionais Anísio Teixeira, responsável pelo Enem.
3: A gente está falando de 5 milhões de inscritos participantes no exame, que vão estar realizando a prova em mais de 14 mil locais de aplicação, em mais de 1.900 municípios.
0: As provas do Enem 2026 serão aplicadas nos dias 8 e 15 de novembro. A redação será no primeiro dia de exame. A cartilha está disponível gratuitamente no portal do INEP, no endereço gov.br/INEP. Reportagem Pablo Mundim.
4: Samile Leão, de 21 anos, estudante de escola pública de Virginópolis, em Minas Gerais, foi aluna nota 1000 na redação e hoje cursa medicina na Federal do Estado.
5: E sabe como ela conseguiu? Estudando, fazendo simulados, inclusive durante feriados e encontros de família, como ela conta.
6: Todo mundo via o tanto que eu estudava. Às vezes eu vinha para cá num feriado, tinha festa de família, eu ia um pouquinho e já voltava para casa para fazer um simulado. Todo mundo via o tanto que eu realmente abdicava de muita coisa para poder estudar. O que eu gostaria que as pessoas lembrassem quando elas conhecessem a minha história é de que é possível realizar nossos sonhos com dedicação e paciência, com muito amor também, se rodear por pessoas que te fazem bem e que podem tornar o processo mais leve.
4: E o Ministério da Educação lançou um guia com informações e conteúdos para ajudar os estudantes nesta reta final para a prova do Enem.
5: O espaço reúne em um só lugar vídeos, tutoriais, dúvidas frequentes, além de informações oficiais para ajudar os participantes na preparação para as provas.
4: A seção Alunos Nota 1000 traz histórias de estudantes que alcançaram a nota máxima na redação e na seção Enezeiros, os estudantes podem compartilhar rotinas de estudos.
5: O guia também conta com materiais pedagógicos produzidos pelo Ministério e disponibiliza o acesso a aplicativos gratuitos, como o MEC Enem, Idiomas e Livros.
4: Saiba mais em gov.br/MEC.
5: Empresas brasileiras afetadas pelas tarifas impostas pelos Estados Unidos ou por conflitos internacionais já podem solicitar financiamento ao BNDES, o Banco Nacional de Desenvolvimento Econômico e Social.
4: Os recursos podem ser utilizados, por exemplo, em capital de giro, compra de máquinas e equipamentos e investimentos para adaptação da atividade produtiva.
7: As empresas interessadas em obter financiamento na nova fase do Plano Brasil Soberano já podem dar entrada nos pedidos de crédito. A nova etapa do plano está atendendo empresas brasileiras que atuam em setores estratégicos para a balança comercial, além das empresas afetadas por tarifas comerciais impostas pelos Estados Unidos por conflitos internacionais e pelo avanço de medidas protecionistas no comércio mundial. Como explica José Luiz Gordon, diretor de Desenvolvimento Produtivo, Inovação e Comércio Exterior do BNDES, o Banco Nacional de Desenvolvimento Econômico e Social.
8: São mais de 22 bilhões de reais para apoiar investimentos, para apoiar capital de giro, para quem quer exportar, aqueles empresários que estão sendo afetados pelo tarifaço, estão sendo afetados pela Guerra do Golfo ou em setores estratégicos.
7: As empresas interessadas em obter crédito podem protocolar os pedidos de financiamento diretamente no BNDES ou nas instituições financeiras credenciadas. Reportagem André de Barros Lima.
5: Alface, cebola, batata e mamão ficaram mais baratos nas centrais de abastecimento do país.
4: É o que mostrou o levantamento mensal da Conab, referente a agosto.
5: E a comercialização de frutas aumentou, inclusive para o mercado externo.
9: Os preços da batata recuaram em torno de 11% em agosto nas centrais de abastecimento monitoradas pela Conab. Entre as hortaliças, as cotações da cebola e da alface também registraram queda na maior parte das capitais do país. Já os valores de comercialização da cenoura mantiveram-se estáveis em agosto. Os dados são do nono boletim hortigranjeiro divulgados pela Conab nesta terça-feira. A pesquisa também mostrou que a comercialização de frutas nas ceasas cresceu 4,5% no último mês. O mamão ficou mais barato em 70% dos locais monitorados, com queda de quase 11% em média. Melancia e laranja também registraram um leve declínio em agosto. Já a banana, por outro lado, foi a fruta com maior incremento na média mensal. De acordo com dados do Ministério do Desenvolvimento, Indústria, Comércio e Serviços, as exportações de frutas e hortaliças nos primeiros 8 meses do ano alcançaram 789 mil toneladas, com faturamento superior a US$ 1 bilhão. Natália Koslick, para a Voz do Brasil.
4: Reforço no estoque de grãos. Na última semana foram realizados 2 leilões pela Conab, que vão garantir quase 200 mil toneladas de milho nos estoques públicos.
5: O objetivo é a prevenção a possíveis impactos do fenômeno climático El Niño, que pode comprometer o abastecimento e a oferta de grãos no país.
10: São mais de 190 mil toneladas de milho para abastecer estoques do programa de venda em balcão. A aquisição do cereal pela Conab é destinada para a formação de estoques como medida de prevenção a possíveis impactos do fenômeno El Niño. Segundo a ministra do Desenvolvimento Agrário, Fernanda Machiavelli, o reforço nos estoques públicos auxilia produtores rurais e criadores de animais.
11: Do lado, garantindo a compra desses produtos pela agricultura, pelo agro brasileiro e pela agricultura familiar, e ao mesmo tempo garantindo a oferta de insumos para quem cria animais no Nordeste e alimento para as populações que possam vir a ser afetadas por esse evento climático que afeta já o mundo todo.
10: A agricultura familiar vai fornecer a maior parte do milho adquirido pela Conab, 121 mil toneladas. As outras 70 mil toneladas do cereal foram compradas em ampla concorrência, incluindo produtores rurais, cooperativas e comerciantes. Silvio Porto, diretor-presidente da Companhia Nacional de Abastecimento, destacou o acompanhamento dos preços e do fornecimento de alimentos nas capitais do país.
12: Hoje nós temos informação de todo o Brasil, nós ampliamos sobretudo as capitais da região amazônica e as do Nordeste que faltavam. Então, esse é um instrumento de acompanhamento, de monitoramento que permite a gente ter uma série histórica que, de fato, a gente sabe como está o custo de vida, como está os preços dos alimentos em todas as capitais brasileiras, de norte a sul do Brasil.
10: A companhia também conta com um estoque de 300 mil toneladas de arroz para este ano. para participar do programa Venda de Balcão e comprar dos estoques da Conab, o produtor deve se cadastrar no Sicam, o Sistema de Cadastro de Produtores Rurais. Os pedidos, pagamentos e agendamento de retirada são feitos de forma online pelo Balcão Digital da Conab. Reportagem Luciana Colares de Holanda.
4: Com previsões de mais tempestades no centro-sul do Brasil, a Defesa Civil reforça as orientações sobre os cuidados para quem vive em área de risco.
5: Os alertas são emitidos via celular por canais como SMS e WhatsApp.
13: Os três estados da região sul do país estão com alertas de perigo de tempestade e de ventos fortes. Na tentativa de prevenir riscos à população, a Defesa Civil emite avisos, tendo como base boletins meteorológicos. Tiago Molina, coordenador-geral de monitoramento e alerta da Defesa Civil, explica que o cidadão deve ficar atento ao celular, principalmente se mora perto de áreas de risco.
14: A Defesa Civil Nacional trabalha em articulação com as defesas civis estaduais e municipais para a emissão de alertas à população, alertas que chegam via mensagens WhatsApp, mensagens por SMS e também chegam por meio do Defesa Civil Alerta, que se utiliza da tecnologia de cell broadcast para fazer uma informação chegar até os celulares das pessoas.
13: Entre os riscos relacionados a eventos climáticos extremos estão deslizamentos de terra e inundações. A recomendação para quem mora próximo a áreas de risco é conhecer com antecedência possíveis rotas de fuga. Além das informações sobre o risco, alertas da Defesa Civil trazem dicas de autoproteção. O meteorologista do IMET, Roberto Baltazar, afirma que com o deslocamento da frente fria, estados do Sudeste e Centro-Oeste também entram em alerta.
15: Essa frente fria trouxe condições de tempestade para os estados do Rio Grande do Sul e Santa Catarina. Porém, o foco principal a partir do dia 22, hoje, terça-feira, é para a região do estado do Paraná, também trazendo condições de tempestade para o estado do Centro-Sul de São Paulo, oeste do Rio de Janeiro, estado do Mato Grosso do Sul e também as porções mais ao sul do Mato Grosso e do estado de Goiás.
13: Para receber alertas da Defesa Civil Nacional, é preciso se cadastrar pelo WhatsApp no número 61-2034-4611. As mensagens também podem chegar por SMS. Já para receber os alertas de nível severo ou extremo, não é preciso fazer cadastro. Basta estar em local com cobertura de celular. Neste caso, os avisos aparecem na tela do celular, acompanhado de uma sirene. Reportagem Luana Karen.
4: O ponteiro vira hoje às 9h05 da noite e dá início à chegada da primavera.
5: E com ela, a 20ª Primavera dos Museus, que abre espaço para todo mundo conhecer mais sobre cultura, história, ciência.
4: Museus de todo o país têm programação especial nesta semana.
5: A iniciativa reúne mais de 920 instituições e cerca de 2.700 atividades até domingo, dia 27.
4: Com o tema Museus para Todas as Pessoas, a programação busca ampliar o acesso a esses espaços com ações voltadas à inclusão, à acessibilidade e à participação dos diferentes públicos.
16: Museu também é lugar de descoberta, de encontro e de pertencimento. E esses espaços ganham uma programação especial em todo o país. É a 20ª Primavera dos Museus, promovida pelo IBRAM, o Instituto Brasileiro de Museus. Até domingo, dia 27, mais de 920 instituições participam da iniciativa. A programação busca aproximar ainda mais os museus das pessoas, como explica Fernanda Santana Rabelo de Castro, presidente do IBRAM.
17: São visitas, exposições, exibições cinematográficas que trazem a temática, mas que também trazem acessibilidade, também trazem inclusão. São atividades que constroem narrativas junto com os públicos, junto com os territórios.
16: Ao todo, são 2.700 atividades, entre exposições, oficinas, palestras, visitas mediadas e ações educativas em todo o país. O tema deste ano é Museus para Todas as Pessoas, uma oportunidade para quem já frequenta esses espaços e também para quem ainda não teve essa experiência. É o caso de Benjamin Carvalho de Souza, de 8 anos, que visitou um museu pela primeira vez. Entre tantas descobertas, uma chamou especialmente a atenção do menino, o aparelho conhecido como curvas de sino.
18: Aquele negócio que a gente bate nas bolas de vermelho versus azul, que a gente tem que bater para ganhar ponto. Ele ensina coisas, diferente da sala de aula.
16: No SESI Lab, em Brasília, a experiência com estudantes mostra como a educação pode transformar a visita ao museu em uma oportunidade de descoberta. Mais do que observar objetos e exposições, a proposta é estimular a curiosidade, a participação e o aprendizado, explica Cláudia Ramalho, superintendente de cultura do SESI.
19: E aqui é um espaço que os professores também, além do trazer os seus alunos para se divertirem, é um espaço também de aprendizagem na prática daquilo que eles aprenderam, né, na teoria dentro de sala de aula.
16: A Primavera dos Museus também chama atenção para as barreiras que ainda afastam parte da população desses espaços. Acessibilidade, diversidade, representatividade e direito à memória fazem parte da discussão deste ano. E participar é simples. A programação está disponível na plataforma Visite Museus, no endereço visite.museus.gov.br. É possível pesquisar atividades por estado, cidade, data e instituição. É só escolher a experiência e descobrir um museu que pode estar mais perto do público do que se imagina. Com locução de Thaís de Araújo, reportagem Pablo Mundim.
5: E essas foram as notícias do Governo Federal.
4: Uma realização da Secretaria de Comunicação Social da Presidência da República.
5: Com produção da empresa Brasil de Comunicação.
4: Fique agora com as notícias do Poder Judiciário e do Congresso Nacional. Boa noite.
5: Boa noite, até amanhã.
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22: Presidente do STF, Edson Fachin, diz que Poder Judiciário trabalha para dar mais segurança à negociação de precatórios.
23: Flávio Dino discute com autoridades a responsabilidade na aplicação de emendas parlamentares.
22: STJ vai promover audiência pública sobre advertência de glúten em embalagens de alimentos.
23: Boa noite, eu sou Leandro Bezerra.
22: E eu sou Walter Lima.
23: O Supremo Tribunal Federal realizou hoje audiência pública para discutir aspectos relacionados ao controle, à transparência e à responsabilidade na destinação de recursos públicos por meio de emendas parlamentares impositivas.
22: O debate ocorreu sob relatoria do ministro Flávio Dino e reuniu representantes de diferentes instituições, órgãos de controle, especialistas e entidades da sociedade civil.
23: O Poder Judiciário tem trabalhado para dar mais segurança e transparência à negociação de precatórios do país.
22: Agora, em setembro, o Conselho Nacional de Justiça realizou uma audiência pública sobre o tema em agosto, ou seja, sobre o tema em agosto, o Supremo Tribunal Federal assinou uma portaria conjunta com o Banco Central para reforçar os mecanismos de proteção na transferência de precatórios. Marcela Luiza.
24: Precatório é o dinheiro que uma pessoa ou empresa tem direito a receber do poder público depois de ganhar uma ação judicial definitiva. Agora, em setembro, o Conselho Nacional de Justiça realizou uma audiência pública com representantes de diferentes setores com o objetivo de receber sugestões para melhorar a tecnologia e a forma de controle da transferência dos créditos dos precatórios. A audiência é fruto das atividades do grupo de trabalho criado pela portaria conjunta assinada pelo Supremo Tribunal Federal e pelo Banco Central do Brasil, o Bacen, em agosto deste ano. Na ocasião da assinatura do acordo, o presidente do STF e do CNJ, ministro Edson Fachin, destacou que o objetivo é garantir mais transparência e segurança jurídica.
25: O objetivo dessa nova regulação, obviamente, não é impedir a circulação de créditos, mas sim de garantir que ocorra com transparência, segurança jurídica, rastreabilidade e proteção aos credores, especialmente aos credores em situação de vulnerabilidade.
23: O Superior Tribunal de Justiça vai realizar audiência pública para discutir se a informação contém glúten é suficiente nas embalagens de alimentos industrializados ou se deve incluir a advertência: o glúten é prejudicial à saúde dos doentes celíacos.
22: O evento será nesta quarta-feira, 23 de setembro, a partir das 14h. Fátima Uchoa.
0: Os debates vão incluir especialistas e representantes de entidades interessadas na causa celíaca e serão transmitidos ao vivo pelo canal do STJ no YouTube para qualquer pessoa acompanhar. A audiência pública foi convocada pelo relator do tema repetitivo 1343, ministro Ricardo Vilas Boas Cueva, para reunir informações que auxiliem na formação do precedente qualificado. As exposições abordarão aspectos médicos e científicos relacionados à doença celíaca, além de possíveis impactos regulatórios e econômicos da eventual exigência de advertência complementar nas embalagens de alimentos industrializados.
23: Começou nesta terça-feira no Tribunal Superior do Trabalho, em Brasília, um seminário sobre acessibilidade, inclusão e combate ao capacitismo.
22: O encontro reúne magistrados, servidores e especialistas e termina nesta quarta-feira. Simone Moura.
1: Durante o evento, foi entregue o Prêmio Justiça do Trabalho Acessível. Foram premiados 5 projetos nas áreas de atitude, gestão da acessibilidade, comunicação, tecnologia e serviços. Ao longo do dia, os debates trataram da política de acessibilidade e inclusão da justiça do trabalho e das barreiras enfrentadas pelas pessoas com deficiência. À tarde, a programação abordou a acessibilidade digital e documental e o papel das pessoas com deficiência na luta por direitos e inclusão. O seminário continua nesta quarta-feira com oficinas e novos debates sobre o assunto.
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23: A você uma boa noite.
22: Boa noite e até amanhã.
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3: Eu sou Humberto Pinheiro e estes são os destaques de hoje do Jornal do Senado, que começa agora. Projeto que cria a Semana do Pequeno Investidor está pronto para ser votado em comissão do Senado. Visita ao Congresso aproxima jovens do debate sobre aprendizagem profissional. Veículos de comunicação do Senado e da Câmara preparam cobertura especial das eleições. Boa noite. Está pronto para votação na Comissão de Educação e Cultura o projeto que cria a Semana Nacional do Pequeno Investidor. A proposta dedica a segunda semana de outubro à promoção de ações de educação financeira. Repórter Patrícia Oliveira.
6: O projeto que cria a Semana Nacional do Pequeno Investidor busca levar conhecimento básico sobre investimentos à população. Mostrar que qualquer pessoa pode começar a investir com segurança. Alertar contra fraudes e a complexidade do mercado de capitais e estimular o hábito de poupar e investir desde cedo. A proposta da senadora Jussara Lima, do PSD do Piauí, dedica a segunda semana de outubro para as ações educativas e foi debatida com especialistas em audiência pública no Senado. Para a economista Débora Maganha, o investidor nem sempre entende o que compra, com o risco de perdas pela ilusão de ganhos rápidos.
8: O brasileiro nunca foi ensinado a exigir duas coisas antes de colocar o dinheiro dele. A primeira é entender de onde vem o retorno e qual é o risco daquela operação. A segunda é compreender o que sustenta o investimento se tudo der errado.
6: O projeto recebeu relatório favorável dos senadores Alci Lucas, do PL do Distrito Federal, que defende a educação financeira nas escolas.
26: Quando eu era criança, a gente tinha aqueles cofrinhos para guardar as moedas, guardar na poupança. Então isso tem que estar na educação. Desde criança você tem que ensinar a poupar.
6: A proposta está pronta para votação na Comissão de Educação e Cultura.
21: Eleições 2026.
7: No dia 4 de outubro, os veículos de comunicação do Senado e da Câmara vão trabalhar de forma integrada na cobertura das eleições. Na Rádio Senado, a programação terá uma atenção especial à fase de apuração com uma transmissão independente. O sinal também poderá ser retransmitido pelas rádios parceiras em todo o país. A reportagem é de Yasmin Rodrigues.
9: A cobertura especial vai acompanhar o eleitor durante todo o domingo, desde o início da votação até a divulgação dos resultados. Rádio Senado, Rádio Câmara, TV Senado e TV Câmara, além das agências de notícias das duas casas, vão trabalhar de forma integrada com entradas ao vivo dos tribunais eleitorais e a participação de especialistas e consultores para explicar o processo eleitoral e analisar o cenário político. A cobertura também terá participação de jornalistas da Rede Legislativa de Rádio e Televisão, com repórteres das Assembleias Legislativas e das Câmaras Municipais de todo o país. A coordenadora-geral da Rádio Senado, Leila Herédia, explica como foi preparada essa cobertura integrada e o que o ouvinte poderá acompanhar ao longo do domingo.
10: A nossa ideia é mostrar para o eleitor, para o ouvinte, para o telespectador, tudo o que acontece durante o dia em todas as etapas da eleição. A gente vai ter entrada ao vivo de todas as regiões do Brasil, com notícias atualizadas, informações de serviços, acontecimentos, as notícias mais quentes.
9: A partir das 5 da tarde, a Rádio Senado deixa o pau de transmissão e passa a fazer uma cobertura ao vivo de forma independente, justamente quando começa a apuração dos votos. O sinal estará liberado para ser retransmitido por qualquer emissora do país.
7: Os eleitores que pretendem usar o e-título para se identificar no dia da votação devem ficar atentos ao prazo para o primeiro acesso ao aplicativo. A Justiça Eleitoral orienta que o procedimento seja feito até 3 de outubro, sábado anterior ao pleito. A reportagem é de Luísa Mello.
11: Os eleitores que pretendem usar o e-título para se identificar no momento da votação devem registrar o primeiro acesso no aplicativo até 3 de outubro, sábado anterior ao pleito. A ação da Justiça Eleitoral tem como objetivo evitar a sobrecarga do aplicativo no dia da eleição, quando o download e o primeiro acesso serão interrompidos. O ministro Cássio Nunes Marques, presidente do Tribunal Superior Eleitoral, informa que notificações já foram enviadas aos eleitores por meio do e-título para promover as atualizações.
12: A Justiça Eleitoral iniciou o envio de notificações oficiais pelo aplicativo e-título. A iniciativa busca facilitar o acesso a informações importantes para o exercício do voto, como a consulta antecipada ao local e a sessão de votação. Reforçamos, portanto, a recomendação para que eleitoras e eleitores mantenham o aplicativo atualizado, façam o primeiro acesso e confiram seus dados com antecedência.
11: Para usar a versão digital do título de eleitor com fotografia disponibilizada pelo aplicativo, é preciso apresentar o e-título diretamente na tela do celular ou no tablet ao mesário no dia da votação. Não serão aceitas capturas de tela nem documentos sem foto. O aplicativo também disponibiliza a consulta do local de votação e outras informações importantes durante o período eleitoral.
7: Nas eleições deste ano, estão aptos a votar quase 2 milhões de eleitoras e eleitores com algum tipo de deficiência, o maior número já registrado pela Justiça Eleitoral. Para garantir a autonomia desse público, são adotadas medidas de acessibilidade, como a preferência na fila no dia da votação, o direito de ingressar na sessão eleitoral com cão-guia e o auxílio de uma pessoa de confiança, que pode acompanhar o eleitor na cabine de votação. No entanto, o acompanhante não poderá estar a serviço da Justiça Eleitoral, de partido político, federação ou coligação. Na urna eletrônica é disponibilizado um sistema de áudio que orienta cada passo da votação para os eleitores com deficiência visual e a Justiça Eleitoral fornece fone de ouvido descartável. A urna tem ainda teclado em braille e intérprete de Libras exibido no campo canto inferior da tela. Para o senador Flávio Arnes, do PSB do Paraná, a acessibilidade durante todo o processo de votação é um direito. Na avaliação dele, é preciso garantir condições adequadas para que as pessoas com deficiência não encontrem dificuldades para votar.
13: Direito ao voto, acessibilidade, não ter problemas no local, participar do processo, é um direito fundamental de todos, todas na construção da democracia e também da pessoa com deficiência.
7: Quarenta e cinco jovens do programa Aprendiz do Futuro, de Lusiânia, em Goiás, visitaram o Congresso Nacional e conheceram de perto o trabalho de deputados e senadores. A visita aconteceu ao mesmo tempo em que o Senado analisa o Estatuto do Aprendiz, proposta que reorganiza as regras da aprendizagem profissional no país. Repórter Henrique Nascimento.
14: Conhecer onde as leis são discutidas fez parte da formação de 45 jovens do programa Aprendiz do Futuro, de Lusiânia, em Goiás. Eles visitaram o Congresso Nacional e acompanharam de perto espaços que até então muitos conheciam apenas pela televisão ou pela internet. Para o instrutor Gabriel Fonseca, a experiência aproxima os jovens da cidadania e das decisões que fazem parte da vida deles.
15: A visita ao Congresso Nacional, ela possibilitou que os jovens compreendessem na prática que esses espaços fazem parte da vida deles e da construção da nossa sociedade.
14: No Senado, a aprendizagem profissional também está em debate. A Comissão de Assuntos Sociais aprovou o Estatuto do Aprendiz, que reorganiza as regras para a contratação e formação de adolescentes e jovens de até 24 anos. O texto mantém cotas entre 5 e 15% e dá prioridade a jovens em situação de vulnerabilidade. O senador astronauta Marcos Pontes, do PL de São Paulo, defendeu mais oportunidades para que os jovens desenvolvam habilidades ligadas às novas tecnologias.
16: E eles agora, em tempo de tecnologia, inteligência artificial, eles têm a capacidade de fazer muito mais que muito adulto aí, né? Tentando aprender inteligência artificial, você dá um negócio desse na mão de um jovem, aí ele destrincha esse negócio rapidamente.
14: O projeto ainda vai ser votado pelo plenário do Senado.
7: Com trabalhos técnicos de Eliseu Caires, o Jornal do Senado fica por aqui. Acompanhe agora as notícias da Câmara dos Deputados. Boa noite e até amanhã.
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17: Proposta prioriza métodos de ensino específicos para pessoas com autismo.
18: Mercosul aprova acordo de cooperação educacional entre países do bloco.
19: Projeto de lei obriga instalação de brinquedotecas em delegacias da mulher.
27: Boa noite. Avança na Câmara a proposta que torna obrigatória a instalação de brinquedotecas em delegacias da mulher e em fóruns. O repórter José Carlos Oliveira tem os detalhes.
28: As comissões de defesa dos direitos da mulher e da previdência social, infância e adolescência aprovaram um projeto de lei que torna obrigatória a instalação de brinquedotecas em delegacias da mulher e em fóruns do país. A proposta do deputado Marques Beltrão, do União de Alagoas, tem foco no acolhimento de mães, crianças e adolescentes vítimas de violência nos espaços investigativos e da justiça. De acordo com o texto, as brinquedotecas deverão contar com atividades lúdicas e educativas e pelo menos um profissional habilitado para monitorar e adequar o espaço às necessidades das crianças. Uma das relatoras da proposta, a deputada Laura Carneiro, do PSD do Rio de Janeiro, ampliou o alcance da medida. Além de brinquedotecas, ela também prevê que as delegacias da mulher mantenham equipe multidisciplinar para atendimento às mulheres em situação de violência, como psicólogas, assistentes sociais, advogadas e pedagogas.
29: Nós já votamos aqui em todo um arcabouço jurídico que trata das crianças vítimas e testemunhas de crimes violentos. Criamos aí a escuta especializada e toda uma tecnicidade que tem que ser utilizada no Poder Judiciário. As brinquedotecas complementam essa lei. É muito importante que a criança e a mãe cheguem num ambiente, na hora da denúncia, né, da violência sexual, por exemplo, com algum tipo de acolhimento. E a brinquedoteca pode auxiliar essa criança nesse processo de oitiva.
28: Em outra alteração no texto, Laura Carneiro inclui na Lei de Diretrizes e Bases da Educação Nacional a previsão de que filmes nacionais e de conteúdos contra a violência doméstica e familiar passem a integrar o currículo complementar das escolas, com no mínimo 2 horas mensais. O texto original e as alterações ainda vão passar pela análise das comissões de Segurança Pública e de Constituição e Justiça. Da Rádio Câmara de Brasília, José Carlos Oliveira.
0: Segurança Pública.
1: Na Comissão de Segurança Pública, Alexandre Leite, do União de São Paulo, é relator do projeto que cria o Protocolo Nacional de Investigação de Crianças e Adolescentes Desaparecidos. O texto visa padronizar e agilizar as investigações desde o registro do desaparecimento.
2: O relatório de Alexandre Leite estabelece diretrizes para a atuação dos órgãos de segurança pública na busca por menores desaparecidos. A proposta também autoriza a divulgação imediata e georreferenciada de alertas em casos de risco à vida ou à integridade física da vítima.
1: Daiana Santos, do PCdoB do Rio Grande do Sul, apresentou o projeto que cria mecanismos de proteção e assistência integral às vítimas de crimes raciais. O texto prevê ações para evitar exposição indevida, constrangimentos e repetição desnecessária de depoimentos.
2: A proposta de Daiana Santos também determina que ocorrências com indícios de motivação racial sejam registradas como crimes raciais e não como crimes diversos. A iniciativa ainda assegura acompanhamento jurídico e prioridade na tramitação das investigações e dos processos.
1: Uma punição mais severa para o uso de drones em práticas criminosas é o que prevê proposta de Luiz Felipe de Orleans e Bragança, do PL de São Paulo. A ideia, segundo ele, é criar agravantes e ampliar penas em até 2/3 quando essa tecnologia for utilizada.
2: Luiz Felipe de Orleans e Bragança alerta para o avanço das facções que utilizam esses equipamentos no monitoramento policial, no transporte de armas e na entrega de insumos em presídios. Ele lembra que o texto não impõe restrição ao uso civil ou profissional dos drones.
1: Os deputados analisam o projeto de professora Marcivânia, do PCdoB do Amapá, que garante a transferência de servidoras públicas e empregadas da iniciativa privada em situação de violência doméstica para outras localidades como medida de proteção. O texto cria o Pacto Federativo de Proteção à Pessoa em Situação de Violência Doméstica e Familiar.
2: A matéria também cria um fundo nacional para custear as transferências e auxiliar financeiramente as vítimas, além de incentivos para empresas que aderirem ao programa. Professora Marcivânia explica que o objetivo é estabelecer mecanismos de cooperação entre os entes federados para viabilizar a medida.
1: A Câmara aprovou o projeto que estabelece o direito de indenização por dano moral nos casos de violência doméstica contra a mulher. A relatora do texto, Lídice da Mata, do PSB da Bahia, acredita que a medida amplia a proteção porque responsabiliza ainda mais os agressores.
4: Esse projeto, ele visa justamente fazer com que a mulher vítima da violência doméstica possa processar, ela possa ser recompensada financeiramente pelos danos morais à sua imagem. Então, ela reforça a condenação do agressor e ela reforça, portanto, a luta da vítima para combater esta violência.
2: Lídice da Mata argumenta que a violência doméstica provoca consequências que vão além das agressões físicas, atingindo a saúde mental e a dignidade das vítimas. Para ela, a proposta fortalece a Lei Maria da Penha e amplia os mecanismos de proteção às mulheres.
0: Relações Exteriores.
1: A representação do Mercosul aprovou um acordo para cooperação educacional entre os países do bloco. A repórter Maria Neves explica as medidas propostas.
5: A representação brasileira no Parlamento do Mercosul aprovou o acordo para reconhecimento de estudos e títulos de ensino superior técnico profissional, tecnológico, artístico e de formação de professores entre os países do bloco. Como ressaltou o relator, deputado Vermelho, do PL do Paraná, o texto estabelece apenas princípios gerais e diretrizes para a cooperação. educação. A implantação do reconhecimento mútuo dos diplomas ocorrerá depois que os ministros da educação do bloco aprovarem mecanismos como as tabelas de equivalência das disciplinas cursadas. Na opinião do deputado Vermelho, essa previsão garante mais estabilidade para a cooperação educacional entre os países.
3: Ao atribuir à reunião de ministros da educação a elaboração das tabelas de equivalências, dos instrumentos de reconhecimento e do mecanismo de implementação, o acordo prestigia os órgãos especializados do bloco e institui mecanismos permanentes de atualização de seus procedimentos, conferindo maior estabilidade e previsibilidade à cooperação regional em matéria educacional.
5: Vermelho defende ainda que a cooperação educacional vai favorecer a formação de recursos humanos, fortalecer as redes acadêmicas regionais e contribuir para o desenvolvimento científico, tecnológico e social dos países participantes.
3: É a oportunidade da integração dos nossos professores, dos nossos mestres com os países membros. Tendo a oportunidade de um professor de matemática lá de Foz do Iguaçu dar aula no Paraguai, dar aula na Argentina, no Uruguai e assim vice-versa. Eu acho que isso a gente passa a uniformizar ainda mais a questão educacional do Mercosul.
5: Para o presidente da representação brasileira no Parlamento do Mercosul, deputado Arlindo Quinalha, do PT paulista, o mecanismo de cooperação educacional vai ser especialmente importante para estudantes brasileiros de medicina que se formam nos outros países do bloco. O parlamentar ressaltou que hoje, muitas vezes, esses profissionais encontram grande dificuldade para o reconhecimento do diploma estrangeiro. Da Rádio Câmara de Brasília, Maria Neves.
21: Ciência e tecnologia.
2: Adriano do Baldi, do PP de Goiás, é um dos signatários do requerimento de criação de uma frente parlamentar mista que visa fortalecer o programa espacial brasileiro, garantindo mais recursos e segurança jurídica para o setor.
6: Adriano do Baldi defende o apoio à Agência Espacial Brasileira por considerar a área estratégica para a soberania nacional e como vetor científico e tecnológico capaz de impulsionar a economia espacial e o desenvolvimento sustentável do país.
21: Educação.
2: Passou em mais uma comissão da Câmara proposta que prioriza o uso de métodos de ensino específicos para pessoas com autismo. A reportagem é de Mônica Tati.
8: O diagnóstico precoce e métodos de ensino específicos para pessoas com transtorno do espectro autista deverão ser priorizados. É o que prevê projeto aprovado pela Comissão de Educação da Câmara dos Deputados. O relator na Comissão de Educação, o deputado Tarcísio Mota, do PSOL do Rio de Janeiro, acatou a sugestão da Comissão de Defesa dos Direitos das Pessoas com Deficiência, que alertou que já existem mecanismos para reconhecer a diversidade no processo educacional na LDB, a Lei de Diretrizes e Bases da Educação. Tarcísio Mota considera que a alteração se enquadra melhor na Política Nacional de Proteção dos Direitos da Pessoa com Transtorno do Espectro Autista, que estabelece a promoção e incentivo à formação continuada dos profissionais da educação para a educação especial inclusiva. Mota também reforça a necessidade de suporte pedagógico nas salas de aula do ensino regular.
10: A Política Nacional de Educação Especial Inclusiva orienta os sistemas de ensino para garantir a escolarização de estudantes com deficiência, transtornos do desenvolvimento e altas habilidades ou superdotação em classes comuns do ensino regular, mediante suporte pedagógico adequado e práticas educacionais inclusivas. Nesse contexto, a formação inicial dos profissionais de educação constitui elemento central para a efetivação das políticas de inclusão escolar, especialmente no que se refere à adoção de metodologias pedagógicas acessíveis, estratégias de ensino diversificadas e instrumentos de apoio capazes de responder às diferentes necessidades educacionais dos estudantes.
8: O projeto que prevê métodos adequados de ensino para pessoas com transtorno do espectro autista aguarda a apreciação da Comissão de Constituição e Justiça. Se for aprovado, segue para a votação no Senado Federal. Da Rádio Câmara de Brasília, Mônica Tati.
21: Economia.
9: Rui Carneiro, do Podemos, da Paraíba, apoia a proposta que altera o cálculo do IPVA e estabelece limites para despesas da administração pública. O texto prevê que o IPVA seja calculado com base no peso do veículo e também limita os gastos com publicidade institucional a 0,1% da receita corrente líquida dos entes federados.
11: Rui Carneiro defende um teto de 1% sobre o preço de venda do automóvel para o IPVA e a criação de limites para o orçamento do Poder Legislativo e dos Tribunais de Contas. Na visão dele, a medida aumenta a previsibilidade tributária e contém os gastos públicos.
9: Valdemar Oliveira, do Avante, de Pernambuco, apresentou o projeto que permite deduzir do imposto de renda despesas com assistência veterinária para animais de estimação. De acordo com o autor, a medida incentiva os cuidados com a saúde dos animais, reduz o abandono e estimula a formalização do setor.
11: A proposta de Valdemar Oliveira é estabelecer limite anual de até R$5.000 por contribuinte para o benefício. O texto prevê ainda a dedução de gastos com consultas, exames, cirurgias, medicamentos, vacinas e planos de saúde veterinários, mediante comprovação das despesas.
12: Consumidor.

0: Desenvolvimento Regional.
1: Sérgio Brito, do PSD da Bahia, considera importante ampliar o debate sobre a criação de municípios no Brasil. Ele argumenta que a discussão deve levar em conta o projeto que estabelece regras para a emancipação, incorporação, fusão e desmembramento de municípios.
2: Por isso, Sérgio Brito propõe a participação de representantes do governo, de entidades municipalistas e de especialistas no tema. O deputado ressalta que o objetivo é aperfeiçoar as regras para reorganização territorial e fortalecer o desenvolvimento regional e o Pacto Federativo.
1: Projeto de Félix Mendonça Júnior, do PDT da Bahia, cria o Programa Nacional de Desenvolvimento da Cacauicultura e do Chocolate Artesanal. A proposta reduz impostos federais e simplifica regras ambientais e sanitárias para agroindústrias cacaueiras.
2: O texto cria ainda um fundo para fortalecer a cadeia do cacau e do chocolate de origem. Segundo Félix Mendonça Júnior, a medida amplia a competitividade do Brasil, hoje o sexto maior produtor mundial, no mercado global que movimenta mais de 130 bilhões de dólares ao ano.
0: Saúde.
1: Antônio Andrade, do PSDB de Tocantins, defende a aprovação de projeto que cria o Programa Nacional de Vacinação Inclusiva para pessoas com deficiência e com autismo. A proposta prevê atendimento prioritário, ambientes adaptados e possibilidade de vacinação domiciliar.
2: Relator da matéria na Comissão de Saúde, Antônio Andrade recomenda que o programa seja incorporado às regras nacionais de imunização. O texto também prevê capacitação dos profissionais de saúde e materiais acessíveis para orientar pacientes e familiares.
0: Direitos Humanos.
1: A Câmara aprovou regras para a comunicação ao Conselho Tutelar de Atendimentos de Saúde à Criança. A repórter Paula Bittar nos conta como deve funcionar.
3: A Comissão de Constituição e Justiça da Câmara aprovou um projeto que exige a definição de hipóteses objetivas que obrigam a comunicação ao Conselho Tutelar por profissionais de saúde de casos envolvendo crianças e adolescentes. A medida busca evitar que a notificação dependa apenas da avaliação subjetiva do profissional. De acordo com o texto aprovado, os gestores do Sistema Único de Saúde deverão definir as hipóteses específicas em que a comunicação será obrigatória. As informações enviadas às autoridades e os prontuários e fichas de atendimento devem ser mantidos em sigilo. Atualmente, o Estatuto da Criança e do Adolescente determina que a suspeita ou a confirmação de castigo físico, de tratamento cruel ou degradante e de maus tratos contra criança ou adolescente seja informada ao Conselho Tutelar. A proposta que exige a definição de hipóteses objetivas que obrigam a comunicação ao Conselho Tutelar por profissionais de saúde de casos envolvendo crianças e adolescentes já pode seguir ao Senado. Da Rádio Câmara de Brasília, Paula Bittar.
2: Capitão Alberto Neto, do PL do Amazonas, critica o veto presidencial à proposta que prevê a distribuição gratuita do cordão de girassóis pelo SUS. Ele argumenta que a medida garante inclusão e dignidade para pessoas com condições não visíveis.
4: Ao enxergar o cordão de girassóis, você vai ter empatia e vai entender que aquela pessoa precisa sim de prioridade. Isso tem facilitado, tem dado inclusão mais a essas pessoas que têm deficiências não visíveis. E o que nós fizemos uma nova lei, que foi distribuir esses cordões de girassóis pelo SUS. E o governo federal veta essa lei, alegando questões orçamentárias. O custo é muito, muito baixo.
1: Na opinião de Capitão Alberto Neto, a distribuição gratuita do cordão amplia o acesso das pessoas ao símbolo de identificação, o que, segundo ele, favorece o atendimento prioritário e a inclusão. Para o deputado, o impacto financeiro da medida é irrelevante diante do seu papel social.
0: Previdência.
2: Marreca Filho, do PRD do Maranhão, defende a aprovação de projeto que assegura a revisão humana sobre decisões automatizadas que neguem, suspendam ou reduzam benefícios de pessoas em vulnerabilidade. Autor da proposta, ele explica que a análise deve ocorrer antes de a medida produzir efeitos.
1: O texto de Marreca Filho também determina que o cidadão seja informado em linguagem simples sobre o uso da inteligência artificial e os principais critérios considerados na decisão. A matéria ainda estabelece canais acessíveis para contestação por meios não digitais.

0: O jornal Câmara dos Deputados chega a Sete Lagoas, em Minas Gerais, amanhã, para mais uma gravação itinerante da Voz do Brasil nos estúdios de emissoras da Rede Câmara de Rádio.
1: Lado a lado, um âncora da Rádio Câmara de Brasília e um âncora da emissora local vão apresentar as notícias relacionadas aos deputados federais. O programa, gravado em Sete Lagoas, irá ao ar na próxima sexta-feira, dia 25.
0: Termina agora o Jornal Câmara dos Deputados, produzido pela Rádio Câmara, com trabalhos técnicos de Wellington Teles e apresentação de Val Monteiro e Luciana Vieira. Uma boa noite para você.
1: A Voz do Brasil está de volta amanhã. Boa noite.
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3: Nesta quarta-feira, a previsão é do domínio do ar seco em toda a região da fronteira oeste, com temperatura que fica na casa dos 5 a 7 graus pela manhã, com 20 graus à tarde. O vento predomina de sul-sudeste, fraco. A quinta-feira terá grande amplitude térmica, com expectativa de 8 graus pela manhã e 28 graus à tarde, uma diferença de 20 graus entre o amanhecer e a temperatura máxima. Portanto, um dia que saímos de casa agasalhados, mas à tarde faz calor. Quinta e sexta-feira, sob domínio do ar quente, então a quinta-feira com 28, a sexta com 32 a 33 graus, será abafada desde cedo, o amanhecer já com 15 graus e segue essa grande oscilação térmica. E no final de semana, alguns modelos indicam a chance de chuva isolada, mas em geral é o sol que predomina e o calor se sustenta. 32 a 34 graus, alguns pontos até com 35 graus nos arredores de São Borja, nas tardes de sábado e domingo. As projeções mais atualizadas jogaram para dia 28 e 29 a condição de chuva e a risco de temporais. Da Metsul Meteorologia, Stael Cias.
4: 21 horas e 54 minutos.
5: 9 graus.
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1: Vinte e duas horas e 24 minutos.
2: 9 graus.
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1: 22 horas e 36 minutos. 9 graus.
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1: 22:48. 9 graus.
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1: Vinte e duas horas e 57 minutos.
2: 9 graus.
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0: Santana, te vivo aqui no Caiçara, é confidencial, agora 11:01, boa noite.
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1: Agora 11:10, boa noite e bem-vindo ao Confidencial. Você confidencia através da música, através dos pensamentos. Aliás, já tem alguns aqui, algumas mensagens. Já vou conferir, daqui a pouco já conferi também os pedidos aqui, né? Olha, 12 graus ainda é a temperatura. Como eu falei pra você, a Virgínia e o Sérgio hoje estão completando o quê? 40 anos de casados, olha só. São bodas de esmeralda, né? Que simbolizam renovação, amor infinito, sabedoria, solidez. Uma relação construída ao longo de 4 décadas, né? E a Virgínia mandou aqui uma mensagem que fala aí, né? De uma música que ela pede aqui. Que ela disse que foi a música que se tornou a trilha sonora deles, né? E, Paulo, hoje eu queria fazer um pedido diferente. Queria pedir uma música que talvez para muita gente seja apenas uma música antiga. Mas para mim e pro Sérgio, ela guarda 40 anos da nossa história. Hoje nós estamos completando 40 anos de casados. E quando eu penso nisso, confesso que parece que foi ontem que tudo começou. Eu conheci o Sérgio ainda no tempo do namoro. Éramos muito jovens, cheios de sonhos, planos e daquela certeza bonita de que o amor seria suficiente para resolver tudo. Aquela música que estou pedindo tocava quando a gente namorava. A gente ouvia juntos, dançava, conversava durante horas e de alguma maneira aquela canção acabou virando a trilha sonora do nosso começo. Só que a vida passou, vieram as contas, né? A vida adulta, preocupações, o trabalho, os filhos, as dificuldades, as diferenças de opinião. E nós descobrimos que casamento não é viver somente os dias bons. Teve época em que a gente se afastou mesmo, estando dentro da mesma casa. Teve silêncio, teve discussão, teve momentos em que um esperava que o outro percebesse que aquilo não era dito. E também teve vontade de desistir. Mas também, mas depois de tantos anos, nós aprendemos uma coisa que talvez só o tempo ensine. Amar não é sentir a mesma coisa todos os dias. É escolher cuidar do que foi construído, principalmente nos dias em que é mais difícil. Nós amadurecemos, aprendemos a conversar mais, a pedir desculpas, a respeitar o espaço um do outro. Aprendemos que nem sempre alguém precisa ter razão. Às vezes, o que precisa existir é vontade de continuar. E descobrimos que um relacionamento não se sustenta apenas com grandes declarações. Ele se sustenta num café, preparado sem pedir, chegou bem. Um abraço depois de um dia difícil, um olhar que diz, olha, eu estou aqui. Hoje, quando olho para o Sérgio, não vejo apenas o homem por quem me apaixonei há 40 anos. Eu vejo o homem que caminhou comigo, que envelheceu ao meu lado, que conheceu meus melhores e meus piores dias, e que mesmo depois de tantas mudanças, continua sendo a pessoa com quem eu quero dividir a vida. Por isso, hoje eu não quero pedir uma música apenas para lembrar o nosso namoro. Quero ouvir aquela música para lembrar de onde nós viemos e de tudo que conseguimos construir juntos. Sérgio, essa música é para você. 40 anos depois, eu escolheria você outra vez. E talvez esse seja o verdadeiro significado de uma história de amor. Não permanecer igual ao que éramos, mas aprender juntos a amar melhor. Virgínia e Sérgio, parabéns aí pelos 40 anos de casados.
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0: Confidencial, 11:28 aqui na Caiçara.
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0: 11:28, eu estou aí acompanhando você no plantão também, né? O pessoal que tá trabalhando na madrugada, para você que já, aliás, na noite, e que vai na madrugada, que nem o nosso amigo ali que mandou, né? Que vai até às 7 horas. Aí, guerreiro, a gente tá junto, né? E daqui a pouco nós teremos aqui os presságios para essa quarta-feira, que já estamos aí vivendo a primavera, né? Vamos ver quem mais tá aqui mandando recado, olha só, oi.
2: Boa noite.
0: Boa noite. Boa noite.
2: Tudo bem, meu filho?
0: Tudo bom. É a Alzirinha.
2: Eu vi com Luan Santana, te ligo, tá, querido?
0: Certo.
2: Te amo,
0: já rodou.
2: Te adoro.
0: Já
2: boa noite, amor.
0: Obrigado, obrigado, Alzira. Já rodou essa música, né, do Luan Santana aí, né? Te Vivo. Vamos ver outra aí. Quem mais aqui? Boa noite.
3: Boa noite, Paulo Fante.
0: Tudo bem?
3: Eu gostaria de ouvir a música Ao Lado de Deus com Rick Renner. E gostaria de oferecer para vocês aí da rádio uma boa noite, a Ana do Sarandi.
0: Obrigado, Ana. Um abração para você. Obrigadão pelo carinho e pela sintonia. Quem mais aqui? Boa noite, fãs. Estou na escuta em Cachoeira do Sul. Maurício Moura. Ô, Maurício Moura. Paulo Fante, quero aquela música Amor Selvagem. Ouvindo a Caiçara, Paulo e Maria. Um abraço aí para o Xará e a Maria, que estão ligados na Rádio Caiçara. Boa noite, tudo certo? Paulo Junges e família de Dom Diogo, baixo município de São José do Sul. Mandando aquele abraço aí para todos e para sua mãe, a dona Nilce Junges, né? Um abraço aí pra dona Nilce e pro Paulo Junges e família que estão ligadinhos na Caiçara. Agora 11:30 na Caiçara.
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1: Agora 23 aí pra meia-noite. Estamos aqui vivendo já, né? Essa noite de terça-feira no Confidencial. E eu vejo que muitos pedidos aqui também, mensagens. Daqui a pouco já vou conferir aqui os recados e também já vou falar para vocês daqui a pouco os presságios, o horóscopo completinho para você. Bom, recebo aqui da Sibeli de Imbituba, né? Santa Catarina. A Sibeli mandou aqui, eu peguei agora esse recado aqui, que é uma mensagem. Eu acho que vale a pena a gente ouvir ela, porque tem muito a ver com tudo que acontece, né? A gente não sabe quando vai ser o nosso último dia, né? E ela diz, não deixe o amor para amanhã. A vida tem um jeito silencioso de nos lembrar que não existe promessa de amanhã. Hoje a gente abraça alguém pensando que haverá outro abraço. Diz eu te amo baixinho, como se pudesse dizer depois, adia uma visita. Uma conversa, um pedido de perdão, um encontro que ficou para outro dia. E então, de repente a vida muda. Uma notícia chega, um telefone toca, uma cadeira fica vazia e tudo aquilo que parecia tão importante de repente perde o sentido. Hoje, diante de mais uma despedida, faço uma pergunta que talvez devêssemos fazer com mais frequência. E se não houver depois? Então, ame hoje. Diga que ama enquanto a pessoa pode ouvir, abraça enquanto os braços ainda podem se encontrar. Perdoe enquanto existe tempo, visite, ligue, esteja presente. Não economize carinho para uma vida que ninguém sabe quanto tempo ainda vai durar. Porque a gente nunca sabe qual será o último. O último eu te amo, o último abraço, a última conversa, o último olhar. A vida não nos avisa quando o momento comum está se tornando uma lembrança. Por isso viva, ame intensamente, cuide de quem você ama, valorize os pequenos momentos, pare de esperar o dia perfeito. O tempo que temos é hoje. E talvez o maior gesto de amor seja não deixar para amanhã aquilo que o coração pode dizer agora. Obrigado, Sibeli. Bonito, hein?

0: instante mágico aí, né? Mais uma homenagem aí, o Rick Renner ao Rick, né? Entre tantas composições, mais uma aí, né? Agora 15 para meia-noite.
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0: Agora eu vou falar para você, ó, Áries, que vai ser uma quarta-feira boa. No trabalho, dia com muito rendimento profissional. No amor, procure manter o diálogo com a pessoa amada. Na saúde, evite exercícios muito puxados. Número 34 e a cor é azul, Áries. Olha, todo vai ser um dia bom. O trabalho é um momento certo para fazer novos planos e seguir novos caminhos. Já no amor, uma nova amizade trará o colorido à sua vida. Saúde, cuide mais de sua aparência. Número 240 e a cor é bege, touro. Gêmeos, vai ser uma quarta-feira difícil. Olha, no trabalho tenha cuidado, o dia não está indicado para novos desafios ou fazer gastos extras. Já no amor, procure relaxar fazendo um programa com os amigos. A saúde está muito boa. Número 412 e a cor é vermelho, Gêmeos.
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0: Agora vamos saber quem tá por aqui mandando recado, dando aquele boa noite. Fala aí, meu amigo.
3: Boa noite, Paulo. Aqui é a Velha Borracharia, com mais um dia de trabalho vencido com a graça de Deus. Começou a chegar minhas doações hoje, um freguês, me trouxe uma amiga minha, trouxe um saco de pipoca, um pacote bar, pra
0: fechar legal. Coisa boa.
3: Dia 12. E o velho precisa de colaborações dos meus amigos, meus fregueses, meus seguidores. Um abraço agora, assim, pra ver, eu acho ingratinho que você mostra pra não, pra nega ver que a gente vai cair em sono agora. Pro velho da Fiorino e pro velho do Uber.
0: Certo.
3: Um abraço, meus amigos. Deus abençoe a todos, meus amigos. Meus freguês, sinto abençoado e agraciado com a graça de Deus. Até amanhã, que Deus quiser.
0: É, velho da borracharia. Ele faz aí a festa todos os anos das crianças, né? Do dia da criança. Fala, meu amigo.
4: Boa noite, Paulo.
0: Boa noite.
4: Tudo bem? Tranquilo? Itamar da Porta de Sapucaia.
0: E aí, meu amigo?
4: Retorno amanhã.
0: Uhum.
4: E gostaria de ouvir uma música com o José Augusto. E oferecer para todos os ouvintes, todos os profissionais da noite. E desejo para ti uma ótima jornada para ti, tá, Paulo Ponte.
0: Muito obrigado, Itamar.
4: O amigo vampiro tá de férias?
0: É mesmo, é. Boas férias pro nosso amigo vampiro.
4: Boas férias para ele. Um abraço, meu querido. Tudo de bom. Até mais, Paulo.
0: Valeu. Voltaremos. Pode sempre, né? Quem também tá ligado é a Suzana. Suzana é Samborja, né, Suzana? Ih, agora acho que é, né? Suzana Samborja, não botou aqui, mas... Ah, sim, ela falou aqui. A respeito da mensagem de casamento da Virgínia e do Sérgio, né? De aniversário, 40 anos.

0: esse amor por telefone, hein? Giliardi. Agora 4 para meia-noite.
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0: Falando para você, Câncer, que vai ser uma quarta-feira variável no trabalho, fique atento ao clima pesado e situações desagradáveis com a possibilidade de rivalidades. Já no amor, concentre na busca do equilíbrio e paz. Saúde tá boa, número 810, e a cor é marrom, Câncer. Agora falando para você, Leão, vai ser um dia bom, né? Uma quarta-feira boa. No trabalho, pense e haja com objetividade, trabalhe com determinação. No amor, tire um tempo para as tarefas domésticas. Saúde, cuide dos seus cabelos, número 26, e a cor é marrom, Leão. Virgem, olha, Virgem, vai ser uma quarta-feira boa. No trabalho, dia favorável para atividades em grupo. Evite o autoritarismo e aceite sugestões. Já no amor, ótima convivência com os familiares. Saúde, evite a cafeína em excesso. Número 245 e a cor é bege, Virgem. 2 para meia-noite.
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0: É, tô por aqui, acompanhando você que tá em casa, na boa, na bem acompanhado. Está acompanhando a Caiçara, né? E quem tá no trabalho, a gente tá, estamos juntos também, né? A nossa amiga Mari Giovanna aí mandou aqui uma pincelada aqui de um pensamento, diz assim: outro dia me perguntaram quando um amor acaba de verdade. Respondi: quando ele deixa de visitar nossos pensamentos sem avisar. Aí, a nossa amiga Mari Giovanna, quem mais? Mandando um recado aqui. Boa noite.
3: Boa noite, Paulo Fante. Aqui é o Alemão da PP.
0: E aí, um Alemão? Tudo certo?
3: Manda um beijo pra minha amada, Tainá.
0: Tainá. O Alemão do APP, o Alemão do aplicativo aí tá ligado, hein? Quem mais? Oi.
4: Boa noite, Paulo Fante.
0: Boa noite.
4: É Valdemiro, motoboy.
0: E aí, meu amigo?
4: Música, Hugo Pena e Gabriel. Faz favor, manda
0: um beijo.
4: O motoboy do Guaju. Todo isso tá escutando. Um abraço lá pro meu amigo Cachacinho. Um abraço pro meu amigo lá da Ponteão, em Porto Alegre. Motoboy, meu amigo. Certo. Um abração a você tudo na rádio, hein? Um abraço.
0: Obrigadão.
4: Queria mandar essa música, Hugo Pena e Gabriel.
0: Claro, boa. Hugo Pena e Gabriel. Ok. Nosso amigo motoboy aí, ligadinho na Caiçara. A Suzana, lá de São Borja, tava correto, é de São Borja. Suzana, ela me fala aqui que o tempo lá tá bom e frio, né? E friozinho, então tá tudo certo. Essa é a previsão mesmo, né? Vai esfriar. A nossa primavera começa bem geladinha, inclusive até com chance de formação de geada em algumas regiões aí. 1 minuto para meia-noite, quem mais tá aqui no nosso Caiçara Confidencial? Boa noite, Fante, tô aqui, tô de volta para curtir as belas músicas. Ivanir Luiz da Cidade Baixa, ofereci com muito amor e carinho para Adriana Bond, em Vituba, uma música com Ger Adriane, Tudo Me Lembra Você. Só a Caiçara para aquecer a gente desse frio. Sempre ligar na Caiçara, muito obrigado. Eu que agradeço aí, né? O nosso amigo Ivanir Luiz da Cidade Baixa aí, sempre ligado aqui no nosso...

0: Esse é o embaixador Gustavo Lima, termina comigo antes, agora 6:07.
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0: Agora eu vou falar pra você, Libra, que amanhã, aliás, hoje, né? Já estamos aí, já vivendo a quarta-feira, 6:07. Libra, vai ser um dia variável. No trabalho, organize documentos e papeladas pendentes, viu? E no amor, desilusão amorosa e muita mágoa. Saúde, evite bebidas alcoólicas. Número 156 e a cor é lilás. Escorpião, olha, vai ser um dia favorável. No trabalho, corra atrás de uma realização, mas não conte seus planos a ninguém. Já no amor, demonstre seus sentimentos à pessoa amada. Saúde, controle a sua alimentação. Número 202 e a cor é amarelo, escorpião. O Sagitário, vai ser um dia favorável. No trabalho, dia favorável para quem está estudando ou pensando em iniciar um curso. Já no amor, procure abrir seu coração e viva suas emoções. Saúde, proteja-se contra quedas. Número 84 e a cor é azul, Sagitário. 6:08, Caiçara.
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0: Olha, a temperatura continua em 12 graus, né? Quem é que tá aqui comigo? Boa noite.
3: Boa noite, Paulo Fante.
0: Boa noite.
3: Gostaria de pedir a música aí, Dormir na Praça.
0: Opa, mas tá frio hoje, hein?
3: Todos os ouvintes que estão na escuta aí. Erickson, sempre na escuta com a Caiçara.
0: Erickson, grande abraço.
3: Mandar um abraço aí pro meu colega que tá na escuta aí.
0: Qual é o nome?
3: O Everton.
0: Certo.
3: Transportes.
0: Olha aí, então a turma da rodagem aí tá ligadinha na Caiçara. Erickson e Everton, um grande abraço aí. Boa quarta-feira. E a gente segue aqui no Confidencial.

0: tá aí, é preciso saber viver. É ou não é? Meia-noite e 30. Já vivendo essa madrugada de quarta-feira? Eu vou por aqui já fechando o horóscopo. Presságios para essa quarta-feira.
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0: Falando para você, Capricórnio, que vai ser uma quarta-feira variável. No trabalho, cuidado. Um colega que você julga ser amigo de confiança pode decepcionar. Agora, no amor, valorize os momentos a dois. Saúde, evite o cigarro, hein? Olha aí, vai economizar e vai melhorar a saúde também, Capricórnio. Número 24 e a cor é verde. Falando para o Aquário, vai ser uma quarta-feira variável. No trabalho, evite fazer negócios se você não estiver certo do que quer. Não se precipite. Agora, no amor, seja sincero ao falar de amor, Aquário. Saúde, controle seus nervos. Número 238 e a cor é lilás. Agora, falando para você, Peixes, olha, vai ser um dia variável, Peixes. No trabalho, será sua tarefa mais importante. Corra para atingir as metas. Já no amor, seu carinho e dedicação serão reconhecidos. Na saúde, faça exercícios relaxantes. Número 313, a cor é branco, Peixes. 29 para uma.
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0: Continuamos aí com 12 graus a temperatura. Falei pra você, a previsão pra essa quarta-feira é de temperaturas baixas, né? A nossa primavera já começa com um dia frio. É, o frio ganha força. Massa de ar frio sobre o estado nessa quarta-feira provoca temperaturas baixas no primeiro amanhecer da primavera. O sol aparece entre nuvens em todo o estado, embora algumas áreas ainda tenham um período de maior nebulosidade ao longo do dia, conforme a meteorologia. Pontos do Nordeste Gaúcho, especialmente entre a Serra e o Litoral Norte, podem registrar chuva leve e passageira, sobretudo no começo do dia. Essa é a previsão para essa quarta-feira já de primavera. A temperatura máxima não vai passar dos 17 graus, para você ter uma ideia, né? 27 para uma. Quem continua ligado, a Neyma lá continua ligada na programação aqui da Caiçara. E você segue mandando aí o seu recadinho também. E agora,

0: Vai embora. É, tem tudo a ver com Confidencial, né?
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0: Esse amor que não vai embora, hein?
2: Não.
0: Agora, faltando aí 6 para 1. Temperatura, vamos ver se baixou a temperatura, se ainda continua em 12. Ah, baixou mesmo, hein? 11 graus e tá se comprovando a previsão, né? A nossa primavera já entrou geladinha. Mas vai ter sol, tempo firme, né? Tem até aquela chance de giar, né? Vai ser formação de geada em algumas regiões aí. Então amanhece friozinho aí também, né? 5 para 1. Lembrando que daqui a pouco mais, a partir da 1, você tem um show da madrugada na companhia do Carlos Roberto. O nosso amigo lá, o Daniel, né? Ofereceu aí pra Paola a programação aqui do Confidencial. Quem mais aqui? Bombando pelo mais, a Neyma. O que a Neyma diz aqui? Oi, Neyma.
3: Oi, Paulo.
0: Olá.
3: Continuo ligadinha com você.
0: E continua aí, né? Porque já tem, vem mais.
3: Um bom retorno pra tua
0: Obrigado.
3: Casa, tá bom, meu amor?
0: Obrigado.
3: Bom descanso. Beijo no teu coraçãozinho.
0: Valeu, Neymar. E continua ligado, e daqui a pouco tem o Carlos Roberto aí da madrugada, né? O homem do show da madrugada. Vamos fechar aqui o nosso confidencial, deixando ele. Não me iludo mais.

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1: Muito bem, ótima noite aí para você, com o rádio ligado aqui na Caiçara, começando o show da madrugada, depois do nosso querido Paulo Fante, Carlos Roberto, até às 6 da manhã, com muito prazer, agradecendo o carinho, agradecendo aí a companhia. Até às 4 da manhã temos o show da madrugada, e daqui a pouco eu vou falar para você de Áries, Touro, e também para você que é de Gêmeos. Agora 1:07, temperatura neste momento de 11 graus. Para você que está aí curtindo a Rádio Caiçara, Rio Grande do Sul tem tempo firme, né? O frio ganhando força nesta quarta-feira, dia 23 de setembro. Tem previsão aí de acumulados significativos no estado. Termômetros devem cair especialmente nessa madrugada. Madrugada de quarta-feira. Estamos aí chegando no meio da semana. Tá tudo bem contigo? Obrigado aí pela companhia. 99987-8101 para você mandar aí o seu toque, o seu alô e o seu boa noite na Caiçara. No show da madrugada com a Alain Aladim.

0: noite geladinha, madrugada aí geladinha de quarta-feira. Nós temos 11 graus neste momento de temperatura. Até vou dar uma atualizadinha assim. Continuamos em 11 graus. Amigo vigilante, aquele abraço. Obrigado aí pela audiência. Amigo taxista, motorista de aplicativo, sejam todos sempre bem-vindos. A Marlene tá na Protásio Alves, tá curtindo a Rádio Caiçara. A Salete tá ligadinha com a gente também. Oi, Salete, beijos aí pra ti. Bem-vinda sempre aí, tá? Sempre bem-vinda ao som da Rádio Caiçara. 99987-8101. Pode mandar aí o teu boa noite.
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0: Erro gostoso, Simone Mendes.
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Caís, aqui, Rádio Caiçara. Ótima noite aí pra você. Muito obrigado aí pela audiência. Muito obrigado aí pela companhia, tá? Temos pedidos aqui. Deixa eu segurar um pouquinho o Oswaldo Montenegro. Aguenta aí só um pouquinho o Oswaldo Montenegro, que essa música aí é maravilhosa. Muito obrigado aí pela companhia. Muito obrigado aí pela audiência. Certo, gente boa? Daqui a pouquinho eu vou falar pra você de Áries, Touro e também pra você que é de Gêmeos e tá ligadinho com a gente. Aqui diz o seguinte: chegou a avó mais bonita da Rádio Caiçara. Ah, é a voz. Eu entendi. Olha o que eu entendi. Chegou a avó mais bonita. Não, mas é a voz mais bonita. Carlos, ótima madrugada aí. A Maria da Graça. Toca pra mim Oswaldo Montenegro? Claro que sim. Olha aí. Obrigado aí pela audiência, amada Maria. A Maria da Graça ligadinha com a gente na Rádio Caiçara. Que bacana. Bom demais saber que você tá aí curtindo só as melhores músicas. Eu tenho essa aqui, ó. A Lua e Flor. Especialmente aí pra ti, então, Maria. Maria da Graça, grande beijo. Curtindo a Rádio Caiçara. Lua e Flor, 11 graus é a temperatura.

virada, show da madrugada, o Oswaldo Montenegro, Lua e Flor. Falei, tá tudo bem contigo? Tá curtindo aí a nossa programação? Tá boa, até demais, né? Até às 4 da manhã, o programa Show da Madrugada, aqui da Rádio Caiçara. Teu toque, o teu alô, teu boa noite, 99987-8101. Já já temos a nossa reflexão de hoje, temos o horóscopo, eu vou falar pra você de Áries até Peixes, e tem o teu alô, o teu toque, o teu carinho, aqui na Rádio Caiçara. 1:19 agora, depois do Oswaldo Montenegro, Lua e Flor, eu tenho pedidos aqui para Gustavo Lima, Bala Alojada. É maravilhosa essa música aí, para quem tá curtindo a Rádio Caiçara. 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

11 graus é a temperatura. Quem tá curtindo aí, o nosso queridão, o Alcides. E Alcides, tudo bem contigo, Alcides? O Alcides que é porteiro na Loureiro e Silva. E tá pedindo aí Reluz do Marcos Sabino. Abraços aí para todos que estejam curtindo aí a nossa Rádio Caiçara. Bom serviço aí para ti, obrigado aí pela audiência, tá? Muito bem. Bora lá? Umas melhores músicas até às 6 da manhã.

0: Aqui Rádio Caiçara, 1:24. Excelente quarta-feira para você que tá aí curtindo a gente, curtindo aí o show da madrugada da Rádio Caiçara. Já vou falar para você de Áries, Touro, Gêmeos e também vou te mandar aí a nossa mensagem de hoje, a nossa reflexão da quarta-feira. Quem mais curtindo aqui, deixa eu mandar um grande beijo. Adelaide tá ligadinha com a gente, Adelaide do Quinta do Portal. Carlos, curtindo aí a Caiçara. Nem vou pedir música, porque os ouvintes pedem a música que eu gosto, né? Todas são boas. Abraços, beijos, Adelaide, amada Adelaide, Quinta do Portal, tá ligadinha com a gente, tá conectada aí com a gente no show da madrugada de quarta-feira. Israel de Alvorada, curtindo. 12 horas aí, plantão de 12 horas, Avenida Independência. Abração para todos os porteiros, principalmente para ti, que tá aí curtindo a Caiçara. Que bacana, grande abraço aí para ti, viu, Israel? Abraço para ti, todos os porteiros, para todos curtindo o nosso show da madrugada. Mandando bem, mandando aquele toque bacana. O Ricardo tá curtindo a gente também, ô Ricardo. Ah, juntamente com a esposa Margarete, né? Abraços aí do Ricardo ao som da Rádio Caiçara. 99987-8101. Pode mandar aí a tua mensagem de voz ou então a tua mensagem de texto.
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0: Marcos Sabino na Caiçara Reluz. Ótima noite aí pra você.

0: tem dias em que a chuva cai diferente. A gente olha pela janela e vê água descendo pela rua, os rios subindo, as estradas ficando perigosas. Mas por trás de cada gota existem famílias vivendo momentos de medo, de angústia e, infelizmente, de despedida. Hoje, enquanto tantas pessoas sofrem com as águas, o Brasil também recebeu uma notícia que deixou muita gente em silêncio. A partida de Rick, da dupla Rick Renner, aos 59 anos, vítima de um acidente de helicóptero em Santa Catarina. A tragédia aconteceu justamente em meio a condições de tempo difíceis. E talvez a vida esteja nos dando mais uma lição. A gente faz planos, pensa no amanhã, reclama das pequenas coisas e deixa um abraço para depois, uma ligação para depois, um eu te amo para depois. Só que a vida não promete o depois. Enquanto os rios transbordam, algumas famílias perdem bens, outras perdem aquilo que dinheiro nenhum consegue devolver. Alguém que amavam. Por isso, hoje, diante de tanta chuva, de tanta tristeza, que a nossa oração seja por quem está sofrendo com as águas, por quem perdeu a casa, por quem procura um familiar, por quem está chorando uma vida perdida. E que a gente aprenda a valorizar quem está perto. Porque no fim das contas, a casa pode ser reconstruída, o carro pode ser comprado novamente, as coisas podem ser recuperadas. Mas uma vida não volta. Que Deus conforte as famílias que hoje estão de luto e proteja todos aqueles que enfrentam essa força da natureza. E que essa chuva passe, que os rios baixem e que depois da tempestade a gente encontre forças para recomeçar. Pense nisso.
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0: sexta-feira aqui na Rádio Caiçara, no nosso show da madrugada aí da Rádio Caiçara, tivemos Ao Lado de Deus. Isso aí. Para quem tá curtindo aí a nossa programação, um grande abraço, grande beijo. Muito obrigado aí pela audiência, obrigado aí sempre, sempre pela companhia.
1: Boa noite, cara.
0: Oi, boa noite.
1: Tá Ponta Grossa.
0: Tudo bem contigo?
1: Muito linda e verdadeira essa mensagem.
0: Que bom, fico feliz que você gostou.
1: Que Deus ilumine a todos nós.
0: Amém, que assim seja.
1: Exatamente. Nessa mensagem que tu mandou.
0: Que show.
1: Um beijo.
0: Beijo.
1: E se tu puder me mandar essa mensagem.
0: Claro que eu posso.
1: No meu ato, eu te agradeço.
0: Já vou mandar pra ti aí.
1: Tá?
0: Tá
1: você
0: bom.
1: Você da Ponta Grossa, um abraço.
0: Outro pra ti.
1: E Deus sempre no comando.
0: Sempre, sempre. Obrigadão aí, querida. Obrigado aí. Beijo pra ti. Pessoal curtindo aí a Rádio Caiçara, o nosso show da madrugada. Para você que tá curtindo aí, já vou falar para quem é de Áries, Touro e também para quem é de Gêmeos, tá bom? Ó, já mandei para ti, viu? A Lucineira, já mandei para ti aí a nossa mensagem. Quem mais? Carlos, tô curtindo aqui a Rádio Caiçara, a Leda tá ligadinha com a gente. Ô, Leda, beijos aí para ti, viu? Beijos para ti, muito obrigado aí pelo carinho de sempre. Ô, Carlos, tô na escuta, bom programa, Taylor de Gravataí, mas que tal, hein, Taylor? Grande abraço, saudade maravilhosa, o do Rick, tá bom, quem mandou aqui, não assinou, tudo bem, saudade mara, deve ser maravilhoso, o corretor mudou ali, mas tudo bem, tudo tranquilo. Quem mais tá mandando aquele toque bastante? É o pessoal da LKC Transportes. Fica ligado aí com a gente. Já separei a tua música, viu, Anderson? Que legal, Anderson, trabalhando na LKC Transportes. Já vou tocar aí a tua pedida. Antes eu tenho que falar pra ti de Áries, Touro e também pra quem é de Gêmeos.
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0: Confere a hora da Caiçara agora, faltando 19 para as 2. Alô, Ariano, alô, Ariana, no trabalho, dia com muito rendimento profissional. Agora no amor, procure manter o diálogo com a pessoa amada. A saúde, evite exercícios muito puxados. 34 é o número e a cor é azul. Alô, Taurino, Taurina, excelente dia, excelente quarta-feira. Este é o momento certo para você fazer novos planos e seguir novos caminhos, tá bom, Taurino? Uma nova amizade trará um colorido à sua vida. A saúde, cuide mais aí da sua aparência. 240 é o número, a cor é bege. Para nós de Gêmeos, como está o nosso signo para hoje, geminiano e também geminiana? Tenha cuidado. O dia não está indicado para novos desafios ou fazer gastos extras. Procure relaxar fazendo um programa com os amigos. A saúde está muito boa, 412 é o número de sorte para hoje. A cor é vermelho. Falei para Áries, Touro, Gêmeos. Já eu falo aí para quem é de Câncer, Leão e também para quem é de Virgem.
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1: Muito bem, ótima madrugada aí pra você, curtindo a Rádio Caiçara. Demais essa música aí da Maiara e Maraíza, a 90-10. 13 faltando para as duas agora, 11 graus e a temperatura. Pois é, cara, momento de muita dor. Assim falou o bombeiro após o filho encontrar o corpo do pai que foi levado pela correnteza durante os temporais aí no Rio Grande do Sul. Edson Luiz da Silva, 46 anos, ficou cerca de 24 horas desaparecido depois de ser levado pelas águas enquanto tentava desobstruir uma tubulação. Confere a hora aí da Rádio Caiçara. 12 faltando para as duas. Maceió curtindo a gente, olha aí. Ouvindo aí a Rádio Caiçara. Luzier Pires, grande abraço aí para ti e para todos em Maceió, tá? Seja bem-vindo aí. Primeira vez que participa comigo aqui no Show da Madrugada, né? Já conheci a Caiçara, já ouvinte da Rádio Caiçara, hein? Ou é a primeira vez que tá ouvindo? Espero que goste aí, espalhe a nossa audiência, tá bom? Quem mais curtindo a Caiçara? Linda demais a mensagem de hoje, Carlos. Por favor, me envia. Teu carinho, né, com os ouvintes é ímpar. Parabéns, amigo querido. Zilma de Gravataí. Beijos, minha amada. Beijos aí no coração, tá? Zilma, te mando sim. Fica ligadinha aí com a gente. Já te mando. Quem tá trabalhando aí até as 4 horas da manhã, o nosso querido Jonathan. Dois irmãos, Zezé de Camargo, aliás, é Zé Henrique e Juliano. Zé Henrique e Juliano, tá bom. Abração aí pra ti. Bom trabalho aí também. Sempre é som da Rádio Caiçara, tá? 99987-8101. Alemanha, curtindo. Bom dia, Carlos. Estamos em família, tomando café da manhã.

Caiçara. Olha aí que maravilha. Coisa boa. É o show da madrugada. Vai digitando aí, viu? Vai digitando aí. Eu já mando pro ar aí de novo. Tá? Tá na escuta da Caiçara, tá bom demais. Teve mensagens aqui que veio só notificação e a mensagem não veio, viu? Se a tua mensagem não foi pro ar ainda, reenvia aí, porque veio só notificação. A mensagem mesmo, não veio, não chegou a tua mensagem, viu, velho? Agora nós temos o Sérgio Reis e o Zezé de Camargo e Luciano, todas as manhãs. Abraço aí, pessoal das transportadoras curtindo aí a Caiçara.

Essa aí, Sérgio Reis, Zezé de Camargo e Luciano, na Rádio Caiçara. Ótima aí, ótima noite aí pra você. Muito obrigado aí pela companhia. Todas as manhãs, belíssima indicação. Quero mandar um grande abraço aí pro Luiz Pedroso. Ô, Carlos, forte abraço aí pra vocês. Todo o pessoal em São Borja, curtindo a Rádio Caiçara. Luiz Pedroso, tamo aí, ligado na Caiçara. Isso aí, meu guri. Sempre, sempre bem-vindo aí, tá? Obrigado aí pelo toque, obrigado aí pelo carinho sempre. Quem mais curtindo aqui, Carlos? Se der, toca aí Milionário José Rico, Viva a Vida. Rui, claro que sim. Nosso queridão Rui, tá trabalhando, Rui? Qual serviço aí pra ti? No Belém Velho. Grande abraço. Tudo de bom aí pra ti. Quem mais curtindo a Caiçara?

0: se quer escutar ao lado de Deus. Acabei de tocar essa música. Rick Renner, saudade do filho, né? Que antecedeu na viagem ao pai. Acabei de tocar essa música, Jaciara, do Rick Renner, linda demais, ao lado de Deus. Beijos aí pra ti e com muito carinho, com muito amor e carinho pra ti, tá bom? Vamos lá, Caiçara, tem mais interagindo aqui, 99987-8101.
1: Bom dia, Carlos.
0: Olá,
1: Roberto.
0: Tudo bem?
1: Rosane Maciel, da Lama do Pinheiro.
0: Oi, Rosane.
1: Gostaria de dizer que a programação está ótima, só músicas lindas.
0: Coisa boa, fico feliz.
1: Só curtindo, com meu radinho do meu lado.
0: Coisa boa, radinho novo.
1: Gostaria de pedir a música Retrovisor, eu ofereci pra ti.
0: Tá.
1: Pro meu irmão lá de Caxias do Sul, tá trabalhando na Pompeia, que ele é vigilante lá. Podia mandar um beijo pra ele também.
0: Isso aí, faz
1: e
0: bem.
1: E fez essa música também pra Rita de Cássio, o esposo dela, Zeca do Guaju.
0: Tá.
1: Pro Giovanni, pro Pedrinho. E pra todos que estão na escuta, na madrugada, se for atendido, agradeço. Um beijão.
0: Que legal, grande.
1: Fica com Deus.
0: Fica com Deus.
1: Que Deus te proteja sempre.
0: Amém a todos nós. O Retrovisor, Rosane Maciel, Lomba do Pinheiro, aí na Parada 4, tá ligadinha na Caiçara, curtindo o Retrovisor do Gustavo Lima.

0: Leonardo e José Rico, aqui Rádio Caiçara, o show da madrugada, agora 2:03, 2:03, 9-9987-8101, manda aí o teu toque, manda o teu alô, temos aí até as 4 da manhã com o show da madrugada, tá bom? Até as 2 da manhã nós temos o nosso show da madrugada aqui na Rádio Caiçara, tá? Indica aí a tua preferida, manda o teu toque. Ah, outra coisa eu tenho que te falar pra quem é de Câncer, Leão e Virgem. Canceriano e canceriana.
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0: Confere a hora aí, canceriano. Agora 2:03. Canceriano, dia variável. Fique atento ao clima pesado e situações desagradáveis com a possibilidade de rivalidades. Agora, concentre na busca do equilíbrio e paz. Saúde boa, 810 é o número, a cor é marrom. Para você que é de Leão, pense e aja com objetividade. Trabalhe com determinação, leonino. Tire um tempo para as tarefas domésticas. Cuide de seus cabelos. 26 é o número, a cor é marrom. Agora para você de Virgem. Bom dia, virginiano. Bom dia, virginiana. Olha só, o dia está favorável para atividades em grupo. Agora evite o autoritarismo. Aceite sugestões. No amor, ótima convivência com os familiares. A saúde, evite a cafeína em excesso. 245 é o número. A cor é bege. Falei para você de Câncer, Leão e Virgem. Daqui a pouco eu falo para você de Libra e Escorpião e também para você de Sagitário.
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3: Olha aí, ó, deu a boca aberteada agora aqui, já tava fazendo a abertura de novo. E aí, Dilvei, tá tudo certo aí contigo? Programa ao vivo, é isso aí, cara, acontece. 99987-8101, tivemos o César Moreno e também o grupo O Bailaço, a gauchinha, linda, maravilhosa. Que bom saber que você tá aí curtindo a nossa programação.
4: Carlos Roberto.
3: Fala, meu guri.
4: Bom dia, boa noite. Uma excelente noite a todos os teus ouvintes.
3: Que legal, brigadão.
4: Meus
3: aí.
4: Colegas de Caiçara.
3: Olha aí.
4: Rapaz,
3: turma aí bacana.
4: Vocês locutores, comunicadores, radialistas, seja o nome que vocês usem, não importa.
3: Uh-huh.
4: O importante é o jeito, é a maneira com que vocês aprendem a se expressar.
3: É a ginga, né?
4: A nos trazer essas mensagens, essas músicas, a comunicar, a interagir, a fazer as nossas noites mais leves, embora nós os trabalhos seja um pouco estressante, cansativo, mas estando na companhia da Rádio Caiçara, uhum, ou de qualquer outra emissora que seja,
3: uhum,
4: mas de preferência Caiçara,
3: uhum,
4: a gente consegue ir longe através da música, através da mensagem
3: tempo,
4: que vocês,
3: né,
4: que vocês, que você, Carlos Roberto,
3: que maravilha, fico feliz,
4: cria,
3: feliz, cara.
4: Parabéns
3: feliz mesmo
4: pela abertura do programa.
3: Olha,
4: parabéns
3: aí,
4: pela
3: olha
4: mensagem,
3: que
4: e
3: maravilha,
4: a música foi muito bem casada com a mensagem que você leu.
3: Que
4: parabéns.
3: Espetáculo. Obrigado.
4: Parabéns,
3: irmão.
4: Obrigado
3: a
4: você
3: mesmo
4: e a toda a turma da Caiçara aí.
3: Que show.
4: Valeu.
3: Valeu.
4: Um abraço meu,
3: outro,
4: Renato, aqui de Florianópolis, Santa Catarina. Frio,
3: friozinho,
4: mas sem chuva.
3: Sim, ainda bem, né? Graças a Deus. É porque a chuva aí, meu, deu um estardalhaço aí, tanto em Santa Catarina quanto aqui no Rio Grande do Sul, né? Florianópolis, meu queridão, grande abraço aí pra ti, obrigado aí pelas palavras. Fiquei muito feliz, muito agradecido mesmo. E sempre da companhia aí da Rádio Caiçara, tá? Grande abraço aí pra ti. Quem mais curtindo aqui, ó, Pedro de Alvorada, trabalhando, rádio ligado aí na Caiçara. Me permite, gostaria de dizer algo que pudesse de alguma forma trazer um pouco de conforto àqueles que tiveram transtorno com o temporal da última segunda-feira. Às vezes dá vontade de desistir, de talvez uma palavra de conforto pode ajudar. Às vezes uma palavra de conforto ajuda, esperança e fé. Então acredite no seu potencial e toque em frente. Amanhã sempre será melhor do que foi hoje. A música fica a teu critério aí, Carlos. Grande abraço. O nosso queridão aí, o Pedro, é o Pedro, tá aí curtindo a Rádio Caiçara. Obrigado aí pelas palavras de carinho e seja sempre, sempre bem-vindo aí, tá bom? Nosso queridão Pedro de Alvorada, dando aquele conforto para as pessoas aí. Muita gente perdeu tudo, né? Perdeu bens, mas muita gente também perdeu pessoas. E fica aí a nossa palavra de amor, de carinho e também de conforto, né, Pedro? Abraços aí pra ti. Quem mais que tá curtindo aqui a Rádio Caiçara? Erecê, a música. Erecê, a música. Que música seria essa, Erecê? Erecê ou oferecer? Não sei. Tá só Erecê a música aqui. Vamos lá. Coloca aí pra mim. Por favor, me ajuda aí, me ajuda que eu te ajudo. Marlene, minha querida, amada, beijos aí. Carlos, por gentileza, a música Trembala com Ana Vilela. E desde já eu fico muito agradecida aí, tá? Muito bom, muito bem. Me envia reflexão aí também. Digamos que o fato ocorrido, tempestades, tragédias, perdas, natureza que vem, né, devastada por demais, deixando inúmeros estragos. Porém, as palavras, né, nas tuas palavras. O que devemos sempre amar viver hoje? Sim, o hoje. Depois, fica só lembrança mesmo, né? Depois é só lembrança, tem que ser o hoje. O abraço tem que ser hoje. Hoje eu sinto, hoje eu escuto, hoje eu sinto o cheiro. né? Depois que partir, meu, não adianta nada. Aí fica só recordações mesmo. É um aconchego verídico em nossos corações. Deus te abençoe aí, Carlos. Te abençoe sempre. Aí abençoe a todos nós. Isso aí, a todos, todos que estão aí curtindo a Rádio Caiçara. É, desejo uma abençoada quarta-feira para ti, para familiares e também para os meus familiares também. Para todos os meus queridos. Quem mandou essa mensagem aqui? A Marlene de Alvorada. O Trimbala. Já vou tocar aí o Trimbala aqui na Rádio Caiçara, tá? Olha, tem muita mensagem mesmo. Talvez eu demore um pouquinho a chegar na tua aí, tá? Mas relaxa, fica tranquilo aí. Eu já chego na tua. Eu tenho mensagem da 1:05 ainda, pra te ter uma ideia. Olha só, melhor rádio, boa madrugada. Alex Júnior, Águas Claras. Infelizmente hoje perdemos o cantor Rick. Muito triste para os amantes da música sertaneja, é verdade, queridão. Se possível, Chitãozinho Chororó, 60 Dias Apaixonados. E essa música aí tem também com a participação do milionário José Rico. Desde já, grande abraço, nosso queridão Alex Júnior, fã da música sertaneja. Eu sei que ele é fã também do Felipe Falcão, né? Olha aí, rapaz. Bom, eu tenho pedidos aqui pro Henrique e Juliano. Quem me pediu aqui? Será que eu acho a mensagem? Me pediram aqui, Carlos, manda Henrique e Juliano para todos curtindo aí. É, já perdi aqui as mensagens, né? Tô no aqui, achei. Gostaria da música do Henrique e Juliano, a nova deles. É para todos os ouvintes aí da Rádio Caiçara. Eu acho que essa aqui, ó. Amor de verdade. Grande abraço aí para quem tá curtindo a Caiçara. Agora 2:16.

0: assim, né? Linda essa música aí, Amor de Verdade, aqui na Rádio Caiçara, no Show da Madrugada. Pois bem, Beth Madeira tá ligadinha com a gente. O Carlos, pode ser aí. Amor por telefone do Geliard. Tá bom, Beth Madeira. Sempre bem-vindo aí ao som da Rádio Caiçara, tá? Já programei aí pra ti o Amor por Telefone. 99987-8101. Pode mandar aí a tua mensagem de voz, pode mandar aí a tua mensagem de texto, tá?
1: Boa noite, Carlos.
0: Opa, boa noite.
1: Hoje não foi uma... Não é uma noite muito boa, né?
0: Não.
1: Perdemos um cara com muito carinho, um cara maravilhoso, né? Com certeza o Brasil todo sentiu.
0: Sim, todo o Brasil sentiu.
1: Vamos tocar mais uma dele. Toca uma dele aí. Qual? Que tu não tenha tocado.
0: Tá.
1: Uma que ele, que tu não tenha tocado dele. Pra nós fazer bastante homenagem pra ele.
0: Eu vou colocar uma das que eu mais gosto.
1: Fica com Deus aí, tá? E a audiência vai gostar também de ouvir.
0: Vai gostar.
1: A audiência
0: sim.
1: Toda gostava dele, pedia muitas músicas dele.
0: Sim.
1: Hoje toca pra nós aí, pro nosso guerreiro.
0: Tá,
1: homenagem a ele.
0: Tá.
1: Fica com Deus aí, bom trabalho pra ti e pra audiência maravilhosa.
0: Que maravilha, grande abraço aí pra ti, tá trabalhando bons serviços, tá? Uma das músicas que eu mais gosto do Rick Renner, eu vou tocar agora. Ontem, na verdade, eu tava ouvindo o André Araújo, cara, cada mensagem, uma mais linda do que a outra. E pessoal pedindo assim, ó, tanta música de Rick Renner, muito gostoso de ouvir, muito gostoso mesmo de ouvir a programação com o nosso querido André Araújo no Show da Tarde aqui da Rádio Caiçara. Bem, agora 2h21, já que é assim, o Edivandro, dá volume aí, ó.
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0: Eu adoro essa aí. Pra mim, cara, todas são maravilhosas, mas essa aí é em primeiro lugar. Aqui, ó, no meu coração, que é credencial do Rick Renner na Caiçara.

0: pode entrar quando quiser no meu coração. É ou não é linda essa música aí do Rick Renner aqui na Rádio Caiçara? A Credencial, grande abraço aí pra você. Temos pedidos aqui com mensagem de voz e mensagem de texto. E aí, tia?
1: Bom dia, Carlos.
0: Olá, tudo bem?
1: André na área.
0: Oi, Andrezinho.
1: Escuta de plantão. Gostaria de prestar uma homenagem ao nosso querido Rick, né?
0: Isso aí, bora lá.
1: Da dupla Rick e Renner, com essa música bonita.
0: Qual?
1: Que é deles.
0: Qual?
1: Do Rick e do Renner.
0: Canta um pedacinho baby pra mim aí. Canta
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0: ela pra mim.
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0: adoro.
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0: 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Te essa adoro. Música é boa.
1: Feliz para todos que estão na escuta.
0: Tá.
1: André Gomes.
0: Valeu, André. Grande abraço aí para ti. Obrigado aí pela audiência. Sem palavras hoje, Carlos. Débora de Gravataí. Essa música Credencial também é a minha preferida deles. Que bom. Fico muito feliz. Débora, Parada 76, em Gravataí, curtindo a Rádio Caiçara. Fala, Carlão. Espero que esteja tudo bem por aí contigo. Tá tudo, comigo tá tudo ótimo, cara. Abração aí pro Jailton de Alvorada, o Norton, eita Norton, hein? Grande figura, grande pessoa, as meninas da ilha e também me manda reflexão aí, tá? Bom trabalho, Deus esteja aí sempre contigo. Isso aí, nosso queridão Walter, o Walter que tá curtindo a Rádio Caiçara, já tá contigo aí a nossa mensagem, tá? Já encaminhei aí pra ti. Seja bem-vindo aí sempre, sempre.
2: Boa noite, Carlos.
0: Boa noite.
2: Por gentileza, só se puder tocar aquela música Ao Lado de Deus, que o Renner fez, né?
0: Toquei há pouquinho tempo ela.
2: Essa música parece que ele escreveu pra ele mesmo.
0: É verdade, é verdade.
2: Oração,
0: que letra, né?
2: Fiquem com Deus, boa noite. Hoje foi um dia triste, essa notícia no Rick, que nos deixou.
0: Grande abraço aí pra ti, depois do plantão, né? Bom descanso. Liliana, tá ligadinha na Rádio Caiçara. Obrigado aí pela audiência, sempre. Agora 2h27, eu tenho que falar pra você de Libra, Escorpião e também pra você que é de Sagitário. Oi, Ilka, tudo bem, Ilka? Beijinhos aí pra ti. Ilka, ligadinha na Caiçara, coisa boa. Quem mais aqui mandando toque, meu Deus? Vou pegar aqui. O Douglas tá curtindo a gente. Vamos lá falar para Libra, Escorpião e Sagitário.
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0: Bom dia para você, Libriano e Libriana, dia variável. Organize documentos e papeladas pendentes. No amor, desilusão amorosa e muita mágoa. Agora na saúde, evite bebidas alcoólicas. Libriano, 156 é o número de sorte para hoje, a cor é lilás. Para você que é de Escorpião, dia favorável. Corra atrás da sua realização, mas não conte seus planos para ninguém. Agora, no amor, demonstre os seus sentimentos para a pessoa amada. Na saúde, controle a alimentação. 202 é o número, a cor é amarelo. Para quem é de Sagitário, o dia é favorável. Para quem está estudando ou pensando em iniciar um curso, procure abrir o seu coração, viva suas emoções, a saúde, proteja-se contra quedas. 84 é o número de sorte para hoje, a cor é azul. Já já eu falo para quem é de Capricórnio, Aquário e também para você que é de Peixes e tá com o rádio ligado aqui na Caiçara. Ótimo dia aí para você. Agora 2h29.

0: Essa música aí é demais, aqui na Rádio Caiçara, no Show da Madrugada. Grande abraço aí, muito obrigado aí pela audiência sempre, tá? Ô, rapaz, hoje tem festa de aniversário. Tem, vai ter bolinho, salgadinho, refri. Hein, Gabriel? Mas que tal, hein, velho? 11 anos já, cara. 11 anos. Fez ontem, dia 22. O Gabriel é filho do nosso colega aqui, o Cassiano. O Cassiano trabalha na recepção aqui da Rede Pampa. E tá feliz da vida aqui. Carlos, pá, Carlos, olha só, meu filho tá de aniversário. Que orgulho, né? Pai todo orgulhoso, a mãe toda orgulhosa. Parabéns, viu, Gabriel? Tu merece, cara. Parabéns. Olha, só ouço coisas boas de ti aqui, viu? Só ouço coisas boas de ti. Que maravilha. Ó, o Gabriel é isso, o Gabriel é aquilo. Gabriel assim, Gabriel assado. Tá mandando bem no estudo. Agora eu fiquei sabendo mais coisas aí, viu? É, o bicho tá namorador agora. Mas que tal? Bom, tá na hora mesmo, né? Isso aí, cara. Parabéns pra ti, Gabriel. Tudo de melhor aí na tua vida. Parabéns, feliz aniversário. Cara, e assim, ó, se a gente tem saúde, tem tudo, né? Então, o que a gente deseja pra ti? Sorte, saúde, paz. Ah, e que conte sempre com essa família que a gente vê que é maravilhosa. Tá bom, meu guri? Feliz aniversário aí pra ti. Um pouquinho atrasado, foi ontem, dia 22. Mas o que vale é a intenção, né, Gabriel? Vai lá. Parabéns pra ti. Tivemos aqui a Ana Vilela. Já vou separar uma outra música aqui. Já me pediram 60 dias apaixonados. Já tá na lista. O Amor por Telefone já tá na lista. Troy Chapman, Baby Can I Hold You, também tá na lista. Tamo junto então, e misturado aqui, Rádio Caiçara. Tem que te falar pra Capricórnio, Aquário e também pra quem é de peixes.
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0: Confere a hora, 26, faltando para as 3. Capricorniano e Capricorniana, dia variável. Cuidado com um colega que você julga ser amigo de confiança. E esse amigo pode acabar te decepcionando. Agora valorize os momentos a dois. Evite o cigarro. 24 é o número, a cor é verde. Aquário, bom dia. Evite fazer negócios se você não tiver certo do que quer. Pensa bem antes. Não se precipite. Seja sincero ao falar com seu amor. Controle os nervos. 238 é o número e a cor é lilás. Fechamos com peixes. O trabalho será a sua tarefa mais importante. Corra para atingir as metas. Seu carinho e dedicação serão reconhecidos. Faça exercícios relaxantes. 303 é o número. A cor é branco. Às 4 da manhã, no Bom Dia Caiçara, de volta o horóscopo.
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3: Muito bem, para você que tá aí curtindo a Rádio Caiçara, tivemos a chuva de bênçãos, Cleiton e Romário. Mensagem de voz, mensagem de texto, 99987-8101. Manda aí o teu toque, tá bom?
4: Bom dia, Carlos Roberto.
3: Oi, tudo bem? Quem é?
4: Mais um dia triste,
3: é,
4: né?
3: Verdade, é verdade. É
4: do Rick.
3: É.
4: Não vou pedir música hoje, que é a Daiane do Cristal.
3: Beijo pra ti, Daiane.
4: Tá.
3: Tá.
4: Quero mandar um abraço pra ti, né?
3: Obrigado.
4: Pra todos os teus colegas aí do...
3: Ótimo.
4: Da Rádio Caiçara, tá?
3: Abraço dado a todos os colegas. Beijos aí pra ti, Daiane. Seja bem-vinda sempre. Daiane curtindo aí a nossa programação. Que maravilha. O que eu tenho aqui, chegando mensagem de voz.
5: Oi, oi. Pedi pro Paulo Fante uma música, amigo Carlos Roberto. Ah. Queria que tu botasse pra mim, esqueceu? Queria que tu botasse uma música pra mim, o Gupena e Gabriel. A cigana.
3: Aham.
5: Por favor. Um abraço pra ti na rádio aí, tá? Ligadinho na Caiçara, meu. Tá, meus amigos, motoboy do Gaju Vira, Valdemiro do Gaju.
3: Tá.
5: E um abraço pro tio Cachacinha, também tá ligado. Pô, na rádio Cachaçada.
3: Tá, então, ótimo.
5: Manda um abraço pro amigo do Panvel, lá, ele é motoboy do meu amigo, meu grande amigo daí em Porto Alegre.
3: Tá certo.
5: Show de bola, amigo.
3: Valeu.
5: Um abração.
3: Já tá programado aqui.
5: Vamos lá.
3: É o
5: jeito, né, amigo?
3: É o jeito. Não vamos se mexer. Abraços aí pra ti, obrigado aí pela companhia, sempre 18 pras 3.
6: Bom dia, querido Carlos. Opa. Seu João Batista está com ele.
3: Como é que tá,
6: ligadinho
3: João?
6: No show da madrugada.
3: Que maravilha.
6: Gostaria de matar as saudades com você e os ouvintes. Uma música com Rick Renner, Sem Direção,
3: tá.
6: Ou Rick Renner, Filha. Gostaria de oferecer a você e a todos os ouvintes que estão ligadinho no show da madrugada.
3: Que maravilha,
6: gostaria,
3: brigadão,
6: de desejar uma quarta-feira abençoada a você e seus familiares e a família Caiçara.
3: Que assim
6: que Deus
3: seja.
6: Venha confortar todos os corações.
3: Verdade.
6: Nesse momento que estão chorando.
3: É.
6: Pela perda dos seus entes queridos.
3: Verdade,
6: né, querido Carlos? João Batista está com a ligadinho no show da madrugada.
3: Fica aí com a gente, João Batista. Obrigado aí pela audiência.
7: Bom dia, Carlos.
3: Opa, bom dia.
7: Tô ouvindo aí a rádio. A Itamar tá podendo estar pro carro, tava de folga ontem, mas olha, hoje vai dar um trabalho. Daqui a
3: hoje
7: pouco eu vou deitar com o radinho ligado.
3: Oh, maravilha.
7: Não, nem vou pedir música, Carlos, porque as músicas todas são boas.
3: Que maravilha,
7: Carlos, eu ouvi a mensagem aí, que mensagem bem linda, sabe?
3: Gostou da mensagem?
7: A gente não é nada sem Deus no coração.
3: Não, é nada.
7: Qualquer pessoa.
3: É verdade.
7: Né? Amar ao próximo sem olhar a quem também.
3: É, tem que ser assim, né?
7: E fazer sempre o bem. Que o mundo tá de um jeito que precisa melhorar muito.
3: Precisa
7: se ajudar.
3: Itamar, precisa muito.
7: Então, cara, essa mensagem que tu mandou, pode mandar pro meu WhatsApp.
3: Tá, já tô mandando.
7: Pediu a mensagem ali, né, cara? Manda mensagem pro meu WhatsApp também, tá?
3: Tá, já tô mandando.
7: Tá, querido, pode... tudo de bom pra ti, ótima jornada aí.
3: Valeu, já tá contigo aí a mensagem, caminhei agora aí pra ti, tá, Itamar? Abração e obrigado aí pela companhia sempre. Boa noite, Carlos. Pode me mandar a reflexão, a Jéssica tá pedindo aí, claro, já mando aí pra ti, Jéssica. Tá aqui, já deixa eu mandar aqui, já tô encaminhando. Tá? Tá aqui a reflexão junto contigo. A Jéssica, curtindo a Rádio Caiçara, que bacana, beijos. O Chitãozinho Chororó na Caiçara, 60 dias apaixonados. Ótima noite, obrigado aí pela audiência, 11 graus e a temperatura.

é Tracy Chapman, aqui na Rádio Caiçara, Baby Can I Hold You. Baita música, anos 80, 1987, 88, ou quem sabe 89. Por aí. Foi trilha de novela. Qual novela? Bebê a Bordo? Será? Não sei. Mas foi trilha de novela. Ai, ai, nessa época o pessoal pedia música assim, ó, Carlos, toca a música do fulano e da ciclana, o ciclano e a fulana, da novela, tal novela, e aí identificava a música rapidamente. Bom, assim era o caso da Tracy Chapman. Bom dia para você curtindo a nossa Rádio Caiçara. Renato Portaluppi quer retomar protagonismo de artilheiro, autor aí de 28

0: vida, primavera, verão, outono ou inverno. Me conta aí, 99987-8101. E aí, Denilson?
1: Alô, boa noite, meu
0: boa
1: amigo.
0: Boa noite,
1: curto
0: Denilson.
1: Vocês, a noite toda. Aqui coisa, sou o Denilson de Esteio.
0: Ô, Denilson.
1: Uma curta caixada de dia, de noite, madrugada.
0: 24 horas por dia.
1: É, agora eu vou descansar um pouco, tenho que trabalhar um pouco mais amanhã,
0: claro,
1: né?
0: Claro, bom descanso pra ti.
1: Mas, cara, eu curto vocês, hein? Boa noite, sou o Denilson de Esteio.
0: Valeu.
1: Vocês, vocês, eu curto vocês o dia todo. Falou,
0: sempre
1: obrigado, boa noite.
0: Valeu.
1: Boa noite, madrugada, vai e vou. Falou.
0: Falou, Denilson. Obrigado aí pela audiência, tá? Quem tá curtindo aqui a Rádio Caiçara, 99987-8101.
2: Opa, tudo bem, meu amigo?
0: Tudo
2: hoje
0: bem.
2: Esses dias aí um dia bem triste.
0: Dia triste
2: e eu gostei de fazer uma homenagem a uma pessoa, eu conheci Pissarra Santa Catarina.
0: Sim.
2: Tive um prazer de conhecer ele, o Ri e Rene. Tá? É o Laércio que tá falando. Hoje eu tô fazendo essa grande homenagem a essa grande pessoa, o Ri e Rene. Eu tive um prazer, eu tava em Pissarras faz muitos anos, era o versário de Pissarras, e eu tava lá, tava passando lá e por acaso eu conversei com ele, cheguei a conversar com ele.
0: Conversou com o Rick, olha, ele disse que é uma grande
2: então,
0: pessoa, né?
2: Gostaria aí de fazer essa grande homenagem, Rick e Rene, e pedir uma música, se vocês puderem, tô aí, tá? Tô fazendo essa homenagem do Rick e Rene.
0: Tá.
2: Eu tive um prazer de conhecer ele em Pissarras.
0: Tá.
2: Tá? Então, assim, é muito triste hoje. Hoje é um dia muito triste, né? E gostaria de pedir uma música. Ele é demais. Oferecer pra vocês aí da rádio, oferecer lá pros meus vizinhos lá em São Leopoldo. Tá bom?
0: Tá ótimo.
2: Hoje não é um bom dia, é um dia triste. Mas temos que tocar a vida, né?
0: Tem que tocar a vida, não adianta. Isso aí. Já vou colocar pra ti. Já programei a tua música aqui, tá? Do Rick Render. Ela é demais. Carlos Roberto, obrigado por essa mensagem linda. É uma maravilha. Eu que agradeço aí, tá? Compartilha aí com quem tu quiser, tá bom? Carlos, estamos aí na lida, faceiro com esse friozinho. O Sérgio cata a festa. O Sérgio cai o friozinho, cai a temperatura, ele já fica ouriçado lá. Hein? Não. Ô, cata a festa. Toca estrelinha pra nós. Aqui em Flores da Cunha tá 7 graus. Olha aí. Pra ti tá um espetáculo, hein? Pra ti tá um espetáculo. Abração do Sérgio Catafesta, é padeiro, que tá curtindo aí o show da madrugada. Sempre curtindo, né? Bom, é que pra quem trabalha ali na padaria ficar, né, junto aos fornos, aquele calorão danado. Posso que ele tá lá de camiseta, bem tranquilo. Ô, Catafesta. Muito bem. É, Carlos Cascavel, Paraná, curtindo a Rádio Caiçara. Se foi possível, Céu e Cantos, tá certo. Céu e Cantos, abraços aí pra todos no Paraná, curtindo a Caiçara. Boa noite, Carlos. Gostaria de oferecer música pra Sônia, Nova Americana em Alvorada. Tá certo. Vou procurar aqui a música que tu pediu, tá? Já vou marcar aqui como não lido, pra acabar não esquecendo. Tá bom? Ah, o pessoal da ilha tá impaciente, né? O pessoal da ilha tá impaciente. Chamada de vídeo, chamada de voz. Vai pro ar a tua mensagem. Aguenta aí, fica tranquila. Calma, temos até às 6 da manhã. Temos até às 6 da manhã. Tô trabalhando também, né? Quem tá mandando a mensagem aqui, ó, terceira dimensão, 99 alguma coisa, oferecer pra ti, pra todos os ouvintes, pra toda a galera guerreira, a turminha da ilha, sempre trabalhando junto com a Rádio Caiçara. Tá ótimo, bom serviço aí pra vocês. Obrigado aí pela audiência, adorei a mensagem, adorei a reflexão, adoro a Rádio Caiçara. A Jennifer que tá mandando aí a mensagem, pra toda a turma da ilha. Ah, já vai rodar aí a tua música, viu? 99 alguma coisa. Beijos aí pra vocês, bom serviço, tá? Tô sempre curtindo aí a Rádio Caiçara, viu só? Foi pro ar a tua mensagem. Jennifer, beijos aí pra ti. Mensagem de voz ou mensagem de texto. 99987-8101. Amor perfeito.

0: para não ver passar o tempo. Linda, linda, linda, baita indicação aqui na Rádio Caiçara, no Show da Madrugada. O que diz aqui? Buenas, Carlito, tudo bem? Tudo ótimo. Deixa eu ver quantos graus tá em Santa Vitória do Palmar. 5 graus, cara. Hein? 5 graus, tá frio aí, meu. Mas pro Dininho aí, não faz frio, não faz frio. 5 graus é nada. Perto da lareira e aquele vinho que ele tem, né? Aquele tinto seco, um cabernet, mais a lareira, não tem, não existe frio aí. Eu, Dininho, ó, toca a música do Volpone, te vira, diz ele, te vira, se vira nos 30. Abraços aí, meu guri, obrigado aí pela audiência, tá? Dininho Orsina, ele não me respondeu aqui. Qual a estação da tua vida? Primavera, verão, outono ou inverno? Hein? Primavera, verão, outono ou inverno? Primavera é boa. Eu gosto da primavera. Adoro a primavera. Tá escrevendo aí, tá digitando. Vai digitando aí, índio, velho. Enquanto isso, eu vou mandando aqui uma alusão para nossa audiência. A Cris, que tá ligadinha na Rádio Caiçara, na Zona Norte de Porto Alegre, a Cris tá dizendo que adora o verão. Olha aí, também curto o verão. Eu não curto o inverno, de jeito nenhum, tem pavor de frio. Tá bom, ô Cris, beijos, Zona Norte, obrigado aí pela audiência, tá? Muito bem, 999878101. O quê? Mocotó, eu adoro mocotó, mas não gosto do inverno. Mocotó é bom, cara, com um vinho branco, então, seco de preferência. Ah, aí até cabe um friozinho, mas não, inverno não. Tá bom, Edivandro, abraços aí pra ti. Ô Carlos, eu amo inverno, muito mocotó. Tá certíssimo. Obrigado aí pela audiência. Tereza tá ligada com a gente, diz que adora também a primavera. Valeu, Tereza. Forte abraço aí pra ti. 999-87-8101. Drone, câmeras, 15 bombeiros e 2 voluntários. Como estão as buscas por uma mulher desaparecida depois das chuvas em Caxias do Sul? Aqui, Rádio Caiçara, Show da Madrugada, até as 4 da manhã.
1: Boa noite.
0: Agora 13:02, 11 graus.
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2: Aqui até às 6 da manhã na Rádio Caiçara tivemos o Guilherme Benuto e Panda. Eu duvido você mandar mensagem pra cá. 999878101. Pra quem tá curtindo aí a Rádio Caiçara, que maravilha! Quem tá curtindo aqui a gente, mandou mensagem de voz.
3: Bom dia, cara.
2: Bom dia.
3: Bom, aqui é o Mauro de Sarapolo.
2: Como é que tu tá, meu grupo?
3: Não esquecendo que o Rick também compôs umas músicas pro Gini Gino.
2: Exato.
3: Duplo Sentido.
2: Isso, baita música.
3: Mas músicas muito boas.
2: É verdade, boa música. Cara, o Rick, ele compunha para muitos e muitos e muitos artistas aí. Tem muito sucesso dele, que ele compôs. Quem mais curtindo aqui a Rádio Caiçara?
4: Oi, Carlos Roberto.
2: Oi.
4: Daiane da Cristal novamente.
2: Oi, Daiane.
4: A melhor estação para mim, que eu amo de paixão.
2: Qual é?
4: Para a minha saúde é melhor. É o inverno. Eu adoro o inverno.
2: É, mas quando se trata aí de saúde, né? Tratando de saúde, se é bom pra ti, né? Tem que aproveitar bastante.
4: Hoje tá caindo geada.
2: Zero graus.
4: Eu adoro o inverno.
2: Eu não gosto do inverno, não tem como. Já tentei gostar do inverno, mas não. A minha preferida é primavera. Gosto do verão, mas a primavera pra mim é perfeito. A Beth Madeira tá dizendo que, Carlos, eu adoro a primavera. Beth Madeira. Tá bom, Beth. Primavera é gostosa, né? Quem mais curtindo a Rádio Caiçara? Tamo junto sempre aí.
5: Buenos dias,
2: hombre.
5: Bem tranquilo.
2: Eu
5: gostaria da estação de primavera.
2: Primavera
5: muito
2: também.
5: Boa.
2: Olha aí, ó.
5: As flores. E eu gostaria de escutar também
2: uma canção.
5: É a canção de...
2: Sim.
5: Que a dele era...
2: Fixação.
5: Bobra selvagem.
2: Boa, hein?
5: Lágrimas, chuvas.
2: Molha o vidro da janela, mas ninguém me vê.
5: Homenagear a todos os amigos.
2: Tá.
5: As amigas, as escutações aí.
2: Irmão.
5: Não tem problema. E me repetindo, tu seres. É muito legal.
2: Muito bacana.
5: Trata bem, Lourdes, ouvintes.
2: Que bom, obrigado
5: com
2: pelo
5: muita
2: carinho.
5: Atenção.
2: Que legal. Marina é nossa querida.
5: Muito tri. Muito bacana. Valeu, meu irmão.
2: Valeu, irmão.
5: Hasta la vista.
2: Hasta la vista, irmão.
6: Marina, tô pra te dizer.
2: Olha aí, tô pra te dizer o quê, rapaz? E aí, Marino? Gente finíssima. Marino, como é que tá as pinturas aí, Marino? Trabalhando bastante na correria, né? Marino, abração aí. Vou tentar batalhar aí um Lágrimas e Chuva do Kid Abelha e o Kid Abelha e os Abóboras Selvagens. Tem uma música que eu acho muito bonita deles também, que é Como Eu Quero. Bom dia, Carlos. Eu e a esposa Zane, curtindo a Rádio Caiçara, preparando para as entregas. Ótimo dia para todos. E vamos lá, vamos à luta, vamos à batalha, né, o André? Bom serviço aí para ti. André Motora vai amassar o tapetão daqui a pouco, entregando aí as bebidas.
7: André.
2: Ô, Carlinhos, Valpone. Okay. Valpone era o ator Neila Torraca. Que vivia dentro de uma bolha. Cara, eu lembro vagamente disso. Eu lembro vagamente, ele vivia dentro de uma bolha. Neila Torraca. A música tal era Oxigênio. Jean-Michel Jarre. Jean-Michel Jarre, eu lembro aquela Four Rendezvous. Muito boa também. Mas, nessa mesma novela, tem um baita som de Foreigner. Essa música do Foreigner, acho que eu tenho aqui. Deixa eu ver se eu tenho aqui essa aqui do Foreigner. Eu vou procurar aqui. Deixa eu procurar direitinho aqui. Maravilhosa essa música. É maravilhosa mesmo. Baita indicação. Quando eu puxei Foreigner aqui, puxou vários artistas juntos. Mas deixa eu procurar ela com calma aqui. Achei até um até o Aysand California, Torneiró. Lembra dessa música aí? Aysand California, Torneiró. A música ela é demais, do Rick Renner, já vou rodar aí, tá? A música do Rick Renner, já vou rodar. É, bom dia, Carlos, aqui é o Rodrigo de Bagé, toca Rick Renner, coisa de Deus, agradeço se for atendido. Rodrigo, rodei há pouco tempo essa música, Rodrigo, rodei junto com a mensagem de hoje, com a reflexão, mas tem outra do Rick Renner aí pra ti, tá? Grande abraço aí pra ti, brigadão, brigadão, brigadão aí pela companhia, sempre curtindo aí a Rádio Caiçara, que show. Mensagem chegando. Bom dia, Carlos Roberto. Coloque aí, por gentileza, Rick Renner. Enorme abração. Amado amigo, a Fátima, que tá ligadinha no Ipanema. Ô, Fátima. Beijos aí, Flor. Obrigado aí pela tua companhia, tá? E aí, tia?
7: Bom dia, Beto. Bom dia, Norton.
2: Bom dia,
7: Silva, por cá.
2: Ô, Norton.
7: Motorista de ônibus aí da Giratura.
8: Como é que tá ali, bem?
7: Tamo aí na peleia.
2: Tem que ser,
7: manda,
2: né?
7: Um abraço aí pro meu amigo Walter.
2: Tá.
7: Lá da Randon, né? Também Randon, puxando aí pela Giratura, puxando a Randon.
2: Também a Giratura.
7: Também o velho Teixeira aí, que tá
2: véio.
7: Com o fonezinho no ouvido aí escutando.
2: Cadê o velho?
7: E a todos os ouvintes aí da Rádio Caiçara.
2: Tá.
7: Né? Que não são poucos, né?
2: É, muito.
7: Também meu amigo Sérgio Catafé, tá lá em Flores da Cunha.
2: Aham.
7: E a todos aí que estão na audiência aí da melhor aí.
2: Isso aí, coisa
7: aí,
2: boa.
7: Friozão, pegado em Caxias do Sul, velho.
2: Ei, Norton.
7: O ar quente bombando aqui.
2: Tá bom, tem um arzinho aí, né?
7: Tamo na área aí, um abraço.
2: Tá bom.
7: Sempre na audiência.
2: Grande abraço aí pra ti, Norton. Agora tu tem que me dizer aí, ó, qual é a estação da tua vida aí, se é primavera, verão, inverno. Rick Renner, agora 13h14. Vou lá tomar meu café, bem tranquilo. Hoje a minha preta mandou, sabe o quê? Para lanche? Um cachorro.

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1: Olha aí, já tô de volta depois daquele lanche. Olha que maravilha. Tivemos a estrelinha do de Paulo e Paulino, Feiticeira, 99 alguma coisa, Vou Te Amar Cigana, Rick Renner, Sem Direção, ou aí Santa Califórnia, Torneró, Por Telefone, Amor por Telefone, o Giliard, ela é demais com Rick e Renner. Que espetáculo a programação aí da Rádio Caiçara, que bom. Bom, vamos lá. Temos mensagens de voz, temos mensagens de texto. 99987-8101. O que diz aqui é o seguinte. Peraí, agora sim. Oiê. Diga.
2: Eu gosto muito do inverno.
1: É mesmo, é?
2: Gosto da primavera, mas estação pra mim. É o inverno também.
1: Tá? É o inverno, é. A estação. A tua estação preferida é, então, o inverno.
2: Não vejo a hora de poder fazer a cirurgia nos meus olhos.
1: Logo, logo fará, vai dar
2: acompanhar
1: certo.
2: Acompanhar vocês da rádio aí pro Instagram.
1: Isso.
2: Por Facebook, isso eu não mando
1: Instagram.
2: Mensagem em texto, só.
1: Pode mandar de texto, pode mandar de voz, não
2: só
1: tem
2: de
1: problema.
2: Voz que eu consigo isso. Mandar.
1: Tá? Tá bom, tá ótimo, Amata.
2: Um beijão.
1: Beijo pra tia. A estação preferida da Lucinira é o inverno. Ai, ai, ai. Não é a minha. De jeito nenhum. Temos aqui, ó, Rick Renner. Coloque por gentileza uma do Rick Renner. Toquei até duas. Já toquei até duas do Rick Renner. 999-87-8101. Pintura. As pinturas. Buenas, amigo. É. Sempre pintando. Ah, umas mansões aí no bairro Ipanema. Mas, ah, Marino, hein? Grande abraço aí pra ti. Marino, tá curtindo a Rádio Caiçara? Obrigado aí pela audiência. Temos o que aqui? Carlos, a minha estação preferida, sem dúvidas, é o verão. Tamo junto, então. Tamo junto. Verão, mas não, a minha é primavera. Primavera e verão. Se tiver ainda, Chorei de Saudade com o João Mineiro Marciano, pode tocar aí. Tá bom. Então, a Débora tá dizendo que é o verão. E pedindo João Mineiro Marciano na Rádio Caiçara. Fala, Carlos, ótimo trabalho, programa maravilhoso, roda aí, Rick, Medo Bobo. Tem essa música do Rick, Medo Bobo, aqui? Veremos. Abraços aí pra ti, obrigado pela companhia. Vontade dividida, o milionário José Rico pra Marilda, que tá curtindo aí a Rádio Caiçara. Vamos lá, então, daqui a pouquinho tem o Bom Dia Caiçara pra você.
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0: moçada. 99.
1: Alguma coisa. Para quem pediu aí terceira dimensão. Obrigado aí pela companhia, pelo carinho sempre ao som da Caissara.
2: Ô, Beto, a estação pra mim é verão, velho.
1: Verão é.
2: Verão é vida.
1: Tamo junto, é
2: verão
1: vida.
2: Verão é a melhor coisa que tem.
1: Eu também acho.
2: Eu adoro o verão aí.
1: Eu gosto também.
2: É o verão.
1: É.
2: Tá bom,
1: verão.
2: Meu jovem?
1: Tá ótimo.
2: Abraço aí, obrigado pelas mensagens, viu?
1: Que legal, me manda aí, cara. Ó. Que bom, fico feliz.
2: Obrigado mesmo.
1: Que bom, Deus que bom.

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2: Oba, oba, oba. E aí, tchê? Vamos lá. Depois de Rosas Vermelhas, só pra provar que é você que eu amo. Baita música, né? Céu e Cantos aqui na Caixara. Confere a hora, agora 4:05. Tá chegando o Bom Dia Caixara. Vou falar pra você de Áries, Touro, e também pra você que é de Gêmeos.
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2: Muito bem, confere antes aí a hora da Caixara. Agora 4:06. Alô, você de Áries, Ariano, Ariana. O dia é bom. Dia com muito rendimento profissional. Procure manter o diálogo com pessoas ou com a pessoa amada. A saúde, evite exercícios muito pesados. 34 é o número, a cor é azul. Alô, você de Touro, Taurino, Taurina. Dia bom. É o momento certo para fazer novos planos e seguir novos caminhos. Uma nova amizade terá aí um colorido na sua vida. A saúde, cuide mais da sua aparência. 240 é o número. A cor é bege para você de Touro. 4:06, 11 graus é a temperatura. Olha, não tem previsão de chuva para hoje, coisa boa. Para quem é de Gêmeos, tenha cuidado. O dia não está indicado para novos desafios ou fazer gastos extras. Procure relaxar fazendo um programa com os amigos. A saúde está muito boa. 412 é o número e a cor é vermelho. Falei para você de Áries, Touro, Gêmeos. Já já eu falo para você que é de Câncer, Leão e Virgem.
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2: Zezinha, Zezinha, Carlos Roberto, estou lamentando muito a tragédia que aconteceu com o cantor Rick. E será que é coincidência todos os cantores da dupla sertaneja morrer sempre o primeiro da dupla? Pois é, que loucura, né? O Claudinho, do Claudinho Buchecha também. Será possível isso? É destino, vai saber, né? Zeza, beijos aí pra ti. Obrigado aí pela companhia, Zeza. Quem tá de aniversário hoje?
5: Parabéns. 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
2: O Gabriel tá de aniversário, mas não é hoje. Foi ontem, dia 22, né, Gabriel? Abraços aí pra ti, índio velho. Feliz aniversário. Isso. Homenagem aí é do pai Cassiano, da mãe, toda a família. Ontem, hein? 11 ou 12? 11 anos. Ô, Gabriel. Grande abraço aí pra ti. A música é essa aqui, ó, Gabriel. No meio.

0: quando tá bom, mesmo que seja devagarinho. Mas é devagar e sempre, é ou não é? E aí, Índio Véio, tudo bem contigo? O Grupo Pixote vem no meio do processo. Aqui é o Bom Dia Caiçara. 10 graus é a temperatura neste momento, muitas nuvens, mas vai ter uma quarta-feira de sol. Não vai ser quente. Não vai ser quente, a máxima de 15 graus. Bom, falei para você de Áries, Touro, Gêmeos, já falo para você de Câncer, Leão e também para você que é de Virgem.
1: Bom dia, Carlos.
0: Bom dia.
1: Aqui é a Neima da Parada 76.
0: Oi, Neima. E aí?
1: Teu programa tá maravilhoso, meu anjo. Parabéns.
0: Obrigado, minha flor. Obrigado.
1: Uma ótima quarta-feira. Se possível, rodar pra mim a música Qual? Amo em Silêncio com Roupa Nova. Beijo no teu coração, te cuida.
0: Outro
1: a
0: beijo.
1: Minha estação preferida é o inverno.
0: Ai, ai, ai.
1: Adoro o inverno.
0: Ai, ai, ai.
1: Beijo.
0: Não. Ô, Neymar. Tá bom, a tua estação preferida é o inverno. A minha é primavera, viu? Primavera, verão. Pronto. Beijos aí pra ti, minha flor. Vou ver se eu consigo tocar aí o Amo em Silêncio, tá? Oiê!
2: Bom dia, meu amado cara.
0: Bom dia, minha amada Joyce.
2: Um abençoado descanso pra ti daqui a pouco.
0: Obrigado.
2: Tá, meu querido?
0: Daqui a pouquinho.
2: Eu daqui a pouco a caminho do trabalho.
0: Isso aí,
2: aqui
0: bom trabalho pra ti.
2: Caro mãe e a mão, Carlos. O tempo tá parcialmente nublado.
0: É.
2: E tá 9 graus. Mas a sensação é de 8. Tá frio, Carlos.
0: Tá frio.
2: Toca aí uma do Terceira Dimensão, ô Carlos. E eu ofereço pra ti, vó Dalci, Tica da Tinga, Mário Padeiro, Regina Tuquia, Denilson de Canoas, Senhor da Borracharia, Carlos da Vendinha, Mário Padeiro e todos os ouvintes.
0: Tá bom.
2: Pode falar o signo de touro,
0: claro,
2: que eu não consegui acompanhar, meu querido.
0: Pode sim.
2: Tá bom?
0: Tá ótimo.
2: Beijos da porteira Joyce de Viamão.
0: Agora 4:13, 10 graus.

0: terceira dimensão aqui na Rádio Caiçara, casar não é comigo. Agora 4:15, bom dia para você que tá acordando agora, bom dia para quem tá trabalhando, tá na lida, ó. Começou às 7 da noite, vai até às 7 da manhã, hein, Juvenil? Vamos lá, vamos carregar o piano.
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0: Confere a hora antes, 4:16, alô você de câncer, fique atento ao clima pesado e situações desagradáveis com possibilidade de rivalidades. No amor, encontre na busca do equilíbrio a paz. A saúde tá boa, 810 é o número, a cor é marrom para você de câncer. Alô, você de leão, pense e aja com objetividade, trabalhe com determinação. Tire um tempo para as tarefas domésticas. Cuide de seus cabelos, 26 é o número e a cor é marrom. 4:17 agora, 10 graus a temperatura. A sensação é de menos, hein? A sensação é de menos, mas tá 10 graus. Não tem previsão de chuva para hoje, viu? Ô virginiano, o dia é bom. A quarta-feira é boa para ti. O dia é favorável para atividades em grupo. Agora evite o autoritarismo. Aceita as sugestões, tá? A saúde é ótima, com convivência junto aí com os familiares. Evite cafeína em excesso, 245 é o número e a cor é bege. Falei para você de câncer, leão, e também para você que é de virgem e tá ligado aqui na Rádio Caiçara. Grande abraço aí para você. Ótimo.

Bom dia aqui, ó, pra Neca de Mariana Pimentel. Manda aí pra mim e pra todos curtindo a Rádio Caiçara. Ai, ai, ai, essa aí é daquelas, hein? Essa aí é de bebê deitado. João Mineiro e Marciano, seu amor ainda é tudo, ó. Agora 4:18, Caiçara.

0: 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Agora 4:21, esta é a Rádio Caiçara, 10 graus a temperatura em Rio Velho. Tá friozinho, cara. Tá friozinho. Tem que pular pra essa caminha quentinha. Tomar um banhinho, não vai forcar o banho aí, tio. Vamos lá, vamos chegar cheiroso ou cheirosa no trabalho, né? Afinal de contas, é quarta-feira, hoje é dia de namorar, quarta-feira é dia de namorar.
1: Pode até parecer surpresa.

0: cafezinho, Carlos Roberto. Bom pra tomar um cafezinho bem quentinho. Carlos Roberto, coloca essa música pra nós. O nome da música é Casa de Caboclo, do Rick Renner. Quero oferecer pra todos os caminhoneiros, caminhoneiros, os porteiros, as porteiras. Oi, vó Adalci, oi, porteira Jorge, vó Pretinha, vó Eva, Denilce de Canoas e todos os meus amigos. Isso e minhas aí. Amigas. Aê!
1: Valeu, valeu, valeu. Casa de Caboclo. Vamos ver aqui. Vamos ver aqui. Primeiro, gurizada. Sabe o que vai ter lá em casa hoje? Aquela costela gaúcha. Olha aí, o maneca tá chegando, tia. Mas que tal, de velho? Parece que tá frio lá fora. A costela gaúcha, tia Gurina Caiçara. 4h23. Bom dia pra

0: pronta, costela, tia.
1: Vamos se aproxegar aí. Olha, e essa aqui tá de engraxar os beiços, viu? Essa tá daquele jeito. Ó, uma costelinha gaúcha, uma maionese, um arroz e um tomatinho. Fechou? Ei, claro, tá cedo ainda, mas que cai bem, cai. Agora 4h27, bom dia pra você que tá aí curtindo a Rádio Caiçara, mandando mensagem de voz, mandando mensagem aí de texto. Muito obrigado aí pela companhia. Quem? Olha aí, ó. O Vanderlei, sempre ligado aí na Caiçara, Carlos. Música com Bete Carvalho. Ô, oh, coisinha tão bonitinha do pai. Lembra dessa música? Na. Vamos ver. Porteiro aí de plantão na Rádio Caiçara. Vamos ver se vai dar tempo de tocar aí pra ti. Uma da Bete Carvalho. A primeira que me vem na cabeça é essa aí, coisinha bonitinha do pai. Quem mais que tá curtindo aqui a Caiçara? Meu amigo do. Ô, oh, Galdério velho, índio velho. E aí, tio?
2: Bom dia, vamos mexer o doce.
1: Vamos mexer o doce, vamos nada. Lá. Não dá nada.
2: Se quiser tocar pra nós aí, pai de Rick Renner, hein?
1: Tá.
2: Perdemos esse índio velho, hein? O velho macanudo, é.
1: É isso aí.
2: Forte abraço, Fred Galdério, já estamos aí carregando o piano nas costas. Aqui.
1: Vamos lá,
2: e vamos atracar, não puxamos nem um tento aí, pesado.
1: Como é que é? Vamos mexer a chimia aí. Vamos mexer a chimia, índio velho. Bora lá carregar o piano. Bom dia, Carlos. Ótima quarta-feira, sempre te ouvindo. Beijos. A Leone de Canoas, amada querida, beijos aí pra ti também. Fala, Carlos. Estamos aqui, São Borja, na escuta. Ah, o Margarino. Ei, Margarino. Tem Gildo de Freitas aí? Olha, cara, vamos cavocar um Gildo aqui agora, peraí. Um Gildo de Freitas. Gildo de Freitas, eu gosto da música, sabe qual? O Baile do Chico Torto. Ei, já vou tocar aí o Gildo de Freitas, mas antes eu tenho a Casa do Baile, é o RC aqui na Caiçara. Ó, Maneca me trouxe um chocolate, rapaz. Ei, Maneca taxista. Litoral final de semana? Tá, é a lei, né?

0: Caiçara, banda RC, a casa do baile aqui na Caiçara. 29, já? 29 faltando pra 5. Passa muito rápido, né, cara? A hora passa rápido demais, pelo menos pra mim. Não sei pra ti aí. Pessoal fazendo aquela puxada de 12 horas, diretas. Que isso, hein? Magarino, já separei aqui a tua galdeira aí. O baile do Chico Torto. Que mais aí, ó? Carlos, aqui o Roberto de Alvorada. Fala, Roberto. É, madrugada amiga da Thaíde Alexandre, essa aí dá vontade de arrastar no asfalto, cara. Essa aí foi isso. Olha, não pode nem ficar perto da querosene, tá? É, tô te seguindo aí no TikTok também. Ah, no TikTok ali tem todas as reflexões que eu tenho aqui na Caiçara. Eu coloco sempre 1:30 da manhã a reflexão e eu já jogo lá no TikTok. Então segue lá, tá no meu apelido, que é Beto Santos. Acho que 1099. Beto Santos 1099. Eu tenho que olhar ali que nem eu decorei ainda. O Instagram, Carlos Roberto Caiçara FM. O Facebook eu tenho ali, Carlos Roberto Pozolin. Pozolin é com 2 Z's, tá? Carlos Roberto Pozolin. E tem um outro ali que também é Carlos Roberto. Fica à vontade aí. Obrigado, viu, meu xará Roberto. Manda a reflexão de hoje pra mim? Mando sim. E se for atendido, te agradeço. Grande abraço. Essa do Ataíde Alexandre aí, meu, nós vamos, olha, arranhar essas paredes tudo aqui hoje. Então, nem aí. Passando aí pra deixar um abração pra todos. O Carlos André de Pitinga. Ah, da Pitinga. Pitinga é empresa de ônibus. É Pitinga empresa de ônibus ou é Putinga empresa de ônibus? É Putinga, né? Ou é Pitinga? Putinga empresa de ônibus. Isso. Faz ali a região de Montenegro ali. Mas ele é da Pitinga. Tá bom, índio velho, da Pitinga. Abraços aí pra ti. Eu tenho que te falar pra Lará, Libra, Escorpião e também pra quem é de Sagitário.
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0: Vamos falar pra você de Libra. Organize documentos e papeladas pendentes. Desilusão amorosa, muita mágoa, evite bebidas alcoólicas. 156 é o número, a cor é lilás. Agora 26 para 5, 10 é a temperatura. Escorpião. Tá 10 graus a temperatura. Não tem previsão de chuva para hoje, mas tá bem carregado aí, tem bastante nuvens. Ô Escorpião, dia favorável, vai ser bom o teu dia então. Corra atrás da sua realização, mas não conte os teus planos para ninguém. Lembra daquele ditado? Boca de siri não entra mosca. Então fica caladinho aí. Demonstre seus sentimentos à pessoa amada. Controle a tua alimentação. 202 é o número. A cor é bege. Aliás, a cor é amarelo. A cor é amarelo, Edway. Sagitário, dia favorável para quem está estudando ou pensando em iniciar algum curso. Procure abrir o seu coração, viva suas emoções, proteja-se contra quedas. 84 é o número e a cor é azul, índio velho. Já eu te falei para Capricórnio, Aquário e também para ti que é de Peixes.
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0: Agora 25 faltando para 5.
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0: Pra você, o Baile do Chico Torto.
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0: Olá, bom dia, bom dia, bom dia. 22, faltando para 5. Disse 22, faltando para 5. Oi, Zani. O Zani, todos aí do Guaju, o maridão André. O André vem indo para as entregas agora. Tá triste aí na morte do nosso querido Rick, da dupla Rick e Renner. É isso aí. A tristeza tá aí com a gente. Beijos para ti, Zani. Abração, André. Te cuida aí no trânsito, viu, índio velho? O Carlos manda um abração pro Júnior de Taquari, trabalhando e curtindo aí essa madrugada fria. Madrugada fria? Madrugada gelada, meu. Abraços aí, bom serviço, viu? Obrigado aí pela companhia. Júnior de Taquari, trabalhando e curtindo a Rádio Caiçara. 99987-8101. Agora de pá, não, essa música aqui eu vou te contar uma coisa. Eu tenho certeza que faz tempo que tu não escuta. Absoluta certeza. Só a Caiçara mesmo pra tocar. O Rio de Lágrimas. Lembra? Quando chegar a hora. Ai, ai, ai, Sérgio Reis. Para com isso, Joel. Agora 20 faltando para 5, 10 graus e a temperatura. Tá frio, cara.

0: Rádio Caiçara, o Rio de Lágrimas, o Sérgio Reis. É a Rádio Caiçara, as melhores músicas você ouve aqui de todos os tempos. Muito obrigado aí pela audiência, gente boa, obrigado aí pela companhia. Eu falei pra você de Libra, Escorpião e Sagitário, daqui a pouco eu falo pra você de Capricórnio, Aquário e também pra você que é de Peixes. Carlos, poderia ouvir a música Corpo e Alma, aquela dos olhos negros? Tá bom, pode sim, claro que pode. Feliz semana, Marilda, tá aí ligadinha na Caiçara. Deixa eu anotar aqui pra não esquecer. Não te esquecerei, esquecerei. Não mandou tua mensagem ainda? Manda aí. Tá fazendo o que agora, Ti? Conta aí pra gente. 99987-8101. Agora 17 faltando pra 5. Eu disse 17 faltando para a 5.
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0: Alô, você de Capricórnio. Dia variável, cuidado. Um colega que você ajuda, né? Ou julga ser o seu amigo, aquele amigo de confiança pode te decepcionar. Xiii, eu já tive tanta decepção com um amigo que eu vou te contar. Hoje, se eu tiver 4, 5, vou colocar 5 assim, ó, estourando, é muito. E pode te decepcionar, o que sempre acontece. Agora, valorize os momentos a dois. Evite o cigarro, joga fora o cigarro. 24 é o número, a cor é verde. Eu falo isso porque eu já fumei, fazem 22 anos que eu não coloco um cigarro na boca. Por isso que eu digo, ó, meu, vale a pena. Joga fora porque vale a pena, tá? Eu falei pra você de Capricórnio. 24 é o número, a cor é verde. Para quem é de aquário, dia variável, evite fazer negócios se você não estiver certo do que quer. Não se precipite. Seja sincero ao falar de amor. Controle seus nervos. 238 é o número, a cor é lilás. Fechando a primeira rodada, agora na segunda hora do Bom Dia Caiçara, eu falo de novo para você de Áries até Peixes, tá? Finalizando então na primeira hora do Bom Dia Caiçara, Peixes, o trabalho será a sua tarefa mais importante. Corra para atingir as metas. Seu carinho e dedicação serão reconhecidos. Faça exercícios relaxantes. 313 é o número, a cor é branco. Daqui a pouco eu falo para você de Áries, Touro e também para você que é de Gêmeos.
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0: Bom dia, bom dia, bom dia para você que tá acordando agora.
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0: Vontade dividida, milionário e José Rico, aqui Rádio Caiçara. Obrigado aí pela audiência, obrigado aí para quem tá acordando agora, para quem ligou o rádio agora, para quem tá na lida desde cedo, para ti que não dormiu ainda, eita insônia danada. Perdeu, hein? Perdeu o sono. Ai, ai, ai. Fica comigo aqui na Caiçara.

Mário José Rico, aqui Rádio Caiçara, 10 graus e a temperatura neste momento. 11 faltando para 5. 10 e a temperatura tá friozinho, te agasalha bem aí. Te arremangue e vende, velho. 11 para 5. Aquela dos olhos negros na Caiçara.

0: Muito bom, aquela dos olhos negros, aqui Rádio Caiçara, 7:05. Sete faltando para 5, Berê. Novo Hamburgo, tá ligadinha na Caiçara, beijos aí pra ti. Já já temos a querência amada, tá bom? A Berê que tá curtindo sempre aí.
1: Coisa aberta, bom dia. Vamos botar a música pra nós, Henrique René. Pra você, pra mira, isso, a todos os ouvintes aí. Um abraço, Guilherme, 11 graus.
0: Abração aí pra ti. Aqui tá 10 graus, tem bastante nuvens. Mas não tem previsão de chuva. Tá 10 graus agora. Quem será?
2: Beto, meu irmão parceiro de todas as madrugadas, aqui é o divulgador Zeca do Guajuru, passando aí pra retribuir os alô recebido do nosso Ronaldo, poeta de Esteio, da equipe da PUC, Carlos da Vendinha, Mário Padeiro, repórter Batatinha das Estradas, Eduardo Caminhoneiro, Denilce de Canoas, Regina Santos lá na Turquia, Rosane Maciel do Partenon, meu xará, o Zé lá na Inglaterra, o Casparzinho do Taques, meu irmão Fernando Gisseiro Vigilante, um beijo pra minha amada Rita de Cássia e uma lua de A, Z, de 0 a 1000 pra todos os irmãos e irmãs que são muitos, o Casparzinho do Taques e uma abençoada madrugada pra todos nós. Valeu. Zeca do Guaju.
0: Zeca do Guaju e toda a turma curtindo aí a nossa Caiçara.
3: Bom dia, meu amigão.
0: Bom dia. Eu tô bem e tu?
3: Ô,
0: rapaz.
3: Tamo aí, rumo a Rio Grande, dando carona pra Caiçara.
0: Obrigado aí pela carona.
3: Uma música aí pra alegrar a nossa viagem aí.
0: Claro.
3: Uma bem boa, um abraço de novo. Mandar um abraço aos amigos caminhoneiros de Calmação do Tapetão
0: aí. Isso aí, todos os caminhoneiros ligados aí na Rádio Caiçara, obrigado aí pela audiência sempre, viu? Muito obrigado aí pela companhia. Nosso WhatsApp é o 99987-8101. 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
1: 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Dale, Carlão, bom dia pra ti, bom programa, excelente quarta-feira pra todos nós. Vamos lá, Cabral. Ataíde Alexandre da Caiçara, madrugada amiga, ótimo dia, ótima quarta-feira, 23 de setembro. Parabéns aos aniversariantes de hoje.

E depois de tudo, aí é só morrer de prazer. Muito bem. Olha aí, o Pedrão. Fala, Pedrão. Faz tempo que não escuto o Jair Rodrigues com o Chitãozinho e Chororó. A majestade e o Sabiá. Ofereço para todos os trabalhadores da noite. Pedro de Alvorada, trabalhando e curtindo a caiçada. Ô Carlos, eu adoro muito, curto demais o verão. Olha aí que maravilha. Eu já prefiro primavera-verão. Primavera e verão. Essa é a estação da minha vida, primavera e verão. A estação da vida aí do nosso amigo Pedro é o verão. Abraços, Índio, velho. Obrigado aí pela audiência sempre, tá? Cara, tem tanta mensagem, mas tanta mensagem. Demora pra me chegar até a tua, viu? Não desanima, Índio, velho. Adriano Vieira, Morro da Cruz. Hoje vai um feliz aniversário.

0: dizendo assim, ó, Carlos, hoje um parabéns, um feliz aniversário para minha mãezinha. Mora aqui no Morro da Cruz, desejo para ela muito amor, muita saúde, muita paz. E ela pediu uma do Amado Batista que ela gosta. Fica aí na Caiçara, tá? Fica na Caiçara. Eu já vou tocar o Amado Batista especialmente pra ti, que tá de aniversário, aí no Morro da Cruz, e pro nosso queridão aí, o Adriano Vieira.
1: Bom dia, Caiçara. Carlos Roberto.
0: O aniversário é da mãezinha do Adriano. Parabéns aí, tudo de bom.
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1: Olá, bom dia. Você está sintonizado na Cultura 1260. Eu sou Moisés Brits, estou aí temporariamente substituindo o Alberi aí, que vai tirar uma semana aí de férias. Na segunda-feira está de volta aí no programa, né? E são 5 horas 16 minutos, a temperatura está em torno de 7 graus e vamos de música.

0: Agora são 5 horas 24 minutinhos. A dona Nancy está na escuta lá, nossa cliente, a nossa ouvinte aí, né? Assídua do programa. Pediu o Egildo de Freitas. Então vamos atender o pedido da dona Nancy.
1: Essa é a história do João Manuel, um gaúcho lá de Santo Antônio das Missões.

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0: Agora são 5 horas 37 minutinhos. Você está escutando aí Amanhecer da Cultura, né? O Alberi aí, o titular da pasta aí, só semana que vem. E você acompanha aí a programação. Eu quero colocar aqui o nosso ouvinte, seu Durval. Ele é ouvinte assíduo aí do programa.
1: Bom dia, boa quarta-feira, bom trabalho para nós, se Deus quiser, e boa sorte para nós.
0: Ok, então ouvimos aí o seu Durval aí, e boa semana para todos nós aí.

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14: 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É a programação aqui da Cultura nas Madrugadas, o Amanhecer na Cultura.
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16: Agora são 5:50. Quem mandou aí um alô aí, eu quero mandar também. É pro Márcio, que tá lá tomando um chimarrão, mandou uma foto aí. E a Marta Prestes, que é moradora lá da João Manuel.

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Agora são 6:06. Vamos ouvir aí mais uma música e agora vamos começar a tocar música sertaneja. Neste compasso.

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1: Hoje eu não vou te explicar regra nenhuma. Eu só quero te contar uma coisa. Semana passada eu falei aqui do código da guia, do erro de pagar mais barato, das coisas que a Previdência já cobre hoje. E enquanto eu gravava, eu fui lembrando dos rostos. Porque cada assunto desses tem um rosto na minha memória. Tem gente que sentou na minha frente chorando, não por causa do dinheiro, ou não só por causa dele, mas pela sensação de ter feito tudo certo a vida inteira e mesmo assim ouvir um não do INSS. E o que mais me pegou em todos esses anos não foram os casos difíceis. Caso difícil faz parte, é o meu trabalho, eu estudei para isso. Agora, o que me pega é quando eu olho e vejo que dava para ter evitado, que faltou uma conversa, uma frase, alguém que tivesse explicado no começo, quando ainda dava tempo de mudar as coisas. E aí eu pensei, eu não consigo atender todo mundo, mas eu consigo falar. E é por isso que existe esse minuto por dia. Não é para você virar um especialista em previdência, um especialista em INSS. Nem precisa. É para que uma frase minha chegue em você antes do problema. Se em algum desses minutos você descobrir uma coisa que muda alguma decisão sua, já valeu tudo para mim. E se você conhece alguém que paga INSS por conta própria, conta para essa pessoa que existe um programa aqui, tá? Às vezes é ela que precisa ouvir. Semana que vem eu volto com um assunto que mais gera dúvidas: os erros que fazem a pessoa receber menos do que ela podia. Um ótimo dia para ti e para tua família.
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15: 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Durante o período do horário político, estamos no ar das 5 até as 6h30, 6h35 no seu rádio. 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
16: Agora são 6 horas e 20 minutinhos. A temperatura está em torno de 7 graus. E vamos seguindo aí com o Amanhecer da Cultura. Moisés Brits, quem comunica. Mandar um abraço aí pra dona Solange aí, que mandou uma mensagem.

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0: Bom dia, amigos ouvintes. Estamos iniciando mais um programa de responsabilidade da Paróquia Imaculada Conceição. O sol nasce para todos. Agradecemos a Deus por mais esse dia, pelo nosso trabalho, nossa família, pela presença do Senhor em cada um de nós. 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Avisos da Paróquia Imaculada Conceição. Hoje, quarta-feira, dia 23 de setembro, haverá Missa da Saúde na Matriz, às 17 horas. Também hoje, na quarta-feira, 23 de setembro, haverá missa na comunidade São Cristóvão, às 19 horas. Dia 24 de setembro, quinta-feira, haverá adoração ao Santíssimo Sacramento na Matriz, das 14 horas às 17 horas. Dia 25 de setembro, na sexta-feira, haverá missa na comunidade Sagrada Família, às 19 horas. Também dia 25 de setembro haverá missa na comunidade São Jorge, às 19 horas. Dia 26 de setembro, no sábado, haverá missa na comunidade Nossa Senhora de Fátima em Samburá, às 9 horas da manhã. Também no sábado, dia 26 de setembro, haverá missa na comunidade Nossa Senhora Auxiliadora em Samburá, às 10 horas. Também no sábado, dia 26 de setembro, haverá missa na comunidade São Francisco, às 19 horas. E também no sábado, 26 de setembro, haverá missa na matriz, às 19 horas. No domingo, haverá missa na comunidade São Vicente de Paulo, no asilo, às 8 horas da manhã. Também no domingo, dia 27 de setembro, haverá missa na matriz às 9 horas e 30 minutos. Também no domingo, dia 27, haverá missa na comunidade Nossa Senhora da Saúde, às 9 horas e 30 minutos. E também no domingo haverá missa na comunidade comunidade Perpétuo Socorro no Rincão do Meio, às 14 horas. Quaresma de São Miguel. Missas de segunda a sábado às 6 horas e 30 minutos. Dizimistas aniversariantes de hoje, quarta-feira. Jussara Frederich. Dizimistas aniversariantes de amanhã, quinta-feira, Matias Doff Sota. Em nome da Paróquia Imaculada Conceição, desejamos aos aniversariantes muita saúde, paz e felicidade. Que as bênçãos de Deus sejam abundantes sobre vocês e suas famílias. Mensagem de hoje. São Pio, um homem de Deus. Olá, meu irmão, minha irmã. Graça e paz para você e sua família. O Evangelho de hoje narra o envio missionário dos discípulos. Jesus os envia sem bens materiais, não para dificultar a vida deles, mas para que coloquem toda a segurança no Senhor. Neste dia em que a liturgia da palavra nos faz um chamado ao despojamento e à confiança, fazemos memória de um santo muito querido, São Pio de Pietrelcina, um homem de Deus que viveu uma vida simples e modesta, e numa total fé e confiança no poder e no agir de Deus. Invoquemos a luz do Espírito Santo para que abra as nossas mentes e corações ao acolhimento da palavra do Senhor. Ó Espírito Santo, tu que habitas, tu que falas, rezas e ages em mim, abra-me a palavra, que a minha mente e meu coração sejam o terreno bom onde a semente da palavra possa germinar, crescer e frutificar para que minha vida seja transformada. Amém. Evangelho de Lucas, capítulo 9, do versículo 1 ao 6. Tendo convocado os 12, Jesus deu-lhes poder e autoridade sobre todos os demônios, e para curar enfermidades, e enviou-os para proclamar o reino de Deus e restituir a saúde aos doentes, e disse-lhes: não tomeis nada para o caminho, nem cajado, nem bolsa, nem pão, nem prata, nem duas túnicas. Jesus reúne os 12 e lhes dá poder e autoridade sobre os espíritos impuros e as doenças, e os capacita a proclamar o reino de Deus. Os apóstolos participam da mesma missão de seu mestre. Palavra e ações libertadoras encontram-se. Jesus constituiu esse grupo depois de uma noite de oração. O número 12 tem vinculação clara com o povo da antiga aliança, com as 12 tribos de Israel. É uma forma de dizer: está nascendo um novo povo. Depois de traçar o perfil das atividades a serem desenvolvidas, Jesus oferece uma série de recomendações que nortearão o estilo de vida dos missionários. Não se pode portar consigo cajado, sacola, pão, dinheiro e duas túnicas. Critério fundamental é o despojamento e o espírito de pobreza, para que haja confiança irrestrita na providência de Deus. O jeito de fazer missão é bastante peculiar. Alguns os acolhem, outros não. A norma da hospitalidade que os judeus praticam conta a favor ficar na mesma casa. Significa que não se escolhe a casa dos ricos ou a busca de recompensas, para que não acolhem o Evangelho. Para que os não acolhem o Evangelho. As sandálias sejam sacudidas em protesto e separação. O texto se conclui com a anotação do bom êxito da missão realizada. Tendo convocado os 12, Jesus deu-lhes poder e autoridade sobre todos os demônios, e para curar enfermidades, e enviou-os para proclamar o reino de Deus e restituir a saúde aos doentes. O Senhor nos convida a sermos praticantes da palavra. Neste momento. A ordem que Jesus dá aos discípulos para que não levem provisões demonstra que o verdadeiro missionário deve apoiar-se na graça divina e não em recursos materiais, tendo como prioridade absoluta o anúncio do Evangelho. Esta foi a experiência vivida por São Pio de Pietrelcina em sua passagem aqui na Terra. Um homem simples, de origem humilde e que tinha como sua maior segurança a fé no Senhor. A história conta que as maiores tempestades que o ameaçavam eram os assaltos do diabo, dos quais se defendia com a armadura de Deus, com o escudo da fé e com a espada do Espírito, que é a palavra de Deus. Permanecendo unido a Jesus, ele teve sempre em vista a profundidade do drama humano, e para isso se entregou e ofereceu os seus numerosos sofrimentos e soube dedicar-se à cura e ao alívio dos doentes, sinal privilegiado da misericórdia de Deus. Que São Pio interceda junto a Deus por todos nós. Ele que tudo fazia à luz da fé e passava o dia e a maior parte da noite conversando com Deus. Aprendamos de São Pio aceitar misteriosa vontade de Deus em nossa vida. Deus Todo-Poderoso e Eterno, que destes ao presbítero São Pio de Pietrelcina a graça de participar de modo admirável na cruz do vosso Filho, e renovastes pelo seu ministério as maravilhas da vossa misericórdia, concedei-nos por sua intercessão que, permanecendo sempre associada à paixão de Cristo, alcancemos a glória da ressurreição.
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11: Olá, seja muito bem-vindo em mais um programa 5 Minutos com Jesus. Programa da Igreja Evangélica Luterana do Brasil, Congregação Cristo de São Borja. Hoje, quarta-feira, 23 de setembro. Me diz conosco sobre o tema A Vida com Jesus Vale a Pena. Simão Pedro respondeu: quem é que nós vamos seguir? O Senhor tem as palavras que dão vida eterna. Evangelho de João, no capítulo 6, versículo 68. Querido ouvinte, a expressão vale a pena ficou famosa por ser usada pelo poeta

0: Quando Jesus revelou que ele era o pão da vida, muitos seguidores reclamaram, achando que suas palavras eram difíceis demais. Jesus percebeu que alguns o seguiam apenas por interesse e perguntou: "Vocês querem me abandonar por causa disso?" Muitos, então, decidiram ir embora, achando que segui-lo não valia a pena. Então Jesus perguntou aos discípulos se eles também queriam partir. Foi quando Simão Pedro declarou: "Quem é que nós vamos seguir? O Senhor tem as palavras que dão vida eterna." Seguir Jesus pode trazer desafios e renúncias, mas ainda assim vale a pena. Em Cristo, nossa alma é perdoada e fortalecida para enfrentar qualquer situação. Mesmo em meio a perseguições, sofrimentos e angústias, a vida com Jesus vale a pena, porque só Ele pagou o preço na cruz para nos dar algo incomparavelmente maior: a vida eterna na nova terra que Ele conquistou para nós. E assim, encerramos mais uma mensagem da Palavra de Deus, quando meditamos sobre o tema "A vida com Jesus vale a pena". Oremos diante da cruz. Senhor Jesus, faze-nos lembrar que a vida que vale a pena não é ir mais longe em nós mesmos, mas ir ao Teu encontro e ao encontro do próximo em amor, assim como Tu mesmo nos amaste, vindo até nós. Obrigado por Teu amor, e nós oramos em Teu santo nome. Amém.
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0: 7:32, é quarta-feira, 23 de setembro de 2026. Faltam 99 dias para o final do ano. Neste momento, a temperatura aqui na capital gaúcha do Fandango é de 9 graus centígrados. Com Joilson Almeida na técnica de som, está começando Bom Dia Cidade, programa da Prefeitura Municipal de São Borja. E o entrevistado de hoje é Ailson Carvalho, secretário municipal de Serviços Urbanos, Meio Ambiente, Segurança, Trânsito e também coordenador da Defesa Civil no município. Iniciamos, secretário, falando sobre o Rio Uruguai, que já está alguns metros fora do seu leito, e é claro que sempre fica aquela preocupação em relação ao que pode vir por aí, porque há também, para o final da semana, mais precisamente para domingo, início da semana seguinte, chuvas, não apenas aqui, mas também naquilo que nós costumamos chamar de cabeceira do rio. Falemos disso a partir de agora. Bom dia.
1: Bom dia a todos. O Rio Uruguai hoje está em torno de 6 metros. Devido às chuvas que tiveram nos últimos dias, ele está subindo. Nós estamos monitorando. A princípio, nesses próximos dias, se não mudar a previsão do tempo, nós não teremos novamente outra enchente, mas ele nos preocupa, sim, estamos preparados, estamos monitorando.
0: Perfeito. O senhor já começa a trabalhar no sentido de deixar, claro que as pessoas que residem na orla do Rio Uruguai, pessoal que tem comércio naquela região, sabe perfeitamente como é o comportamento do Rio Uruguai. A maioria conhece muito bem. Mas o senhor e a sua equipe já trabalham no sentido de alertá-las para o que possa acontecer, ou de repente até não acontecer?
1: O ano passado, quando eu iniciei os trabalhos na secretaria, até nós tínhamos um problema para retirar o pessoal de lá, convencer o pessoal que o rio iria subir. Mas este ano, depois de nós conversarmos e tivemos algumas reuniões, até agradeço todo o pessoal que é afetado pela enchente, que nesses últimos eventos nos, vamos dizer assim, concordaram em sair preventivamente. Isso nos facilita o trabalho e também para eles dá mais segurança.
0: Nós temos aquela reserva técnica, digamos assim, na hipótese de ter que retirar famílias e seus pertences da beira do Rio Uruguai. Temos o ginásio municipal Cleto Dória de Azambuja, temos a associação do Porto do Angico e temos, claro, também aquelas pessoas que buscam casa de familiares. A prefeitura, que conta com apoio dos bombeiros, até do exército, se necessário for, está tranquila em relação à estrutura que possa colocar à disposição?
1: Nós fizemos este mês de setembro 2 simulados, juntamente com essas forças que o senhor citou. Nós fizemos um simulado em caso de um evento de grande porte. Então nós temos no nosso plano de contingência, temos mapeado todas essas associações, o nosso abrigo municipal. Em segundo plano nós temos o apoio do Exército também, que nos disponibilizaram dois locais, um o PTG João Manuel e outro seria o Piquete da Engenharia. E se caso for necessário, vamos dizer assim, numa enchente de grande porte, nós temos 5 escolas municipais já mapeadas, que vão dar esse suporte para o restante do pessoal que for desabrigado. E solicitamos à população que antecipadamente consigam alugar ou ir para casa, amigos ou parentes, que também nos auxilia, que aí seriam só desalojados, né? E não seriam tantos desabrigados. Aí nós daríamos todo o suporte também, transporte, alimentação, apoio, mas nos ajudaria bastante se as pessoas se planejassem caso numa enchente de grande porte.
0: Perfeito, mas deixemos o pessimismo de lado e vamos falar de coisas positivas. Aqui, enquanto não iniciava o programa, conversávamos e o senhor nos falava a respeito da futura Avenida Beira Rio. Ela ainda tem muita coisa a ser feita, principalmente nas áreas de lazer, construção de churrasqueiras, o ajardinamento, a terraplenagem, que, claro, é necessária. E sabemos que o senhor procura também estar junto para tratar dessas questões aí. O que pode nos dizer?
1: A obra da Beira Rio, ela foi aberta ao público para uso precário. Ela ainda não está completa. Ali vai ser feito banheiros, churrasqueiras, quiosques, é mais a parte de terraplanagem, vai ser feito posteriormente muro. Então eu solicito à população, eu sei que muita gente ali que está tentando melhorar o local é com bom intuito, inclusive alguns defensores da natureza que querem plantar árvores, aí até alguns setores vieram me solicitar autorização, mas ainda não está liberado, porque ainda está sendo feito o projeto pelo planejamento aqui na prefeitura, e nós não soubemos ainda como vai ficar o dispositivo. Então solicito à população que no momento não plante ainda árvores ali ou flores, porque ainda não está concluída a obra. Então aí até a pessoa pode ficar depois, vamos dizer assim, um pouco
0: chateada
1: por nós termos que retirar o material que eles colocaram lá no local, mas por enquanto não está liberado porque não está concluído, nós não soubemos ainda como ficará a obra.
0: Claro, quem pode responder por essa questão do planejamento é a secretária Ana Belladonna, e com certeza vai estar conosco até para dar maiores detalhes, mas o senhor tem conversado com ela, o que pode nos dizer?
1: Sim, elas já estão finalizando os trabalhos do projeto, já estamos com o dinheiro contingenciado, vai ser feito a médio prazo lá, essas obras que eu comentei aqui, que nós falamos, só que processo licitatório, projeto, ele tem um certo tempo para ser concluído, então a princípio essas obras iniciarão no final do ano ou início do ano que vem.
0: O senhor falava também sobre a construção de um muro. Onde será construído esse muro lá naquela região da futura Avenida Beira Rio?
1: Aproximadamente uns 15 dias atrás, nós fizemos uma demarcação lá e colocamos os marcos georreferenciados no local. Fomos acompanhados da Polícia Federal, porque ali é uma área da Marinha.
0: Sim.
1: Eles nos apoiaram lá e nos, vamos dizer assim, cumprimos o que era previsto no papel. Então aí a polícia nos acompanhou, os agentes nos acompanharam, colocamos os marcos delimitatórios. Então a princípio o muro será construído naquela onde já está demarcado. Até peço para a população não ultrapassar esse limite. Acho que tem um ou duas locais ainda que vai ter que recuar a cerca dos muros, o cercado. Mas ali já está delimitado. Agora a maneira, o tipo, como vai ser o muro ainda não foi definido, porque é uma área de alagamento, então tem que ser bem estudado.
0: Perfeito. Ou seja, o muro será construído na parte sul da avenida, a parte de cima, né? Oposta à barranca do Rio Uruguai? É ali?
1: Sim, positivo.
0: A altura do bailão da Tia Ramona até lá o final da avenida?
1: Isso, é quase em linha reta. É poucas, vamos dizer assim. Considerando ali, acho que tem 3 ou 4 ângulos, mas é quase linha reta ali a construção. A base ali é a saída do bailão da Tia Ramona até lá o final, onde tem a cerca de muro de costaneiro.
0: Perfeito. Em relação aos demais serviços, terminou Semana da Pátria, Semana Farroupilha, em que a sua secretaria teve bastante atividades para desenvolver. Que balanço o senhor faz?
1: Todos os eventos que nós realizamos este ano, agradeço que não deu o incidente ou acidente, foi tranquilo, a população contribuiu, então agradeço tanto aos funcionários da prefeitura envolvidos, principalmente a minha secretaria, a nossa secretaria, né, que atuou em todos os eventos. Então foi um evento tranquilo, se desenvolveram sem grandes alterações, alguns empecilhos acontecem, mas isso até foi mapeado, nos próximos eventos será melhorado. E a princípio agora nós teremos mais o Natal, né? Que é um evento de grande porte aqui na prefeitura, que já o mês que vem iniciaremos os trabalhos para nos prepararmos para o Natal.
0: Perfeito. Antes disso teremos eventos menores, que um é da Secretaria Municipal de Esporte e Lazer, com Jogos da Primavera, que certamente vão exigir a participação da sua secretaria, e posteriormente a Feira do Livro. E aí sim, o Natal, que é o grande momento, é a grande festa para encerrar o ano.
1: É positivo. Até hoje, agora mudando o assunto, eu gostaria de solicitar à população, nós temos vários eventos de caminhada, passeata, carreata, cavalgadas, passeio ciclístico, às vezes programado por escola, por piquetes, por vários setores.
0: Entidades.
1: Enfim. Entidades. Então, solicito que seja planejado nos solicite autorização antes, principalmente quando nós tivermos que fazer o balizamento, o fechamento de rua ou acompanhamento, porque nós trabalhamos em conjunto com a Brigada Militar. Nossa Brigada Militar hoje trabalha acho que 40% do efetivo, então eles têm que se programar. Nós também, nosso efetivo é reduzido. Nós temos que fazer esse planejamento antecipado. Solicito que todos as pessoas que planejarem os eventos evitem as ruas mais movimentadas, se for realizar dia de semana, e sempre seguindo pelas preferenciais, nunca no sentido contrário, porque aí nos cria transtorno, tanto para nós fazer o balizamento, como a população que não está participando, que fica complicado o deslocamento, o fluxo de veículos.
0: A gente observa, e algumas pessoas também reclamam, da questão do trânsito de bicicletas, motos, as chamadas motonetas, esses novos veículos de transporte que estão aí, não obedecendo às leis do trânsito. Tem alguma atividade prevista, pelo menos uma campanha nesse sentido, para conscientizar as pessoas por onde devem andar? A questão ela representa perigo, sim, para a integridade física, principalmente das pessoas que transitam por aí?
1: Essa parte é muito complicada. Nós já fizemos reuniões com a Brigada Militar. Sei que está sendo confeccionada uma legislação a nível federal que vai limitar, vamos dizer, colocar regra para esse tipo de veículo. Hoje, São Borja é uma cidade que as ruas são estreitas. Nós não temos condições de fazer ciclovia devido à largura da via. Então, peço que todos, vamos dizer, obedeçam as regras de trânsito. Hoje tem andando contramão, ultrapassando por cima das praças, inclusive em alta velocidade, que isso pode provocar não só um incidente, mas até um acidente fatal. Solicito aos pais que, vamos dizer assim, que compraram esses veículos a menores de idade, tem criança andando aí com 10, 12 anos, que não tem noção ainda de trânsito, oriente seus filhos, enquanto não tenham a legislação que regule. Então, isso nos preocupa muito, já aconteceram acidentes e está ficando complicado, porque o número desses veículos está aumentando muito rápido. Então, é desafiador essa parte. Eles não têm noção se andam na rua, ou na ciclovia, ou em cima de calçada, dobram contramão, um pouco eles são ciclistas, outro pouco eles são motociclistas, está complicado.
0: Secretário, para concluir, alguma coisa mais a acrescentar?
1: Nós estamos iniciando um trabalho de destoca dessas árvores que foram suprimidas há muito tempo. As calçadas da nossa cidade não estão em boas condições. Aí eu estou fornecendo esse serviço. Realizamos em dois locais. Aí quem tiver interesse em arrumar sua calçada, pode nos procurarmos, que aí nós iremos fornecer esse serviço de destoca, que aí fica, vamos dizer assim, um pouco mais acessível para a pessoa recuperar a sua calçada. O valor para o serviço diminui bastante. Claro que não pode ser uma destoca com a árvore recém-suprimida. O que que acontece? A árvore, o bom seria no mínimo de 8 a 12 meses para não solicitar esse serviço, porque quando logo que corta a árvore está verde, aí criaria um transtorno muito grande. Pode até derrubar muro, prejudicar a parte pluvial ou a mesma de esgoto ou de água. Então, quando a árvore entrar, já estiver avançado a putrefação ali da raiz, aí nos procure que nós vamos realizar esse serviço.
0: Está bem. Obrigado pela participação. Com a informação final do secretário municipal de Serviços Urbanos, Meio Ambiente, Segurança, Trânsito e coordenador da Defesa Civil no município, Ailson Carvalho, estamos concluindo o Bom Dia Cidade de hoje. A todos uma ótima quarta-feira e até amanhã às 7:30.
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3: Seu auxílio por incapacidade temporária foi negado pelo INSS? Isso pode acontecer por vários motivos. E a negativa não significa necessariamente que você não tenha direito ao benefício. Olá, sou Giliane Andreola, advogada previdenciarista, e trago informações simples sobre os direitos dos segurados do INSS. Um dos motivos mais comuns de indeferimento é o perito entender que você ainda tem condições de trabalhar. Também pode acontecer indeferimento por falta de carência, quando não foram cumpridas as contribuições necessárias. Outro motivo é a doença ou a lesão existir antes da filiação ao INSS. Mas se houve um agravamento depois, a situação pode ser diferente. E tem outro ponto importante, a documentação médica. Os laudos, exames e atestados precisam deixar claro não só qual é a doença, mas também como ela interfere no seu trabalho. Por isso, se seu benefício foi negado, não fique apenas com a resposta do INSS. É importante entender o motivo da negativa e verificar se essa decisão está realmente correta.
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12: Olá, bom dia, muito bom dia, 7:52, quarta-feira, 23 de setembro de 2026, programa Gente é Notícia se apresentando nesta manhã fria, mais uma manhãzinha fria, aliás, mais fria do que ontem, né, pessoal? Então, geladinho, mas não deve durar muito esse frio, não. Hoje, certamente é o dia mais frio da semana. Então, quem ainda não saiu de casa, sem casaquem. Tá valendo. Aqui, ó, o programa Gente Notícia tem a apresentação de Anelise Andres Enéas Júnior na Operação Moisés Brits, enquanto nosso querido Alberi Dias se encontra em férias, e a temperatura aqui pelo meu aplicativo é de 9 graus neste momento. 7h53, Enéas, bom dia.
13: Muito bom dia, Anelise. Bom dia a você que nos acompanha nas ondas da Rádio Cultura. É sempre um prazer estar por aqui. Ótima quarta-feira para todos.
12: Moisés, bom dia.
14: Bom dia aos ouvintes.
12: Tava muito frio às 5 horas da manhã.

0: extremo, mas um frio que foi bem considerável. E o calor extremo aí sim, né? Estamos bem acostumados com as nossas temperaturas, que aliás a gente deve ter 30 graus agora para a sexta-feira e para o final de semana, é a previsão. Daqui a pouquinho eu vou rodar a Metsu Meteorologia. Ontem não recebemos a tempo da gente poder repassar aqui no programa Gente é Notícia, mas já estou com ela aqui, então está garantido. 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Eu acho que a gente já vai direto, então. Tem a previsão do tempo aí, Moisés? Então vamos aproveitar e já repassar os detalhes de como é que vai se comportar o tempo aqui em São Borja a partir de agora e já prevendo o final de semana, que a Estael vai dar uma comentada também. Estael Cias, da Metsu Meteorologia.
1: Nesta quarta-feira, a previsão é do domínio do ar seco em toda a região da fronteira oeste, com temperatura que fica na casa dos 5 a 7 graus pela manhã, com 20 graus à tarde. O vento predomina de sul-sudeste, fraco. A quinta-feira terá grande amplitude térmica, com expectativa de 8 graus pela manhã e 28 graus à tarde, uma diferença de 20 graus entre o amanhecer e a temperatura máxima. Portanto, um dia que saímos de casa agasalhados, mas à tarde faz calor. Quinta e sexta-feira, sob domínio do ar quente, então a quinta-feira com 28, a sexta com 32 a 33 graus, será abafada desde cedo, o amanhecer já com 15 graus e segue essa grande oscilação térmica. E no final de semana, alguns modelos indicam a chance de chuva isolada, mas em geral é o sol que predomina e o calor se sustenta. 32 a 34 graus, alguns pontos até com 35 graus nos arredores de São Borja, nas tardes de sábado e domingo. As projeções mais atualizadas jogaram para dia 28 e 29 a condição de chuva e a risco de temporais. Da Metsu Meteorologia, Estael Cias.
0: Muito bem, 7 horas e 56 minutos, 7h56. Tá aí a previsão do tempo com a Metsu Meteorologia. É engraçado a gente pensar, né? Hoje 7 graus e na sexta-feira podendo chegar a 30 graus. Hoje, quarta-feira. Então, tão pouco tempo. E ela fala também, né, a respeito de uma diferença de temperatura tão grande que a gente vai ter em um único dia. E aí a gente vê o pessoal gripado, o pessoal com alergias, rinites. Não tem como não ter algum tipo de problema de saúde com tanta oscilação, com tanta mudança no tempo. Mas vamos lá, né? Vamos seguir. É a nossa São Borja, já estamos acostumados e vamos sobreviver, eu tenho certeza. E daqui a pouco a gente vai estar aí só batendo os 30 graus, não que eu goste muito, mas faz parte. O verão, ele já dá aquela controlada no tempo e a gente vai ter muito calor. Hoje eu acompanhava o programa da Prefeitura Municipal e falavam a respeito da suba do nível do Rio Uruguai, já seus 6 metros, e essa preocupação que todos estamos com relação à quantidade de chuva que tem vindo aqui para o nosso estado e na cabeceira do rio também, em Santa Catarina, em consequência do El Niño, e o quanto isso está preocupando a população ribeirinha, obviamente que é toda a nossa comunidade. Infelizmente, são os problemas com o tempo que temos visto e vimos também, não é? Ontem comentamos um pouco a respeito dos temporais que aconteceram no nosso estado e também em Santa Catarina. E só com relação ao nosso estado, nós tivemos 155 municípios do Rio Grande do Sul com danos pelas tempestades. 3,9 mil pessoas precisaram deixar as suas casas e os números afetados superam os 563 mil. Imagina, mortes chegam a 4. Então, 4 mortes ocorridas em decorrência das tempestades. 3 foram confirmadas no município de Caxias do Sul, na Serra Gaúcha, e outra em Pelotas, no sul do estado. Em Pelotas, um motociclista teria colidido contra um fio enquanto atravessava a rua e morreu na segunda-feira. Entre os óbitos confirmados em Caxias estão uma adolescente de 14 anos e o irmão, um menino de 4 anos. A família estava no carro deles quando o veículo foi arrastado pela correnteza do Rio São Marcos. O corpo da adolescente foi o primeiro a ser localizado na tarde de ontem. O menino foi encontrado sem vida por volta das 8h30 desta terça-feira às margens do rio.

0: O padrasto das crianças conseguiu sair do carro e foi resgatado. A mãe das vítimas segue desaparecida e as buscas seguem nessa... As buscas seguem, né, até o encontro. Então, a gente tem essa situação, né, tão, tão triste que aconteceu no nosso estado nessa semana e ainda mais um óbito de um homem que foi levado pela força da água enquanto limpava uma galeria pluvial. O corpo do homem, de 46 anos, foi localizado pelo 5º Batalhão de Bombeiros Militar, cerca de 300 metros para o interior da galeria. Esse também em Caxias do Sul, né?
1: Caxias do Sul também.
0: Enéas, que o Enéas comentou ontem. Tu conhecia
1: ele? Meu vizinho de porta, na verdade. Eu morei no... Onde aconteceu foi meu bairro lá e ele, infelizmente, foi sugado literalmente pelo buraco. Ontem a gente conversava, eu conversava com os familiares meus e algumas pessoas presenciaram, inclusive, a cena. É, são várias galerias por baixo do bairro e, ao ser sugado, ele acaba parando 300 metros, cerca de 300 metros da onde ele foi sugado, dentro de um riacho que cruza o bairro. Então, bastante triste lá para nós. A comunidade tá bem, bem abalada por lá. O Caco, como era conhecido, seu Edson Luiz, infelizmente nos deixou.
0: Agora, olha a coincidência, né? O Enéas, tu teve outras... Depois que tu veio pra São Borja, tu teve outros amigos e conhecidos que tu acabou perdendo em Caxias.
1: É, eu acho que é este.
0: Olha, ser amigo do Enéas não é uma coisa muito boa. Porque olhem a coincidência... Gente, em Caxias do Sul, uma situação bem atípica, não é? Acontece...
1: Muito atípico.
0: E de repente era teu vizinho de porta.
1: Meu vizinho de porta, bem no... morava diagonal a minha casa.
0: Meu Deus. 8 horas pontualmente, então a Rede Pampa chegando conosco. Daqui a pouquinho a gente volta aqui no estúdio.
2: Da Notícias, com Daniel Félix. Rio Grande do Sul registra mínimas negativas na madrugada desta quarta-feira. Agora 8 horas em ponto, 12 graus a temperatura em Porto Alegre. Este é o Pampa Notícias e vamos atualizando as principais informações do momento. A primavera começou com frio intenso no Rio Grande do Sul. Duas cidades da fronteira oeste registraram temperaturas abaixo de zero na madrugada desta quarta-feira. A menor marca foi registrada em Santana do Livramento, com menos 0,6 graus. Em Quaraí, os termômetros marcaram menos 0,3. Em Porto Alegre, a mínima chegou a 10,2 graus na estação do Instituto Nacional de Meteorologia. O homem foi preso na madrugada desta quarta-feira após uma perseguição policial em Passo Fundo. Com ele foram apreendidos 173 quilos de maconha, divididos em 214 tijolos. A abordagem aconteceu na BR-285, perto da nova cadeia pública do município. Segundo a Brigada Militar, o motorista fugiu ao perceber a aproximação dos policiais. Após cerca de 10 minutos de perseguição, ele perdeu o controle do carro, saiu da pista e bateu em um barranco. O homem ainda tentou fugir a pé, mas foi alcançado e preso em flagrante. O ministro Cristiano Zanin, do Supremo Tribunal Federal, negou nesta terça-feira o pedido de liminar do senador Alessandro Vieira. A ação pedia que o presidente do Senado, Davi Alcolumbre, desse andamento à criação de uma comissão parlamentar de inquérito sobre o Banco Master. O senador questiona a demora na análise do requerimento apresentado em março. A comissão pretende investigar possíveis relações entre Alexandre de Moraes, Dias Toffoli e o empresário Daniel Vorcaro. Segundo Cristiano Zanin, não há elementos suficientes para comprovar uma omissão ilegal de Alcolumbre. A decisão não impede a criação da comissão e nem encerra a discussão sobre o requerimento. Agentes de imigração nos Estados Unidos detiveram por engano um cidadão americano nos arredores de Chicago. O homem ficou ferido durante a abordagem e precisou de atendimento médico. Segundo a polícia local, os agentes procuravam outra pessoa que tinha características semelhantes às dele. Após a abordagem, os agentes descobriram que o homem era cidadão americano e o liberaram. O Departamento de Segurança Interna afirmou que ele não colaborou com a identificação e que os agentes seguiram os procedimentos previstos. Um ataque russo contra um navio de carga comercial matou o capitão da embarcação no porto de Odessa, do sul da Ucrânia. Segundo as autoridades ucranianas, o capitão era cidadão ucraniano. O navio, que tinha a bandeira de Antigua e Barbuda, foi atingido enquanto navegava pelo Mar Negro. 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
6: Muito bem, 8h10, 8 horas 10 minutos, programa Gente a Notícia dando sequência. José Antônio de Grazia na linha. De Grazia, bom dia.
7: É, muito bom dia, minha querida Annelise Andres, meu prezado Enéas Júnior, meu caro Moisés Brites, Eduardo Belmonte e amigos da cultura. Não sei, não tenho informação ainda se o Internacional já tem técnico ou se conseguiu contratar nas últimas horas um técnico. O trabalho é incessante lá pelos lados do Beira-Rio, noite e dia, em busca de um novo técnico. Mas antes de falar em futebol, tenho acompanhado os debates, as conversas, os comentários, alguns muito bonitos, rebuscados, e outros menos, mas não menos interessantes, sobre o desfile Farroupilha acontecido em São Borja no último domingo, uma das tradições da nossa cidade, melhor. Mas, claro que, como sempre, em todos os tempos, em todos os assuntos, as opiniões são divergentes. Tem gente que gostou, tem gente que não gostou, tem gente que achou o desfile muito, digamos, rápido em certo aspecto e muito lento sob outro ponto de vista. Confesso que assisti daqui da minha sacada, confortavelmente instalado, como faço sempre, bem diferente daquele público que está lá embaixo na rua, acompanhando o jogo. Sob alguns aspectos, é claro, tinha o privilégio de entrar, tomar um mate, me distrair por um lado ou outro, até que o intervalo entre uma instituição e outra no desfile acontecesse e fosse superado. Confesso que notei aí uma demora, um espaço muito grande, muito longo, menos cansativo para mim, que estava confortavelmente instalado em casa, mas terrivelmente desconfortável para o público. A demora era um fato evidente entre um e outro, entre uma e outra instituição. Falaram e a gente ficou sabendo através desses debates que essa demora ocorreu em virtude da leitura do histórico de cada instituição, que acabou ou que acabava sendo muito grande, muito demorado, muito detalhado, e isso aí retardava a chegada de outra instituição. A verdade é que essa demora, esse hiato entre uma e outra, acabou acarretando o alongamento do horário do desfile, o que provocou a retirada ou a saída de muita gente antes do final do próprio desfile, o que naturalmente quebra aquele ritmo e aquele entusiasmo das pessoas que vão desfilar. Isso aí é evidente, é natural. Houve uma reclamação, claro que talvez os organizadores não tenham se apercebido desse detalhe, mas o público merece respeito, os que vão desfilar também, e principalmente os animais que estão ali desde as primeiras horas da tarde, alguns até ainda na parte da manhã, e que sofrem, naturalmente sofrem. Estava calor, estava um sol muito forte, e isso tirou, evidentemente, um pouco do brilho do desfile. Mas aquelas pessoas que desfilaram, aquelas instituições que participaram do acontecimento, o fizeram com brilho intenso, como sempre, muita garra, muita vontade, e isso aí manteve, pelo menos, a tradição do desfile Farroupilha em São Borja. Evidente que esse pequeno detalhe, ou esse grande detalhe, seja lá como queiram, atrapalhou e poderá e deverá ser corrigido para o próximo ano em São Borja. Nós que sempre brilhamos aqui pela organização, pela quantidade de pessoas, de instituições no desfile e projetando a nossa cidade, a nossa cultura de forma invulgar. Estão de parabéns todos aqueles que participaram, a comissão organizadora também, e eu acho que no final das contas, somando os prós e os contras, no fim deu tudo certo. Não aconteceu nenhum fato que tirasse o brilho ou que fosse provocar algum acidente, nada, absolutamente nada. Voltando ao futebol, Grêmio e Internacional só voltam a jogar pela Copa, pelo Campeonato Brasileiro, e o Grêmio pela Copa do Brasil, depois do dia 7 de outubro, ou a partir do dia 7 de outubro. Até lá, tanto gremistas como colorados vão amargar uma zona de rebaixamento. O Inter está lá, o Grêmio também está lá, e a situação dos torcedores, dos dirigentes, é extremamente incômoda a essa altura dos acontecimentos. Faltam apenas 10 rodadas para terminar o Campeonato Brasileiro e parece muito complicada a situação das duas equipes do futebol gaúcho. É muito difícil, muito complicado. O Internacional, pelo menos até as últimas horas da noite de ontem, ainda buscava um treinador, enfrentando muitas dificuldades na busca desse treinador, em virtude, evidentemente, do tempo que está cada vez mais curto para a preparação, a organização ou a reorganização do grupo para tentar evitar sair dessa zona de rebaixamento. Por enquanto, por 2 semanas, mais ou menos, ficamos com a seleção brasileira. E antes de terminar, eu digo que nunca vi em toda a minha longa trajetória até aqui uma seleção brasileira incapaz de mobilizar a opinião pública, o torcedor brasileiro, a imprensa brasileira, sempre tão exigente, a imprensa esportiva também, como essa seleção brasileira dos últimos anos. É uma pena, é lamentável. A seleção canarinho do Brasil é a única pentacampeã do mundo, é a única com uma história tão bonita como a nossa, e está aí agora nessa situação de descrédito, de desmoralização quase que completa. É o retrato, dizem, de uma situação difícil que vive o nosso país. Tenham todos um bom dia, um proveitoso trabalho e um grande abraço.
6: Muito bem, 8:20. Obrigada, José Antônio de Grazia, pela participação nessa quarta-feira aqui conosco no Gente a Notícia. Um abração para você também. A gente vai se encontrar na sexta-feira, se Deus quiser, em breve estaremos juntos. Eu quero falar sobre o nível do Rio Uruguai, que eu comentei mais cedo, só para atualizar. São Borja, nesse momento, está com 6,55 metros subindo, mas Garruchos já não sobe mais, já começou a baixar. Só que em Itapiranga e Alto Uruguai está subindo de novo. Tá? Então, as informações que a gente tem até esse momento com relação ao nosso nível do Rio Uruguai aqui em São Borja. Já tem algumas participações na nossa live. José Ávila conosco, Mário Lopes, Anália Pinheiro, Jardel Fagundes, professora Armanda Olívia Tavares. Diz a professora Armanda, o friozinho para não nos deixar com saudades. É isso mesmo. Carmen Santa Catarina, Dalva Ferreira Rodrigues. Aqui pelo Rincão de Santana, que coisa linda, né, essa terra, Rincão de Santana, muitas saudades eu tenho daí. Neia Jala também conosco, Maria Ramos, Vera Machado, Maria Ju Fernandes, aqui também Maria Aguirre, Terezinha Guedes Teire, Flávio Moreira Soares, também aqui a Verônica Krasman, Vera Maria Ferreira, Donata Amarilho, Terezinha Rodrigues, Marli Machado, Josemar Velasque. E aqui também a Patrícia Molina desejando uma quarta-feira abençoada e falando sobre o acidente com o Rick. Faz a gente pensar que a vida é curta, vamos perdoar mais, amar mais. Pois é, né? Então ontem de manhã aqui no programa a gente chegou a comentar a respeito desse acidente de helicóptero que o cantor Rick da dupla com Renner sofreu e acabou falecendo, né? Aos 59 anos de idade. E ele foi encontrado por volta do meio-dia, né, um pouquinho antes, os destroços do helicóptero, e já encontrado os corpos das vítimas, né, todos os cinco pessoas que estavam no helicóptero.
8: Quando a gente falou aqui, ele ainda estava desaparecido, né?
6: Exatamente. E ontem até nós comentávamos que o empresário, foi o empresário dele, eu acho, Olívio, acho que era o empresário dele, estava junto, foi convidado para ir no helicóptero e não quis. Resolveu ir de carro. E a gente fica pensando, né, decisões. Parece que alguma coisa soprou no ouvido, não sei. É impressionante. E, né, infelizmente, né, esse acidente trágico que aconteceu em Santa Catarina. Eles estavam se deslocando de um município de Santa Catarina do litoral para a Serra de Santa Catarina e o tempo não estava bom. Não é? Sabemos ali das tempestades que estavam acontecendo naquele local também. E acabou vitimando o cantor Rick da dupla com Renner. Eles estavam numa turnê de 40 anos de dupla, 40 anos de trabalho no Brasil. E acabou falecendo.
8: E a gente tem ali aquela região de Urubici e tudo, Serra Catarinense, ela é muito turística. Então, ir por cima é uma tendência de, vamos ver a paisagem, vamos ver como é que tava bonito. Só que tava com bastante tempestade, né? Então era um momento bem... bem difícil de viajar, infelizmente a gente perdeu.
6: João Rá.
8: Dono de clássicos, né? Dono de... quem viveu os anos 90 mesmo, o auge do sertanejo, o Rick Renner é uma voz completamente diferente de todos os outros cantores sertanejos, com clássicos aí que nem a música do Filha, que toca em toda festa de 15, por exemplo. Tem o Ela é Demais, Sem Direção, nos bares da cidade, várias músicas aí, que ficam ali, o legado fica.
6: Né? E ele compositor, fica, né?
8: E ele um compositor muito bom.
6: João Hatz aqui, bom dia, um abraço para o Moisés, que agora tem madrugado, o guri, mas ele traz um chimarrão ou toma um cafezinho quente nas manhãs? Olha, ele não tá com chimarrão, mas ele tá dormindo sentado ali, viu, João?
8: Ele disse que tava dormindo antes.
6: É, não se preocupe que ele vem cochilar aqui na rádio.
9: Eu não sou do chimarrão.
6: É. Não é chimarrão. Como é que pode uma pessoa... não, como é que pode um samborgense não ser do chimarrão? Como é que pode? Penece, até tu.
8: Até eu, de vez em quando, tomo chimarrão.
6: Que veio da serra. Toma chimarrão. Não que é serra, né? Todos nós somos gaúchos, mas nossa, aqui em São Borja não é possível.
8: Não que a gente tome vinho meio-dia, né? Mas
6: ah, nós tomam.
8: Mas de vez em quando sim.
6: Nós tomam. Aqui também o Wilson Guimarães conosco, Inês Ávila Zanoni, Nídia Sena, Ione Panis, Vânia Cabral, Osmar Herberto, aqui nosso querido Sfink, Lore, Zili, conosco Ana Maria Cogo, E aqui também, Johnny Martins. A sábado temos grande jogo no Cleto Dória, jogo decisivo contra a equipe do Cone Sul de Bagé. Vamos encher o ginásio, participem, torcedor, apoiem a nossa equipe, obrigado. Tem jogo no sábado?
10: Tem jogo. O Eliseu Weber também está na escuta. E o seu Leomar, ele, o comentário do Degrazi, da demora lá para sair o desfile, né? Ele também concorda com o Degrazi.
6: Também achou, né? Tava muito espaçado entre um e outro.
8: Eu concordo também.
6: Deixa eu aproveitar aqui e comentar a respeito de que ontem São Borja teve a visita de um dos candidatos ao governo do estado. O Zuco esteve aqui com uma comitiva, com a vice, a Silvana Covatti, também com os dois candidatos ao Senado, o Sanderson e o Van Hatten. E a gente fez a cobertura do momento, né? E até não sabemos se outros candidatos ao governo do estado virão aqui para o nosso município até o final da campanha. A campanha está se afunilando. Não vi nenhum comentário, mas até depois a gente teve alguns questionamentos. A gente fez mais um conteúdo para as redes sociais mesmo. Na rádio não repassamos nenhuma entrevista, até pelo tempo, né? Pelo justo teríamos que dar para todos, mas como eles não vieram, a gente acabou não fazendo. Foi mais pelas redes sociais mesmo. E a gente... Nós fomos questionados do porquê que foi feito. Bom, foi feito porque é um candidato ao governo do estado. E qualquer candidato ao governo do estado que virá para São Borja até então também terá a nossa cobertura. E até a gente estava buscando a candidata, mas na época ela não era candidata, ela era pré-candidata, a Juliana Brizola e o vice Edgar Preto e também o Paulo Pimenta.
8: Paulo Pimenta.
6: Também vieram em junho ainda, no aniversário da morte do Brizola. E o Enéas, 21 e 22, foram dois dias, o Belmonte esteve lá, entrevistou a Juliana, o Enéas esteve, entrevistou, o Edgar Preto foi entrevistado, Paulo Pimenta. Na época a gente conseguiu repassar as entrevistas na rádio.
8: Na rádio ainda.
6: Só que porque era pré. Dessa vez a gente não vai repassar o conteúdo que foi feito, mas então só para justificar e os candidatos que vierem. Nós não estamos fazendo... Nós não estamos cobrindo visita de candidato ao Senado. No caso, eles que estavam junto, os que vieram, mas nós não estamos cobrindo nem de deputados, porque nós não temos esse tempo para dar para todos, para ficar justo. Tá? Então, o que foi feito com os deputados, quando eram pré-candidatos, foi feito tudo antes, os que nos procuraram, os que a gente conversou, antes da campanha eleitoral iniciar. Mas então, né, só para justificar.
8: Bem pontuado, Anelise. Ontem a gente esteve realmente nessa passeata. Durou um pouco menos de 2 horas essa visita do Zuco por aqui, né?
6: Foi rápido. Era para ter acontecido no sábado, mas o tempo não permitiu e foi feito ontem.
8: Passou, né? Foi feito ontem e a gente fez realmente o conteúdo para as redes sociais. Na época da pré-campanha ainda, a gente conseguia transmitir aqui no rádio e fazer nas redes sociais também, porque era pré, né? Era tudo pré-campanha. A gente teve uma outra oportunidade quando a Juliana Brizola, pré-candidata, na época pré-candidata ao governo, veio no lançamento da pré-candidatura do Tiago Cadó aqui.
6: Mas isso foi antes até. Isso
8: foi antes ainda do
6: foi em maio.
8: Desse evento que a gente citou. Foi lá em maio, 8 de maio, se eu não me engano. E nesse lançamento a gente também teve conteúdo para as redes sociais, também foi repassado no rádio na época.
6: Então, Cadosso que veio aqui na rádio na época também. Hoje, né, a gente tem essa limitação.
8: A gente já não está dando esse espaço. Bom, podem acompanhar nas nossas redes sociais. Se em algum evento eu apareci, estive por lá, foi para fotografar ou algo do gênero, mas vídeo... vídeo e rádio, entrevista, essas coisas a gente só fez antes da campanha mesmo, né? Deputados e senadores, né? Pro governador, se vier, qualquer governador que vier, a gente vai fazer.
6: Candidato,
8: né?
6: Aliás, falando em candidato a governo, não só governo, a presidência também, nós estamos com uma campanha muito acirrada. Vai sair uma nova pesquisa eleitoral da Quaest, a gente estava acompanhando, acredito que vai ser divulgado amanhã até, a gente pode dar uma comentada, a gente não fala muito sobre pesquisa, mas vai afunilando, aí de tempo em tempo dá para dar uma comentada, mas assim, ó, tá realmente muito acirrado essa nossa disputa eleitoral. Eu acredito que vai ser um domingo bem nervoso, bem tenso que nós vamos passar, e voto a voto. São 8 horas e 30 minutos, nossos convidados já chegaram, então eu vou chamar o intervalinho comercial e a gente já volta aqui com as meninas da Cred agora.
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0: Muito bem, vamos lá, são 8 horas 34 minutos, 8h34. Aqui programa Gente é Notícia, Neisa Viana, mandando mensagem. Bom dia, amigos aqui de São Pedro do Butuí. Muito obrigado pelo carinho. Luiz Carlos Galvão também aqui conosco, Caetano Daleno Gari Dornelles, muito obrigado. Pessoal que quiser participar, pode seguir mandando sua mensagem aqui na nossa live. Estamos com as meninas da Cred agora, para a gente falar sobre possibilidades, para dar um socorro, né? Às vezes a gente passa por momentos difíceis e um socorro vem em muita boa hora. 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Então vamos aqui com a Cidiane. Cidiane, bom dia, tudo bem?
1: Bom dia, Nelise, bom dia aos nossos ouvintes.
0: E também aqui com a Ana. Bom dia, Ana, tudo bem?
2: Bom dia, Nelise, bom dia aos nossos ouvintes também.
0: Bom, então, meninas, a Cred Agora. 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
0: 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E caso você tenha algum questionamento, também pode mandar aqui pra gente, que vai ser um prazer. Mas eu estava conversando com as gurias antes de começar, de retornarmos ao programa, e eu queria que a Ana, né, que é a Cidiane, também mandar um abraço para a Tamis, que tá lá na Cred Agora, nos 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
0: Tá certo. Gurias, muito obrigada pela participação de vocês.
2: Muito obrigada, Annelise.
0: Estão sempre convidadas.
2: Tá? Obrigada.
0: Só chegar. 8h44. Então vamos ao nosso intervalinho comercial e na sequência a gente tem mais notícias também, Eduardo Belmonte. Já voltamos.
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4: Olá, empresário. Sou Marcos Vinícius da Planejar Contabilidade. Hoje iniciamos uma série de conteúdos falando sobre a nova reforma tributária e seus impactos. As mudanças acontecerão de maneira gradual, seguindo o cronograma de transição. Em 2026, está sendo o período de testes operacionais para as empresas do regime regular, do lucro real e presumido. Elas precisam destacar nas notas fiscais os valores de IBS e CBS em caráter informativo, não havendo nenhuma alteração efetiva nas empresas do Simples Nacional. Isso para que o comitê gestor possa calibrar os sistemas da Receita Federal, já que é com base nessas informações que o governo definiu as alíquotas iniciais para esses dois impostos. Em 2027, terá o início oficial da CBS e a extinção do PIS e da COFINS. E também será o início do imposto seletivo. Apenas em 2029 a 2032 começará a redução gradual do ICMS e do ISS, juntamente com a entrada proporcional do IBS. E somente em 2033 teremos o final do período de transição com o novo sistema operando de forma integral e a extinção total dos impostos antigos. Fiquem atentos e acompanhem nosso informativo Fala Contador, aqui nas rádios Fronteira FM e Cultura M. Até breve.
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0: Muito bem, 8h48, 8h48, dando sequência no programa Gente a Notícia. 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As participações aqui conosco, Luiz Carlos Galvão, aqui a Fabiana Minhos nos acompanhando da Vila da Praia e ela aqui pedindo para a gente parabenizar o seu esposo, companheiro Marcino Minhos. E olha a mensagem da Fabiana para o esposo. Desejo a ele muitas felicidades, muitos e muitos anos de vida, muita saúde, paz, tudo de bom para você, que você realize todos os seus sonhos junto à sua família. Sua família que te ama muito, Fabiana Minhos, esposa, suas filhas Marina Minhos, Fernanda Minhos, Marcela Minhos e Anne também comemoram nessa data especial 23 anos juntos. Ah, muito bem, de muito amor, carinho, respeito com outro que venham muitos anos de casados e viva o amor. Parabéns, Fabiana. Parabéns mesmo, 23 anos juntos, que maravilha. Então, parabéns a você e para o Marcino, que também está de Niver hoje. A Zela Almeida Escobar também participando conosco, Oscar Matoso. Aqui o João Hatz. Bom dia, Annelise. Sobre as pesquisas eleitorais. É um pouco complicado. Tenho visto muitas pesquisas no Face e uma mostra um candidato na frente, outra mostra que está atrás. Acho que isso confunde um pouco o eleitor, mas faz parte do jogo político. É mais ou menos por aí, João. Marta Araújo, Elisete Segovia, Tânia Mazuco. É.
9: Sobre as pesquisas, é importante checar a fonte, a agência que promove as pesquisas. A gente vê, por exemplo, veículos maiores divulgando o Quaest, CNN, Real Time... Quaest, Real Time Big Data, Atlas Intel, Paraná Pesquisas, que são institutos de pesquisa idôneos já, né? Que tem uma credibilidade. Checa ali embaixo, se na postagem do Facebook tem a descrição da pesquisa, que é aquela. Foi feita de tal dia a tal dia, foram entrevistadas tantas pessoas de tal lugar a tal lugar. Isso é a descrição da pesquisa que valida uma pesquisa, né? Que está validando. E se ela está registrada no Tribunal Superior Eleitoral como uma pesquisa. Então, para o pessoal que quer tirar suas dúvidas a respeito dessa questão, eu sou um que não me baseio muito por pesquisa, mas se você se baseia por pesquisa, vai lá e dá uma olhadinha, né? No instituto e onde ela foi registrada no TSE. Muitas, inclusive, são as próprias campanhas que pagam essas pesquisas para saber como é que está. E elas escolhem se divulgam ou se não divulgam. Mas vocês vão ver o registro lá no TSE. Se for registrado, aí sim ela está válida.
0: É, a pesquisa a gente fica pensando, né? Foi respondido os questionamentos por 1.600 pessoas. Num universo de...
9: 210 milhões.
0: Né? Tu fica pensando, meu Deus, como isso? Eu também não me baseei em pesquisa.
10: Se tu for olhar ali, eu fiz...
9: Eu acho que teu microfone tá desligado, mas...
10: A cidade... Não, tá ligado.
0: Não, tá ligado, tá. É que eu tava aqui.
10: Tá. Quer me derrubar?
0: É porque você não dá microfonia.
10: Viu? Então, assim, ó, o que eu olhei, por exemplo, tantos entrevistados, e dividi dá 20, 30 pessoas por cidade que eles fizeram entrevista. Eu não entendo muito
0: isso. Alguém aqui já respondeu uma pesquisa?
9: Eu respondi Atlas Intel, inclusive.
0: É mesmo?
9: Pouco tempo atrás. Olha, esse ano ainda.
0: Finalmente eu conheci alguém que respondeu uma pesquisa. Meu Deus do céu.
9: Esses dias eu contei, todo feliz, Lana. No programa da I5 acho que tu não tava mais.
0: Não, mas não tava.
9: Eu respondi a pesquisa.
0: É Belmonte, bom dia.
11: Bom dia, Nelise, bom dia.

0: Governo do Estado. Sim. O governo do Estado do ano passado, das eleições passadas, foi uma dos golpes nas pesquisas, das maiores golpes nas pesquisas, né? Porque era o Edgar Preto na frente, o Onyx Lorenzoni logo atrás e o Eduardo Leite lá embaixo nas pesquisas. E no final foi o Onyx primeiro, o Eduardo Leite pro segundo turno e o Preto ficou de fora naquela época. Vocês lembram?
1: É, não lembro tanto assim, mas eu acredito no que tu tá falando.
0: Mas as pesquisas, né? É porque eu fiz esses dias um paralelo quanto a isso. Porque a gente tá vendo uma pesquisa ali muito polarizada, Juliana Zucco. E o Gabriel Souza ali com 12, 14, e na época foi a mesma coisa.
1: Mas o Leite tava também com essa...
0: Não, o Leite devia estar nos 16, 17,
1: é, mas
0: ali.
1: Igual, né?
0: Mas igual ainda, ele tava bem atrás do segundo colocado. E foi pro segundo turno. Então isso... A pesquisa, ela é uma fonte de... Eu acho que ela é mais fonte de campanha hoje do que propriamente de...
1: É.
0: Né? De pra se basear somente nela no voto. Tem um monte de outras coisas pra se basear, né?
1: É verdade. Claro que a gente acaba, né, de uma hora ou outra trazendo alguma... Porque é o que se fala também, né? E obviamente que a gente traria só fontes confiáveis, é. Não é? Institutos confiáveis de pesquisas, porque a gente sabe que tem umas que não...
0: Geralmente você vê no Facebook aí uma foto muito chamativa ou feita com inteligência artificial, desconfia, gente. Vai desconfiando. Olha ali nas informações que vocês vão ver que não está nem registrado no TSE essa pesquisa. Foi tirada fonte vozes da minha cabeça.
1: É verdade.
0: Né? Então acho que a gente consegue se basear melhor nisso aí.
1: Bom, eu quero falar aqui da Copa Trigo, uma das principais cooperativas do estado, que tem uma sede aqui em São Borja, na BR-285, quilômetro 667, completa hoje 69 anos de idade. 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A cooperativa de São Luís Gonzaga, que cresceu muito, e hoje se torna, né, é uma das principais cooperativas do nosso estado. 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A soja ao valor de R$ 140,00 a saca, o trigo ao valor de R$ 72,00, o milho ao valor de R$ 60,00, o arroz ao valor de R$ 79,00 e a canola ao valor de R$ 148,00. 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Copa Trigo, somente juntos seremos fortes. 8 horas e 53 minutos, eu acho que a gente vai, né, na sequência com o Eduardo Belmonte, então, para as nossas ocorrências policiais.
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3: Começando com informações aqui das cidades vizinhas, aqui da região. Ontem, a Draco e a Polícia Rodoviária Federal apreenderam 4,2 kg de cocaína na cidade de Uruguaiana e desmantelaram um laboratório de preparo de drogas. E a ação ocorreu na BR-472, onde um homem de 33 anos foi abordado em uma motocicleta transportando a cocaína em uma mochila. E na sequência, os policiais localizaram uma residência do distrito São Marcos, onde encontraram prensas hidráulicas, balanças de precisão e materiais usados para fracionar e embalar entorpecentes. O suspeito foi preso em flagrante por tráfico de drogas e a cocaína apreendida está avaliada em cerca de R$ 320 mil. Um homem foi preso por matar cachorro em Nova Esperança do Sul. O homem tem 48 anos de idade, foi preso em flagrante pela manhã

0: Em Nova Esperança do Sul, suspeito de matar um cachorro com golpes de faca. A Brigada Militar chegou ao local após uma denúncia e encontrou o animal já sem vida. Segundo a polícia, o suspeito confessou ter matado o cão. Os policiais apreenderam a faca utilizada na ação e prenderam um homem que possui antecedentes por ameaça, furto, violência doméstica. E após passar por exame de corpo de delito, ele foi encaminhado à delegacia de polícia. O flagrante foi lavrado por maus tratos animal, com resultado morte. Crime que não prevê pagamento de fiança. Aqui em nossa cidade a situação bem mais tranquila. Bombeiros com uma vistoria e segurança contra incêndio e realizando também ontem 6 atividades preventivas. Suporte básico do SAMU, prestando atendimento a um homem de 73 anos que sofreu uma queda de uma motocicleta. Ele teve alguns ferimentos, foi imobilizado e conduzido até o Hospital Ivan Goulart. Também foi atendida uma senhora de 84 anos que sofreu uma queda da própria altura, ficando com dores nos arcos costais. Então ela foi atendida no local do chamado, imobilizada e levada ao hospital. No último chamado, uma senhora de 48 anos de idade, com dispneia e esforço respiratório, foi avaliada pela equipe da ambulância do suporte básico do SAMU e conduzida até o Hospital Ivan Goulart. O trabalho da Polícia Rodoviária Federal, aqui nas BRs atendidas pela 12ª Delegacia de Polícia Rodoviária Federal, foi tranquilo, sem sinistros de trânsito nas últimas 24 horas. Apenas o último fato foi registrado aí na segunda-feira, uma saída de pista aí de um veículo Prisma, e esse fato ocorreu lá em Jaguari, no quilômetro 347 da BR-287, e nós já relatamos ontem aqui no programa. Então, plantão permaneceu bem tranquilo na PRF. 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
7: Seu auxílio por incapacidade temporária foi negado pelo INSS? Isso pode acontecer por vários motivos, e a negativa não significa necessariamente que você não tenha direito ao benefício. Olá, sou Giliane Andreola, advogada previdenciarista, e trago informações simples sobre os direitos dos segurados do INSS. Um dos motivos mais comuns de indeferimento é o perito entender que você ainda tem condições de trabalhar. Também pode acontecer indeferimento por falta de carência, quando não foram cumpridas as contribuições necessárias. Outro motivo é a doença ou a lesão existir antes da filiação ao INSS. Mas se houve um agravamento depois, a situação pode ser diferente. E tem outro ponto importante: a documentação médica, os laudos, exames e atestados precisam deixar claro não só qual é a doença, mas também como ela interfere no seu trabalho. Por isso, se seu benefício foi negado, não fique apenas com a resposta do INSS. É importante entender o motivo da negativa e verificar se essa decisão está realmente correta.
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13: Muito bem, 9:07, 9:07, quero falar aqui do Lamana Mercado, com muitas opções para suas compras, tudo que você precisa, produto de higiene, produto de limpeza, tem produto para o seu pet, hortifruti granjeiro, carnes, laticínios, pratos, né, comida congelada, uma padaria mais do que completa e tem sempre preço excelente no Lamana Mercado. 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
14: E aconteceu ontem a abertura da Primavera dos Museus, evento anual que acontece aqui no nosso município e também em todo o país, na verdade, né? Uma programação que envolve todos os museus aqui do nosso município. Aconteceu ontem a abertura no Museu Ergológico da Estância, lá onde ficam os Anhanguera, mas também vai ter programação no Museu Memorial Casa João Goulart, Museu Aparício Varrilo e também no Museu Getúlio Vargas. A programação completa está lá no Instagram da Prefeitura para o pessoal acompanhar, mas tem exposição fotográfica, tem exposição de artesãos que vão acontecer nesse momento, atividades artísticas, visitas guiadas, muita coisa bacana de 22 a 25 de setembro. Todos os museus envolvidos... E abertos das 8 às 12 e das 13 às 17 horas.
13: E tem conteúdo nas nossas redes sociais. As meninas estiveram por lá ontem, a Thaís e a Sabrina, aqui nossas estagiárias.
14: Perfeito.
13: 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Venha fazer uma simulação final de programa, então, Moisés. Pode se despedir.
15: Então, tchau, tchau.
13: Adorei. Então, tchau, tchau. Eduardo Belmonte?
0: 10 horas e 10 minutos, retorno na companhia do nosso colega Eugênio Dutra, no Linha Aberta, ampliando as informações.
14: Então, tchau, tchau. Um forte abraço para vocês e até amanhã.
13: Pessoal, uma excelente quarta-feira a todos. Então, o programa A Gente é Notícia volta amanhã. Agora fiquem com Linha Aberta, Eugênio Dutra. Um abração.
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20: O mercado da soja inicia a semana com forte valorização internacional e reflexos diretos no balcão brasileiro. Na Bolsa de Chicago, os contratos futuros avançaram quase 2%, com o vencimento novembro cotado a US$ 13,28 por bushel. O movimento é sustentado pela expectativa diplomática em torno do encontro entre os presidentes Donald Trump e Xi Jinping em Washington. Os investidores precificam a possibilidade de retirada da tarifa chinesa de 10% e a ampliação das compras de produtos agrícolas norte-americanos. No mercado físico nacional, a saca subiu até R$ 3,00 em praças do Centro-Oeste e do Sul, com indicações de R$ 160,00 no porto de Paranaguá para entrega imediata. No entanto, o custo elevado de originação do grão e a paridade de exportação continuam comprimindo as margens operacionais das indústrias esmagadoras do país. No mercado de milho, a postura de cautela do produtor dita o ritmo dos negócios. Com armazéns disponíveis e boa capitalização, os produtores rurais retêm os lotes físicos, sustentando as cotações nas principais regiões de cultivo. No Paraná, as fábricas de ração indicam até R$ 70,00 por saca, enquanto tradings oferecem R$ 72 nos portos. Embora o mercado internacional enfrente aperto de oferta, o ritmo mais brando das exportações brasileiras e estoques de passagem confortáveis equilibram a formação de preços no mercado interno. O trigo nacional também mantém trajetória de alta, motivado por fortes incertezas sobre a qualidade da safra 2026. As chuvas excessivas no sul provocaram queda no peso do grão e na força de glúten, reduzindo a oferta de cereal tipo 1 para a moagem. Dados da Conab apontam que a produção brasileira de trigo deve recuar 27% esse ano, somando 5 milhões e 700 mil toneladas, o que eleva a dependência de trigo importado e pressiona os preços do lote na indústria de farinhas. Na ponta dos insumos, os fertilizantes nitrogenados voltam a preocupar. A ureia subiu pela quinta semana consecutiva nos portos brasileiros, acumulando alta de 20%, puxado pela elevação global do gás natural e pela expectativa de novas compras da Índia. Apesar dessa escalada de custos, a valorização das cotações do milho tem atuado como amortecedor, preservando até o momento a relação de troca para o produtor na safrinha. Na infraestrutura e logística, a Agência Nacional de Transportes Aquaviários decidiu barrar a cobrança de sobretaxa de seca para o transporte de contêineres no norte. A agência reguladora considerou que a taxa não atendeu aos critérios técnicos e econômicos exigidos, aliviando momentaneamente a pressão sobre os fretes hidroviários na região amazônica. No cenário financeiro, o dólar comercial recuou 0,70%, cotado a R$ 5,10. A moeda norte-americana perdeu terreno com maior apetite externo ao risco e a quarta queda consecutiva nas cotações do petróleo, enquanto investidores monitoram disputa eleitoral no Brasil e as intervenções pontuais do Banco Central no câmbio à vista. Fechando com o agronegócio gaúcho, o governo do estado estruturou o Fundo de Riscos Climáticos, com aporte de R$ 102 milhões. O mecanismo atuará como garantia pública para compartilhar riscos com seguradoras, baratear as apólices rurais e incentivar a proteção financeira de lavouras e propriedades contra desastres climáticos.
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1: 9:20, 9:20. Bom dia, amigos. Bom dia, amigas. Bom dia, campo, interior do nosso município. E bom dia, cidade, bairros e vilas. Estamos chegando novamente para mais um Linha Aberta.

0: 23 de setembro. 23 dias do nono mês do ano, viu, gente? É uma quarta-feira, meio de semana. Um dia gostoso, uma temperatura de 12 graus em nossa cidade. O céu está parcialmente encoberto, mas teremos, conforme a previsão, tempo seco. Somente no final de semana, conforme alguns institutos, é que teremos novamente a instabilidade, viu? Portanto, o tempo é seco em nossa cidade, em toda a nossa região. Mas você sabe que a chuva foi forte no estado, né? Uma chuva forte em Santa Catarina, destruindo casas, alagando cidades. Que coisa, né, gente? A natureza está se manifestando, né? Ultimamente, ela vem dando o seu recado para o mundo, não só para o nosso estado. Vendavais, ventos acima de 120 quilômetros, granizo, pedras grandes, tornados, chuva acima de 150 milímetros no dia, enfim. Graças a Deus que a nossa região é uma região abençoada, hein? São Francisco de Borja nos protege, né? Como diria o ex-prefeito Eduardo Bonotto. E nos protege mesmo, porque esses vendavais, esses temporais, cruzam, passam pela nossa região. Ah? 12 graus, portanto, nesse momento a temperatura. Hoje é dia 23 de setembro, uma quarta-feira, né? Estamos vivendo o dia de número 260 do ano. Gente, 260 dias na graça de Deus. Obrigado, Senhor, por nos permitir viver o dia de hoje. Acordar no amanhecer no dia de hoje. Muito obrigado. Estão faltando, portanto, 105 dias apenas para o final de 2026. Vai passar rápido, viu, gente? A lua é minguante, continua minguante ainda? Me ajudem aí na coordenação da lua. Hoje é o dia, gente, hoje é o dia do filho, ou dos filhos. Hoje, sabia? Sabia que hoje é o dia dos filhos? Então abrace com mais carinho, com mais amor, o seu filho, os seus filhos, né? Os meus filhos não estão aqui, na nossa cidade, mas eu, mentalmente, através da minha energia positiva, do meu pensamento positivo, eu encaminho um abraço especial, um beijo especial a todos eles. E você, que também tem os seus filhos distantes de você, faça isso. É um dia importante para mentalizarmos o nosso carinho, o nosso amor pelos filhos. E você que tem o seu filho perto de você, um abraço e um beijo. Coisa boa, né? Então, hoje dia dos filhos. Hoje também, gente, é dia de uma coisa muito gostosa. Sorvete. Você gosta de sorvete?
1: Amo.
0: Ama sorvete?
1: Amo.
0: Qual é o sorvete que você gosta?
1: Hein? Gosto de abacaxi.
0: Abacaxi, sorvete de abacaxi, gente. É bom? A nossa coordenadora aqui gosta de sorvete de abacaxi. É? Hoje também é dia, sabe o quê? Da língua e dos sinais. É um dia importante esse de hoje, né? Dia importante. A Ritinha está trazendo aqui alguns medicamentos, viu, gente? Daqui a pouco eu vou fazer a leitura desses medicamentos que foram encaminhados para o nosso programa. Muito obrigado a você que fez o encaminhamento, tá? Então hoje é o dia da língua e sinais, este 23 de setembro. Como acontece diariamente nesse horário, estamos trazendo o nosso abraço amigo, fraterno, leal para você. O desejo de uma quarta-feira maravilhosa, com a paz, com o amor, com a luz de Deus, né? E que você possa, não esquecendo, que você possa viver intensamente cada segundo, de cada minuto, de cada hora do dia de hoje. Ouviu, gente? Olha, a vida é tão frágil. A vida, como diziam os antigos, é uma luz de vela. Às vezes sopra e apaga. É, não é? Olha o que aconteceu com o nosso ídolo, nosso cantor, o Rick, ontem, não é? E acabou perdendo sua vida, né? Hein? Um homem cristão, um homem de Deus, um homem de bem. Mas Deus gosta dos homens bons, né, gente? Deus gosta dos homens bons, é verdade. Ontem também perdemos o nosso bispo, né? Bispo aqui do Rio Grande. Deus gosta dos homens que pregam a sua palavra também, para fazer o encaminhamento. Nós todos temos a nossa missão. Então viva, meu amigo, minha amiga, viva o dia de hoje. Não economize o tempo. O tempo você não consegue guardar na gaveta. O tempo você não consegue economizá-lo. Então, para que deixar de viver? Viva a sua vida, porque o amanhã não existe. O amanhã é uma imaginação nossa. O que existe é o hoje. Esse sim, eu estou vivendo hoje, agora. O amanhã será o hoje. Não deixe para amanhã. O que você tem que viver hoje, viva hoje. Porque esse imaginário amanhã pode não chegar. Pode não vir. Ele não é certo. Ele não é certo. Ninguém dá a certeza do amanhã, ou do outubro, ou do novembro, ou do ano que vem. Ninguém tem certeza disso. A única certeza que nós temos é que Deus está nos dando, neste momento, o dia de hoje. Então vamos viver intensamente ele. Tá combinado? Então, grande abraço. Bom dia para vocês. Bom dia, São Borja. Quem é que sabe cantar nossa musiquinha do...

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Bom dia! Bom dia, bom dia, bom dia, bom dia, o pessoal que está ouvindo a gente em cidades vizinhas, no estado do Rio Grande. Receba um abraço desse povo carinhoso, hospitaleiro de São Borja, viu, gente? Bom dia para você que está aí trabalhando nas oficinas mecânicas, oficina de carro, oficina de máquina. Um abraço para você. Serventes de pedreiro, pedreiro, construindo a obra, né? Hein? Você que é latoeiro fazendo as calhas, você que é eletricista estendendo a energia, você que é instalador hidráulico colocando a torneira nas construções, nas obras, um bom trabalho para você, viu, gente? Bom dia, dona de casa, minha querida amiga de todas as manhãs. Bom dia, jardineiros cuidando do jardim, não é? Está chegando a época aí do gramado. Recebemos ontem a nova estação do ano, a primavera, que proporciona, não é, o colorido, proporciona a beleza dos jardins da nossa cidade. Bom dia, empregada do lar, minha querida companheira, vai pra cá, eu vou junto, vai pra lá, me leva junto, e assim nós passamos toda a manhã, é ou não é? Bom dia, bom dia, bom dia, bom dia, São Borja! 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Daqui a pouco vamos falar do Caixa Preta. Pois eu falei anteriormente na perda, não é, do nosso cantor Rick. E nós rodamos uma música dele ontem. E vamos rodar hoje outra. Falando de Deus. Falando do encontro que nós teremos com Deus. Preste atenção nessa letra.

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0: prazer estar na sua companhia. Estão faltando 20 minutinhos para as 10 da manhã, viu? 20 minutinhos para as 10 da manhã desta quarta-feira. 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Olha, ela voltou. 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Tempo e temperatura chegando no nosso programa.
1: Nesta quarta-feira, a previsão é do domínio do ar seco em toda a região da fronteira oeste, com temperatura que fica na casa dos 5 a 7 graus pela manhã, com 20 graus à tarde. O vento predomina de sul-sudeste, fraco. A quinta-feira terá grande amplitude térmica, com expectativa de 8 graus pela manhã e 28 graus à tarde, uma diferença de 20 graus entre o amanhecer e a temperatura máxima. Portanto, um dia que saímos de casa agasalhados, mas à tarde faz calor. Quinta e sexta-feira, sob domínio do ar quente, então a quinta-feira com 28, a sexta com 32 a 33 graus, será abafada desde cedo, o amanhecer já com 15 graus e segue essa grande oscilação térmica. E no final de semana, alguns modelos indicam a chance de chuva isolada, mas em geral é o sol que predomina e o calor se sustenta. 32 a 34 graus, alguns pontos até com 35 graus nos arredores de São Borja, nas tardes de sábado e domingo. As projeções mais atualizadas jogaram para dia 28 e 29 a condição de chuva e a risco de temporais. Da Metsul Meteorologia, Estael Cis.
0: Ok, Estael, ela retorna a qualquer momento no programa, tá? 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Estão aguardando por você. 15 minutinhos para as 10 da manhã. Você que gosta de saber o que que os seus signos reservam para o dia de hoje, vamos lá. Horóscopo do dia.
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3: Oi, pessoal, tudo bem? Hoje é quarta-feira, dia 23, 23 de setembro de 2026. Boa quarta-feira para você. Eu sou a Suzy Lu, estou chegando com as previsões astrais para essa quarta-feira. Vida longa para quem dá mais um giro em torno do sol. 23 de setembro e quem nasce no dia 23 de setembro. É do signo de Libra, com a personalidade do signo de Gêmeos. São pessoas mais expansivas, comunicativas, solidárias, justas. Tudo de bom para você que faz aniversário nessa quarta-feira, 23 de setembro. Áries, Touro e Gêmeos. Oi, Áries, nascidos de 21 de março a 20 de abril. Áries, a preguiça pode tomar conta do começo do dia, mas esse astral muda graças à lua e a vontade de ferver deve falar mais alto. O dia é perfeito para apostar em passeios, atividades esportivas. Áries, cor para hoje lilás, números da sorte 50, 33 e 41. Touro, nascidos de 21 de abril a 20 de maio, Touro, dia começa com um aspecto maravilhoso entre a lua e Netuno, um sinal propício para a realização dos seus sonhos e esperanças. Cor para você, Touro, violeta, números da sorte 04, 49 e 22. Gêmeos, nascidos de 21 de maio a 20 de junho, Gêmeos, esse dia pode começar com algumas urgências na vida profissional, mas o empenho vale a pena. Já à tarde, a lua promete agitar e alegrar seus relacionamentos e você vai arrasar nos contatos. A cor para você, Gêmeos, é o preto, números da sorte 51, 26 e 44. Eu já volto e falo com Câncer, Leão e Virgem.
0: Câncer, Leão e Virgem, daqui a pouquinho no nosso programa. 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Ah, gente? 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Peça Caixa Preta nas melhores farmácias de São Borja. 12 para as 10, gente. 12 para as 10, 13 graus a temperatura. Bom dia.

0: beleza.
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3: Nota de falecimento e convite para enterro. 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
5: Bom dia, gente. Bom dia, bela quarta-feira para vocês, viu? Estamos começando a segunda hora do programa. 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Paga no ano que vem. 10 horas, mais 3 minutinhos. Você que quer saber a sua novela, o que vai acontecer logo mais à noite? Resumo de novela.
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7: Por aqui seguindo quarta-feira, gente, 23 de setembro. Vou te contar detalhes de A Nobreza do Amor, onde Tonho afirma a Lica que Niara irá se recuperar. Casemiro se sente mal e Graça fica apreensiva. Ana Maria percebe que Januário pode estar interessado nela. Campbell alerta Binta sobre as consequências de encerrar o contrato de Batanga com a Inglaterra. Olha isso. Por aqui eu fico, obrigada pela companhia. Daqui a pouquinho tem Por Você.
5: Daqui a pouquinho mais um resumo de novela. Por Você, pra você. 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Tá bom? 10 e 6, vem aí, em nome da grande rede de açougues populares, Eduardo Belmonte.
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5: Eduardo Belmonte, bom dia.
9: Bom dia, Eugênio Dutra, bom dia, Bonimar e ouvintes da Rádio Cultura. A Draco e a Polícia Rodoviária Federal apreenderam 4,2 kg de cocaína em Uruguaiana e desmantelaram um laboratório de preparo de drogas. A ação ocorreu na BR-472, onde um homem de 33 anos foi abordado em uma motocicleta e constatado que ele estava transportando cocaína na mochila. Na sequência, os policiais localizaram uma residência no distrito São Marcos, onde encontraram prensas hidráulicas, balanças de precisão e materiais usados para fracionar e embalar entorpecentes. O suspeito foi preso em flagrante por tráfico de drogas e a cocaína apreendida está avaliada em cerca de R$320 mil. Aqui em nossa cidade, situação tranquila, bombeiros com uma vistoria de segurança contra incêndio e 6 atividades preventivas. Suporte básico do SAMU presente em 3 chamados, num deles um motociclista com 73 anos de idade sofreu uma queda, teve escoriações, foi imobilizado e levado ao hospital. Em outro chamado, uma senhora de 84 anos sofreu uma queda da própria altura, ficando com dores em arcos costais, também imobilizada e removida ao hospital. No terceiro chamado, uma senhora de 48 anos com dispneia e esforço respiratório, também avaliada e levada para avaliação médica no Hospital Ivan Goulart. Polícia Rodoviária Federal manteve a fiscalização e orientação aos condutores que trafegam aqui pelas BRs da nossa região, não registrando sinistros de trânsito. E a Brigada Militar manteve patrulhamento ostensivo na área urbana e área rural do nosso município, também sem fatos graves. Situação calma em São Borja na área de segurança. 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
6: Bom dia, Eugênio.
7: Olá, bom dia. Como está? 10 horas mais 13 minutinhos, uma temperatura em nossa cidade de 12 graus, continua 12 graus a temperatura, viu, gente? Tá se mantendo, né? Vamos conferir daqui a pouquinho. 12,5, tá bem? 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Olha, atenção. Foi perdido dia 18 de setembro, próximo à rua Coronel Lago, uma carteira preta com documentos em nome de Armanda Olivia Tavares. Quem encontrou, por favor, deixa aqui na portaria da emissora que será gratificado, viu? Será gratificado. A nossa pergunta e a nossa enquete da semana. A nossa enquete, eu pergunto para você durante a semana. Como está, na sua opinião, o estado dos passeios públicos de São Borja? Como estão as calçadas, gente? Essa que você utiliza, essa calçada que você caminha, que a sua família usa, chamada de passeio público. É onde o público passeia. Ah, como é que está? Está sem obstáculos? Está bem conservada, está com a sinalização toda pronta, está dentro de para você, a satisfação que você tem. Passeio público, calçadas de São Borja, qual é a pior? Em que bairro, qual é a rua que se encontra a pior calçada da cidade? Qual é a rua, qual é o bairro onde está localizada a calçada mais conservada, mais planejada, mais bonita da cidade, hein? Ligue, o nosso WhatsApp é o 99673-1260. E o nosso telefone, se você quer falar no ar, é o 3431-5469. Nos ajude a conduzir o programa até o meio-dia. E as perguntinhas da semana, qual o animal que morre após picar? Olhe bem a pergunta. Qual o animal que morre após picar? E qual o país que nunca chove? E existe um país no globo que não chove? Que país é esse? Se você não sabe, vai ficar sabendo na próxima sexta-feira, tá bom? 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
8: Estou de volta nessa quarta-feira, mais um bloco de previsões astrais, Câncer, Leão e Virgem, Câncer, nascidos de 21 de junho a 21 de julho. Câncer, a lua abre esse dia com vibrações espetaculares para o seu paraíso, promete o dia perfeito para você aproveitar o bem bom da vida. Não perca tempo e corra para combinar um programa divertido. Cor para hoje, lilás, números da sorte, Câncer, 07, 25 e 52. Leão, nascidos de 22 de julho a 22 de agosto. Leão, as primeiras horas do seu dia vão ser ótimas para organizar a casa e as finanças. Depois a lua migra para o seu paraíso e traz vibrações ótimas. Seu jeito atraente, ousado e espontâneo fica tinindo, Leão. A cor para hoje é o cinza, números da sorte 11, 56 e 24. Virgem, nascidos de 23 de agosto a 22 de setembro, Virgem, a lua garante um dia de harmonia em suas relações pessoais. Todo mundo vai querer você por perto. O cenário muda um pouco, mas não deixa de ser positivo. Combine algo com a família. No amor, nada deve atrapalhar seus planos. Cor para hoje, Virgem. Virgem, cinza, números da sorte 24, 06 e 08. Eu já volto e falo com Libra, Escorpião e Sagitário.
7: Libra, Escorpião e Sagitário, daqui a pouquinho no nosso horóscopo do dia. 10 horas 18 minutinhos, 10 e 18, estamos com a segunda hora do nosso programa. Bom dia, é um prazer estar.

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0: prazer estar na sua companhia. 10h27, 13 graus a temperatura na cidade. Estamos com a segunda hora do programa. E eu estou perguntando para São Borja, para os meus amigos ouvintes, na sua opinião, amigo, ou amiga, na sua opinião, como está o estado das vias populares, dos passeios públicos da nossa cidade, as calçadas, as populares calçadas, essa que você anda, que você caminha, você, sua família, na tua opinião, amigo, as calçadas de São Borja, no sentido geral, estão boas, razoáveis ou precisam da atenção do proprietário? O passeio, a sinalização, você sabe que hoje em dia é obrigatório na calçada uma pedra que não seja uma pedra lisa, uma lajota que não seja escorregadia. Tem em São Borja, não? É necessário sinalização para a pessoa que tem problema de visão, cego. É preciso para o cadeirante. Tem na cidade, as calçadas estão bem. Qual é a pior calçada, na tua opinião, que existe na cidade? Qual é a melhor calçada, na tua opinião, que existe na cidade? Liga 99673-1260 e participa. Interage, saia de cima do muro, participe. E a pergunta da semana: qual o animal que morre após picar? Qual o animal que morre após picar? E qual o país que nunca chove? Tem um país aí no globo todo que não chove. Que país é esse? São as perguntinhas da semana, que na sexta-feira o sorteado ganha um brinde das lojas Benoit. 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
1: 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Bom dia, ouvintes da Rádio Cultura. 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Um bom dia para todos.
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0: Ok. Agora 10 horas 35 minutos, 10h35, resumo de novela.
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3: Por você nesta quarta-feira, 23 de setembro. Gente, olha, Bela suspende Vanessa e a afasta temporariamente do hospital. Lucas descobre que Peixe está morando com Gabriel e questiona Bela sobre seus sentimentos pelo advogado. Gabriel aconselha Peixes a investir em Dalila. Yara sente falta de Juarez. Olha isso. Por aqui eu fico, daqui a pouquinho eu volto em Quem Ama Cuida.
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0: horas 35 minutinhos, 10h35. Vamos ver quem está conosco através do nosso WhatsApp. Muito bem. Deixa eu ver aqui. Quem é que está falando? Quem é que mandando? É a Nilce. Bom dia, dona Nilce. Bom dia, Eugênio. Tudo bem? Estamos na lua crescente desde o dia 18. Ah, a lua crescente, então. Muito obrigado, viu, dona Nilce? Tudo de bom para a senhora. Bom dia, Eugênio. Sou ouvinte, a Marli Machado, do bairro do Passo. Minha querida ouvinte Marli, tudo de bom para você. Muito obrigado pela participação. O Paulo Fonseca, o animal é e o país é, respondendo a pergunta. Tá bom, Paulo? Aquele abraço. Muito obrigado também. Olá, bom dia. Teremos coletiva do Brasil. Deixa eu ver aqui. Na próxima terça-feira, às 15 horas, ótima oportunidade para conseguir sonoras boas e dados novos do programa. Peço confirme em participação. Bom, aqui é com o departamento de jornalismo. Não é conosco aqui, viu, gente? Não é com a gente. Bom dia, seu Eugênio. Eu queria que o senhor entrasse em contato com a Corsã, porque aqui na rua Ivo Machado de Lemos, desde a primeira hora de ontem, não tem água. E aqui na minha casa tenho a minha mãe doente e fica ruim sem água. Fica difícil para fazer as coisas. Se ficar um dia sem pagar, o dia eles cortam a água. E mesmo estando em dia, não tem água. Desculpe, senhor, tem nada a ver com isso. Meu nome é Tassiana. Tá bom, dona Tassiana? Bom, deixa eu ver aqui com o pessoal da Corsã. Alô, amigos da Corsã. A rua Pedro Ivo de Lemos não tem água. Ou Ivo Machado de Lemos, né? Desde ontem, é isso? A dona Tassiana quer saber o porquê que cortaram. Aí, ó, o nosso departamento vai entrar em contato com a Corsã e eu daqui a pouco informo para a senhora, tá, dona Tassiana? O que aconteceu? Qual é o motivo aí que não tem água, tá? 22 minutinhos para as 11 da manhã. Bom dia!

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10: Bom dia, Eugênio.
11: Bom dia, gente. Agora 15 para as 11. Daqui a pouco vou ler a relação de alguns medicamentos aqui, viu? Que chegaram para o programa. Se você usa, tem a receita, pode mandar pegar. 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Vamos em frente? Vem aí mais três signos do horóscopo do dia.
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13: As previsões astrais estão de volta. Agora eu falo com Libra, Escorpião e Sagitário. Libra, nascidos de 23 de setembro a 22 de outubro. Libra, esse dia pode começar com N compromissos no trabalho, mas não vai faltar inspiração para você dar conta do recado. Já à tarde, seu comportamento fica mais falante e a vontade de se aventurar aumenta. A cor para hoje é o bege, números da sorte 59, 35 e 22. Escorpião, nascidos de 23 de outubro a 21 de novembro. Escorpião, o dia é perfeito para fazer as coisas que você gosta e tudo indica que você vai se divertir bastante ao lado dos seus queridos. A lua vai trazer boas energias para hoje. A cor para você é o azul, números da sorte 09, 38 e 29. Sagitário, nascidos de 22 de novembro a 21 de dezembro, Sagitário, o astral pode ficar um pouco preguiçoso e o desejo de curtir o seu cantinho não vai ser pequeno, mas seu lado animado dá as caras e vai ser o momento ideal para trocar ideias. Cor para você, Sagitário, azul, números da sorte 06, 33 e 04. Daqui a pouco tem o último bloco e eu falo com Capricórnio, Aquário e também Peixes.
11: Ok, Capricórnio, Aquário e Peixes, daqui a pouquinho. 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Bom dia, Eugênio. Pode me mandar o número do telefone do Mercado Prenda? Tatiane. Oi, Tatiane, já estou te passando aí o número do telefone de lá, tá? Mercado e Açougue Prenda. Bom dia, Eugênio. O país mais seco fica no norte do... E o inseto que morre após picar, inseto. Nós estamos pedindo o animal. Bom, mas deixa eu falar. Depois, presta atenção na pergunta. Vamos lá. Bom dia, Eugênio. Sou a Fabiane, do bairro do Passo. Quero responder as perguntas. O animal mais conhecido por morrer após picar é... Não existe um país onde nunca chova. No entanto, destaca-se dois locais extremos. Local mais seco da Terra. Os vales secos do Meishimurt, Antártida. Pois com o deserto mais árido, o Chile, que abriga o deserto Atacama. Tá bom, quem é que manda aqui? Não assinou? Não assinou, né? Esqueceu de assinar. Esqueceu de botar o nomezinho pra mim me comunicar com ela. Tudo bem. Tá, quer voltar a botar o nome pra assinar a mensagem? Pode voltar. Caso contrário, não vou poder considerar a resposta, porque eu não sei com quem eu falei. Eu não. Então... O que mais que eu tenho aqui? Vamos ver aqui, tem mensagem de voz? Deixa eu conferir depois essas mensagens aqui. Tá bom, gente? 9 minutinhos para as 11, 9 para as 11. Música bonita na sua manhã. Esta manhã de quarta-feira, 23 de setembro.

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7: Bom dia, Eugênio.
8: Bom dia.
7: Como está?
8: Bem, 11:03. Hoje, 23 de setembro. Hoje é o dia dos filhos. É? Dia dos filhos. Hoje é dia de você dar um abraço mais apertadão, né? Hein? É, hoje também é dia do sorvete. E dia da língua e sinais. Hoje, 23 de setembro. 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Campanha da Eco Verde para você. 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Vamos ver uma mensagem de voz que chegou aqui pra gente. Vamos lá. Bom dia.
9: Oi, Eugênio. Bom dia, tudo bem?
8: Tudo.
9: Eugênio, eu queria falar pra ti, tu tá falando nas calçadas, né? Mas as calçadas da Patrício Petijan, é horrível, Eugênio.
8: Petijan, é?
9: Horrível.
8: Não escreve.
9: As pessoas têm que andar por meio da rua, porque as calçadas não dá.
8: Meu Deus.
9: É, ali em frente ao Mercado Golfo, na Patrício Petijan. É, tem uma senhora que vai na missa ali, que ela tem problema nas pernas. Ela diz que é um horror cruzar ali naquela rua.
8: Mas olha aí.
9: É, e aí já que tu tá falando nas calçadas, né? Aí eu vou te falar isso aí também, tá bom? E aqui do lado da minha casa também, Eugênio, tem que falar com a Corsã. Porque pro vizinho do lado não botaram a tampa do esgoto. E agora o vizinho pegou e largou a água da casa, das fossas, tudo num valo na frente da nossa casa. É um fedor. E a Corsã não veio arrumar. Não veio botar a tampa do esgoto pro vizinho.
8: Olha aí. Então tá faltando uma tampa de esgoto lá, né? Que a Corsã não botou. Atenção, Corsã, dá uma olhadinha ali. Olha a rua que ela falou, deixa eu ver se eu boto.
9: E aqui do lado da minha casa também, Eugênio, tem que falar com a Corsã.
10: Se ficar um dia.
9: Porque pro vizinho do lado não botaram a tampa do esgoto. E agora o vizinho pegou e largou a água da casa, das fossas, tudo num valo na frente da nossa casa. É um fedor. E a Corsã não veio arrumar.
8: Tá,
9: não veio botar a tampa do esgoto pro vizinho.
8: É lá na Saldanha Marinha, tá bom? 11:07. 11:07. Já anotamos tudo aqui, viu? Vamos com o resumo de novela.
11: Tudo que acontece nas principais novelas.
12: Por aqui quem ama cuida, nosso último resumo de novelas de hoje, 23 de setembro, quarta-feira, onde César conta a Adriana e a Pedro como conseguiu os arquivos do perito. Fábio acaba confessando a Pilar que tinha um caso com Arthur. Pedro vê a documentação de Dalto e conclui algo nunca citado na perícia apresentada no tribunal. César demonstra ceticismo quando Antoniel lhe comunica que tem encontrado o pai do médico. Eu fico por aqui, amanhã eu volto com mais resumos de novelas.
8: Amanhã tem mais resumo de novela, viu? Bom dia, amigo Eugênio Dutra, eu sou o Leandro. Teria como anunciar para mim? Aí faz um favor, estou à procura de uma oportunidade de emprego. Procuro trabalho para o interior. Caseiro, tenho referência e experiência, disponibilidade para trabalhar. Sou cozinheiro, olha aí. Leandro é o nome dele. O telefone é 99720-8718. 99718 é cozinheiro, é caseiro. O pessoal entende aí das lides do interior. Tá bom? Entende das lides do interior. Vamos seguindo, gente. 11:09, Rede Vivo Supermercados. 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

um prazer estar na sua companhia, viu, gente? Terceira hora do programa deste 23 de setembro, esta quarta-feira. 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Eu estou perguntando para vocês ao longo da semana, na sua opinião, meu amigo, minha amiga, como estão as calçadas do município de São Borja? Os passeios públicos, né? Tá bom? Razoável ou está ruim? Onde está a pior calçada que existe na cidade? Hein? Onde está a calçada mais confortável, elegante, completa da cidade? E a nossa enquete popular. Você liga 996731260 e conversa conosco. Qual o animal que morre após picar? Animal que morre após picar, é uma pergunta. E qual o país que nunca chove? Qual é o país que nunca chove? Tem um país por aí que nunca chove. É a perguntinha da semana, que vale na sexta-feira um brinde das lojas Benoit. 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Tenho também aqui o Olmesartana Medoxomila mais Besilato de Amlodipino. 40 mais 10. Está também à disposição aqui. Tenho aqui o medicamento mononitrato de isobida. 40 miligramas. Mononitrato de isosorbida, 40 miligramas. Também está à disposição. E tenho aqui também o medicamento espironolactona, 25. Espironolactona, 25 miligramas. Se você utiliza um desses remédios, você tem a receita, você pode mandar pegar aqui, tá bem? Vamos com mais uma mensagem aqui. Bom dia, Eugênio. Vou te mandar aí a foto com o Mano Lima, nosso queridíssimo Mano Lima. Roda, por gentileza, baixinha, pequeninha. Assina Márcia Elisa. Ô, dona Márcia, tudo bem? Baixinha e pequeninha, quem é que canta? Sabe o cantor, dona Márcia? Manda pra gente se a senhora sabe o cantor, tá? Vamos rodar. 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Vamos trazendo os três últimos signos do nosso horóscopo do dia.

0: foco das previsões astrais para essa quarta-feira, Capricórnio, Aquário e Peixes. Capricórnio, nascidos de 22 de dezembro a 20 de janeiro, Lua e Netuno mandam vibrações positivas para suas amizades e você pode resolver assuntos importantes com o apoio de quem confia. Interesses que envolvam dinheiro estão favorecidos e o amor pode deixar a desejar. Cor para hoje, amarelo, números da sorte 10, 37 e 46. Aquário, nascidos de 21 de janeiro a 19 de fevereiro, o dia pede leveza, só que seu lado ambicioso fica no comando e você não vai economizar na dedicação. Aproveite seu tempo com sabedoria e se ligue nas oportunidades, porque você tem tudo para se destacar, Aquário. A cor para você é o preto, números da sorte 13, 23 e 41. E para fechar as previsões, peixes, nascidos de 20 de fevereiro a 20 de março. Peixes, você vai ter o dia no ritmo de aventura e vai contar com ótimas energias para se distrair. O cenário sossegado em toda parte do dia. Talvez você precise resolver assuntos ligados à carreira. Cor para hoje azul. Números da sorte, peixes, 47, 52 e 38. Amanhã tem mais previsões astrais por aqui. Boa quarta-feira. Até lá.
1: Ok, ok. E amanhã tem mais previsão para você que gosta de ouvir o seu signo, né? 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A dona Márcia manda dizer que o Mano Lima é o cantor. Então a gente vai rodar daqui a pouco. É, o Mano Lima no bloco Gente de Valor. Gente nossa, tá? Daqui a pouquinho mais. Tá bem? Então tá certo. Vamos seguindo, gente. 11:23. Bom dia.

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15: Bom dia, Eugênio.
16: Oi, bom dia. Bom dia, São Borja. 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A dona Ângela manda uma mensagem pra gente aqui, ó. Bom dia, Eugênio. A melhor calçada está frente ao IFAR e ao redor do Hospital Ivan Goulart. Mais um voto aqui pro hospital, viu? Ontem nós tivemos um. A dona Ângela é nossa ouvinte. Ela está elogiando a calçada do IFAR e também do hospital. É isso? Tá bom, então. Muito obrigado, amiga, pela participação. É. Estão pedindo música aí do Rick Renner. Daqui a pouquinho a gente roda mais uma música do Rick Renner, tá? Pra vocês. Bom dia, Eugênio. Meu nome é Ediane. Não existe país inteiro que nunca chove, mas o lugar habitado mais seco do mundo fica no Chile, diz ela. O animal que morre após picar é tal. Especificamente, após o animal mais famoso que morre após picar. Tá, ok. Ela dá a resposta aqui, viu, gente? Dá a resposta aqui. São algumas amigas do programa que estão participando no nosso WhatsApp. 996-73-1260. Eu estou perguntando qual é a calçada mais bonita da cidade, qual é a calçada pior da cidade e, na sua opinião, como estão as calçadas, como está o passeio público em São Borja, tá bom? Atendendo a dona Márcia, vamos com gente nossa, gente de valor. Neste momento, neste quadro, nós prestigiamos um cantor de São Borja. Você pode pedir, você pode sugerir o nome de um músico daqui, tá bom? Desta vez, a pedido, Mano Lima.

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